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2: Airens é, sem dúvida, uma freguesia a explorar, quer pela beleza paisagística, quer pelos monumentos que são marcos históricos da cultura, quer pela gente afável, bairrista e dinâmica. Na área da monumentalidade, sobressaem a Igreja Santa Maria de Airens, o Pelourinho, a Casa de Anciães, a Capela de Santo Amaro, o Solar Quinta do Passo, a Fonte dos Namorados e a Casa do Telhado. E pela voz de António Brandão, vamos conhecer um pouco mais da história de Airens.
0: Santa Maria de Airens é uma das freguesias do concelho de Felgueiras. O seu nome provém de Arianes, genitivo de Árias. Refere-se a Dom Árias Nunes, bispo de Dume no século X e filho de Dom Hermenegildo Guterres, conde portucalense. Airens é habitada desde o período romano. Das construções de estilo românico, mantém-se até hoje a igreja, que é uma das mais importantes do concelho. Foi fundada no século X, possivelmente pelo referido Árias Nunes, ou por Ariane, filho de Dona Mumadona, a quem pertenceu. Em 1394 passou a pertencer à Ordem de Avis, em 1517 à Ordem de Malta e à de Cristo, da qual foi importante comenda. Em 1977 obteve a classificação de Monumento Nacional. Com uma população de cerca de 2.600 habitantes, distribuídos pelos cerca de 400 hectares, Airens tem muitos motivos de interesse. Para além da Casa da Igreja, de que já falamos, possui um pelourinho, o portão da Casa de Anciães, a Capela de Santo Amaro, o Solar da Quinta do Passo e a Casa do Telhado, que são bonitos exemplares de arquitetura dignos de uma visita. Ao nível do equipamento social, Airens possui um centro social e paroquial, uma escola EB23 e um novo centro escolar. Está ainda ao serviço da população um salão paroquial. Ao nível das infraestruturas desportivas, possuem um campo de futebol e um polidesportivo. Sendo uma freguesia em crescente desenvolvimento, tem no comércio um enorme potencial. Airens é a freguesia do concelho com maior número de bordadeiras e, por essa razão, é lá que está assediada a Casa do Risco, entidade regional cuja missão é promover e preservar os bordados das terras do Sousa. Para além do riquíssimo património histórico, esta freguesia é também rica em movimento associativo. Na área desportiva tem a Associação Progresso de Airens e a Pedalar Associação. No âmbito social, o Centro Social e Paroquial Padre António Mendonça, que dá apoio à terceira idade e à infância. Na preservação das tradições tem o Rancho Folclórico de Santa Luzia de Airens. Os jovens contam ainda com a ajuda do Agrupamento de Escuteiros para o seu processo de crescimento. Airens é uma freguesia festeira e ao longo do ano vai assinalando e venerando os santos da sua devoção. O Santo Amaro a 15 de janeiro e a Santa Maria a 15 de agosto.
2: Agora que já conhecemos um pouco da história, vamos saber mais sobre esta freguesia do concelho de Felgueiras, com quem nos acompanha aqui em estúdio. São nossos convidados Vítor Vasconcelos, presidente de junta, Rosário Machado, diretora da Rota de Românico, Joaquim Magalhães, um empreendedor nascido em Airens, e Jorge Nunes, responsável pela Casa do Risco. Bom dia, sejam bem-vindos à nossa terra. É um prazer tê-los naturalmente na nossa companhia. Começamos pelo autarca, audaz, sempre com um sorriso no rosto, numa correria constante que é o seu ritmo normal. Este homem, com apenas 45 anos, é já pela segunda vez o comandante deste leme, ligado ao associativismo desde sempre, é um sonhador, mas acima de tudo, realiza sonhos que não são só dele. Ele é um homem de causas, vive a causa de Arães de uma forma tão forte e intensa que nos deixa paralisados de encantamento a ouvi-lo falar da sua terra. Estamos a falar de Vítor Vasconcelos, ele que é o presidente de junta e uma das pessoas que melhor representa Arães. Um conhecedor e um eterno apaixonado pela sua terra, um homem com M grande, verdadeiramente, e por isso, Sr. Presidente Vítor Vasconcelos, seja uma vez mais bem-vindo à nossa terra.
3: Bom dia.
2: Com esta apresentação, presumo que esteja naturalmente
3: inibido,
2: até inibido, porque a rádio não mostra, mas
3: vocês estão a criar muitas expectativas ao vosso auditório.
2: Presidente, está no seu segundo mandato. Quem o conhece acha que passou muito tempo e que tem ainda muito tempo. Em que é que ficamos e como é que tem corrido este desafio?
3: Este é um desafio cansativo, muito cansativo. Aliás, porque nós não estamos a tempo inteiro, nem a tempo parcial na Junta de Freguesia de Airens. Temos a nossa vida profissional, a nossa vida familiar. E é um desafio que agarramos com todo o entusiasmo e com toda a emoção. Mas isto provoca uma grande pressão e um grande stress diário, porque temos sobre nós a responsabilidade de procurar atender a todos os problemas que nos são colocados. E, sobretudo, mais grave ainda, é tentar perspectivar Airens para daqui a 10 anos, 15 anos, 20 anos, e preparar a freguesia para o futuro. Isso é uma pressão muito grande, exige muito trabalho. Tenho muita pena que a reforma administrativa não tenha avançado e tenha dado outra dimensão à freguesia, outra capacidade profissional de exercício do cargo autárquico. Mas dentro das nossas possibilidades, com o trabalho de equipa, com os parques de recursos financeiros que nós temos disponíveis, procuramos tentar realizar aquilo que nos propusemos perante um eleitorado, perante a população.
2: Podemos dizer que tem sido um projeto ambicioso, audaz?
3: Sim, eu acho que pelo sonho é que vamos e temos que ser ambiciosos, temos que, sobretudo, vender a nossa freguesia. Acho que é uma marca que deve acompanhar qualquer autarca, vender a nossa terra, vender aquilo que nós temos de bom, os nossos bordados, que ninguém borda como nós, ninguém faz broa de milho como nós, ninguém faz vinho verde como nós, ninguém tem trechos de rio como nós temos, e é a nossa obrigação, sobretudo, sensibilizar a nossa população para estes valores endógenos que nós temos e que podem nos catapultar para outros patamares, a nível económico, a nível de subsistência. E portanto eu acho que é uma nossa obrigação vender a nossa marca Airens, e qualquer autarca deve o fazer, né? E nesse aspecto nós temos, em conjunto com a Rota de Romano, que está aqui a doutora Rosário, e é uma mais-valia para a freguesia de Airens, e eu acho que nós temos que aproveitar essa mais-valia e tentar responder aos desafios que a Rota de Romano que nos propõe, porque a Rota de Romano, quer queiramos, quer não, é a melhor rota que temos a nível nacional, em termos de organização, em termos de inovação, em termos de capacidade. E eu acho que Airens não pode passar ao lado desta mais-valia, no sentido de apanhar todo aqueles turistas, aquele potencial de visitantes que aterram no Porto e que vão para Guimarães e que vão para um Alto Douro Vinhateiro, e nós no meio termo temos que ter esta capacidade de vender a nossa terra.
2: Quando usa essa expressão, vender a nossa terra, que eu acho particularmente gira, de uma forma muito breve, como é que apresentaria ou apresenta a freguesia de Airens? Como é que nos vende a sua terra? Que aspectos é que ressalva?
3: a doutora Rosário se calhar vai falar do Ex Libris Monumental, que é a Igreja de Santa Maria de Airens. E eu acho que toda, digamos, a estratégia de marketing para vender a freguesia tem que começar pela Igreja de Santa Maria. Monumento nacional, já foi antigo mosteiro, tem raízes visigóticas, toda a freguesia tem que ter esse chamariz como o motivador para visitar a freguesia. Nós temos as casas solarengas, a casa de anciães, a Quinta do Bacelo, que tem um exemplar paisagístico e a nível de flora e de fauna único no concelho de Felgueiras. Temos a Casa do Telhado, temos as nossas capelas, a Capela de Santa Mara, a Capela do Senhor do Horto. Temos todo um inúmero património etnográfico, religioso, rural, as alminhas, os fontanários, o museu, a sede do Rancho Folclore de Santa Maria de Airens, Santa Luzia de Airens, que tem um acervo fantástico a nível do muito relacionado com o ciclo do linho. Temos os nossos moinhos, o Rio Sousa sai do concelho de Felgueiras na freguesia de Airens. Temos todo um património rural. Muitas vezes Felgueiras é ligado à indústria, ao calçado. A Airens, na parte sul do concelho, ainda preserva muito da sua ruralidade e gostaríamos que mantivéssemos a manter essa ruralidade, e devemos ter orgulho nessa ruralidade. Por isso é uma terra que vale a pena. Se calhar temos que trabalhar mais no sentido de fixar aqueles visitantes que vão à Igreja de Santa Maria de Airens, a nível da hotelaria, da restauração, de trilhos pedonais, eventualmente uma área de serviços para autocaravanas, que é uma tribo que anda sempre à procura destas infraestruturas, e infelizmente aqui no Vale de Sousa não temos grandes áreas nessa matéria. E eu acho que temos, tendo por polo da atração a Igreja de Santa Maria de Airens, vender todas estas nossas pequenas particularidades e fazer sentir às pessoas, aos locais, que vale a pena ter visitantes em Airens, porque pode ser uma mais-valia em termos económicos, porque pode catapultar os nossos produtos endógenos, aquilo que nós sabemos fazer realmente, como já disse, o vinho, os bordados, ninguém borda como nós, a nível nacional, e a broa, ninguém faz broa de milho como nós, e ao mesmo tempo criar uma sensação agradável a todos aqueles que visitam Airens, que são capazes de fazer um bom percurso pedonal, e ao fim e ao cabo trazemos alguma riqueza.
2: Eu acho que ficaríamos aqui horas com o Presidente a vender a sua terra. Disse que é uma terra que vale a pena, e só porque vale a pena que tem investido em obras, em melhorias, de uma forma também muito objetiva. O que é que foi que já melhorou em Airens desde 2011?
3: Eu acho que a grande vitória é uma obra que não se vê, que foi a chegada do saneamento básico. A Airens é das freguesias mais densamente povoadas do concelho de Felgueiras, tem uma grande concentração populacional em determinadas zonas, e já estávamos a sentir um grande déficit na qualidade das águas de poços, fontanários, estavam quase todos contaminados, e eu acho que este foi um grande esforço a nível da qualidade de vida da população. No sentido de tratar os efluentes domésticos de cada uma das habitações. O saneamento básico já chegou às principais ruas, às artérias da freguesia. Numa segunda fase vai chegar a uma parte mais alta da freguesia, que será a zona da Carriça Santa Luzia. Mas eu acho, embora não seja uma obra visível, que causa muitos transtornos a nível da circulação rodoviária durante uns tempos, tem muitos pós e causa grandes distúrbios na qualidade de vida das pessoas, mas eu acho que a médio prazo nós vamos sentir a mais-valia de termos o saneamento básico e de vermos, esperamos, restaurada a qualidade da água dos nossos poços, dos nossos fontanários e dos nossos rios, em suma. E a segunda grande obra, digamos assim, é a conclusão da ampliação do cemitério de Airens. O cemitério de Airens é, neste momento, o maior cemitério ecológico do país. Ecológico. E eu acho que este é um marco que tem que ser assinalado, porque nós construímos um cemitério de uma maneira diferente, em respeito pelas linhas de água, em respeito pela contaminação de terras. É um cemitério, é um conceito completamente diferente, com solução aeróbia, e as pessoas aceitaram-no. E, sobretudo, é um cemitério onde não há ricos nem pobres, onde todas as sepulturas são iguais. Sobretudo para lembrar às pessoas que na morte somos todos iguais. E foi um problema que resolvemos. E pronto, são as duas grandes obras, digamos assim, que eu tenho a realçar.
2: Nós já voltamos à conversa, Presidente. Vamos continuar pela viagem pela freguesia. Já aqui há pouco fez referência ao românico. E de facto o românico é aquilo que verdadeiramente une vários municípios da região. É um território com raízes históricas comuns em termos de organização e que tem uma identidade por força da sua herança histórica que a une a elementos patrimoniais de estilo românico, fruto dessa história. Mais do que diretora, Rosário Machado é alma da Rota do Românico, licenciada em Sociologia, abandonou em 1998 uma experiência profissional em Moçambique para coordenar o projeto Pacto Territorial para o Emprego do Vale de Sousa e nunca mais parou. Teve ainda tempo para fazer uma pós-graduação em Gestão de Centros Urbanos e em Turismo, Ordenamento e Gestão do Território. Todo o projeto da Rota, como gosta de lhe chamar, é uma realidade devido ao seu trabalho e de toda uma equipa liderada por si. A sua principal arma, juntamente com a simpatia e tranquilidade, é a competência. Continuar a desenvolver uma ideia e um ideal que muitos quiseram matar logo à nascença é a sua motivação. Portanto, vamos percorrer a Rota do Românico entre os vales do Rio Sousa, dos rios Sousa e Tâmega, e conhecer o Românico que existe em Eirães. Bom dia, doutora Rosário Machado. Uma vez mais, seja bem-vinda à nossa terra. É sempre um prazer tê-la na nossa companhia. Quem conhece sabe da beleza que a Igreja de Santa Maria de Eirães possui, mas para quem não conhece, pode fazer-nos uma breve apresentação deste monumento?
4: Bom, antes de mais, bom dia a todos. Um abraço também muito grande à rádio. A igreja, antes de mais, porque a Igreja de Santa Maria de Eirães é especial também porque pertence à Rota do Românico e é uma igreja de estilo românico e, como eu refiro sempre, é logo a partir de um elemento que demonstra a importância que o território, e neste caso a freguesia de Eirães, teve há mil anos atrás, de grosso modo, no território onde está implantada, porque as igrejas eram implantadas em espaços especiais, em espaços importantes, e isso demonstra logo o facto de Eirães ter uma história muito longa e de ser um território muito, muito rico à época, ainda hoje é um território muito especial. Depois, a Igreja de Santa Maria de Eirães tem particularidades muito interessantes. A maior parte das pessoas não sabe, aquilo que vemos hoje é uma igreja do século XIII, finais do século XIII, princípios do século XIV, mas foi erguida sobre aquilo que seria um templo visigótico, suevo-visigótico, e isso demonstra que aquele território ainda tem uma história e já era povoado e já era habitado, como eu costumo dizer, de uma forma afetiva, já tinha uma carga de humanidade muito grande, muito antes do século XIII. Além disso, a Igreja de Santa Maria de Eirães é muito citada nas inquirições logo desde o princípio. E isso também demonstra a sua importância, portanto, aquilo que eu estou a dizer é comprovado historicamente. E depois um elemento estético e também de afetos, a Igreja de Santa Maria de Eirães é uma igreja em termos arquitetónicos particulares. É uma igreja que não é muito alta, e quando nós falamos do românico, do Entre Douro e Minho, não tem características muito semelhantes às outras igrejas, tem características muito particulares, e é uma igreja de três naves. Não é muito alta, é de três naves, que também demonstra a riqueza daquele território, porque as igrejas românicas do nosso território, a não ser as grandes igrejas, e quando digo grandes igrejas, eram as grandes sedes de mosteiros meditinos, como Passo de Sousa, ou Travanca, que são de três naves. Grande parte das igrejas, algumas delas até bastante ricas, como Sete e São Pedro de Ferreira, só tinham uma nave. E Eirães tem três naves, e é muito interessante por isso. Além disso, o que também em termos estéticos lhe demonstra e lhe dá um caráter de importância única é que tem um aparelho de pedra muito, muito bem trabalhado. E isso demonstra desde logo, e as pessoas, eu acho que as pessoas de Eirães sabem disso, que aquela igreja foi construída com muito cuidado, com muito bons mestres canteiros, e os mestres canteiros eram muito bem pagos. Portanto, houve ali todo um cuidado artístico de pormenor muito, muito interessante.
2: Portanto, nota que é um monumento acarinhado pelas gentes de Eirens.
4: Sim, aliás, e digo isso sem problema nenhum, a Igreja de Santa Maria de Eirens, e está aqui o Sr. Presidente, não só pela Igreja em si, mas pelas gentes de Eirens, é das freguesias que nos acolhe de uma forma extraordinária. Nós, quando temos eventos, sabemos que em Eirens temos sempre casa cheia, e pedem-nos muito, que solicitam-nos isso, é uma razão de darem valor à Rota do Românico. E pedem-nos, não só a Junta, que é desde logo um parceiro natural connosco, mas a escola, os professores, o próprio parco, pedem-nos muita colaboração, pedem-nos muita informação. Quando descobrem qualquer coisa, partilham connosco. Há uma ligação muito especial com a Rota do Românico e com a freguesia de Eirens, eu assumo isso publicamente com todo o gosto. Assim como qualquer coisa, quando às vezes não corre bem, também nos dizem, e isso é importante. É interessante porque Eirens tem um elemento muito engraçado, a Igreja, e também convido-a a que tenham esse despertar de olhar. A Igreja de Eirens tem uma riqueza muito grande a nível da iconografia e das obras de peças de arte móvel de santos. E que quando nós fizemos a primeira vez a intervenção, muito a pedido, então, o Sr. Padre pediu-nos para organizarmos um bocadinho a parte das imagens, porque a comunidade queria que as imagens fossem expostas, organizadas, e eu lembro-me que na primeira vez que abrimos a igreja, a comunidade reagiu um bocadinho mal, porque achava que os plintos, que são os portos dos santos, não eram assim muito bonitos e tinham uma cor estranha. Nós, entretanto, fomos-lhe explicando, e foram aceitando, e de vez em quando fazíamos catequese de santos à comunidade, mas é muito interessante que há uma relação muito profunda com a comunidade de Eirens e muito saudável. E de facto Eirens tem essa riqueza enorme a muitos níveis. Aquela igreja existe sempre um olhar muito profundo para além das pedras.
2: E por falar nesta ligação muito próxima, a vossa opinião, ao que sabemos, foi tida em consideração para a construção de uma capela mortuária perto da igreja, mesmo não sendo uma obra da vossa responsabilidade. Que opinião têm vocês deste projeto?
4: Eu gostava de reforçar aqui a ligação estreita que existe entre a Rota e a freguesia paróquia de Eirens. Para já, o respeito que eles têm pela nossa opinião. O facto de nos terem pedido opinião e parecer é obrigatório, porque está na envolvente da Igreja, mas o Sr. Padre Abílio não fez por ser obrigatório, porque eu acho que ele sabe, mas não fez por isso. Fê-lo inteiramente pelo respeito e pela consideração que tem pelo nosso trabalho técnico. O projeto para nós, ainda hoje, e tenho pena que ele não avance ao ritmo que nós todos desejássemos, porque o projeto em termos arquitetónicos é uma mais-valia. Tem uma premissa inicial que nos fez ponderar desde logo dar um parecer positivo, que o demos, porque a capela e aquele novo edificado respeita duas normas essenciais. Uma é as premissas das cartas internacionais do tipo de construção ao pé de um imóvel que é classificado Monumento Nacional. E o arquiteto teve essa premissa em consideração. Em primeiro lugar, respeitar aquilo que é a Igreja de Santa Maria de Eirens, como elemento patrimonial singular, histórico, e pensar num novo edifício como um complemento. E isso é muito, muito importante quando um arquiteto, que tendencialmente isso é respeitável, tem tendência a pôr a sua assinatura no novo espaço que vai ser criado. E ali o arquiteto e o Sr. Padre, acredito com grande orientação do Sr. Padre, teve essa premissa em consideração. Além disso, há um aspecto que eu também gostava, e é o segundo aspecto que eu gostava de dizer. A Igreja de Santa Maria de Eirens tem um problema que não é resolúvel, nem tem muito sentido, porque a solução não era respeitar, que é o facto de ter a antiga casa paroquial, mesmo em frente, que tapa e que no fundo limita ali a igreja e o portal principal, porque nós, quando chegamos lá, temos um a primeira coisa que nos devemos deparar é com o portal principal da igreja, e a primeira coisa que nos deparamos é com a casa paroquial. E o novo imóvel e a capela mortuária vinha tratar e resolver muito bem essa situação. Obviamente que não ia destruir a antiga casa paroquial, mas vinha dar ali uma dignidade ao espaço, que no fundo uma harmonia, e compensar aquela falha daquele edifício que está ali, que obviamente até por respeito não o podemos deitar abaixo. E o novo edifício foi muito bem pensado a esse nível. Além disso, eu gostava que, e se tiverem a oportunidade um dia mais tarde de falar com o arquiteto, a capela mortuária tem uma simbologia tão forte, tão forte, tão forte. O espaço, a componente artística de respeito daquilo que será uma capela mortuária, e como elemento artístico é tão bonita e tão simbólica. Obviamente que a nós não nos cabe avaliar isso, cabe-nos avaliar aquilo que eu referi anteriormente, mas foi unânime, não só entre mim, mas entre os meus colegas que são técnicos da área, que realçou muito e que nos fez de uma forma muito assumida. Obviamente que foi muito trabalhada todas as questões técnicas de respeito do espaço de implantação, mas que achámos todos, foi unânime entre todos os técnicos, de que aquele novo edifício ia dar uma dignidade muito grande à Igreja de Santa Maria de Aireis.
5: Portanto, não é da vossa responsabilidade, mas é uma opinião de quem percebe, e portanto é importante também para este novo edifício que vocês possam também ter aqui o vosso contributo, digamos assim. Obrigada, doutora Rosário, mais
4: Obrigada
5: uma vez por esta participação, e encontramos-nos em breve.
4: Obrigada.
5: Não faz parte da rota de românico, mas é com muito zelo e dedicação que a capela de Santo Amaro é tratada pelos populares de Aireis, e em particular por Joaquina Teixeira, ou melhor, Quina Rosa, como carinhosamente é tratada. A dona Joaquina Teixeira partilhou a sua sabedoria e alegria connosco, falou-nos da sua devoção a Santo Amaro, da recuperação da capela e até da lenda dos sinos, uma lenda muito antiga que ainda hoje se mantém viva.
6: Estava abandonada, estava sem telhado, estava sem soalho, estava... Pronto, era uma capela cheia de silvas. E depois daí começámos a lutar, graças a Deus, hoje temos uma capela em condições de subir. Muita gente. É porque faz milagres, que faz muitos milagres. A mim fez-me, que me tirou de uma cadeira de rodas. Porque fizemos as primeiras obras, então...

0: Para aqui, um dinheiro de uma festa que nós fizemos, que nós até demos comer aos trambolheiros e tudo, e comprámos este terreno para subir para a capela, que ela não tinha aqui este terreno, de Santo Amaro e da Irém. Eu, pelo que ouvi, não sei, mas o pelo que ouvi, eles iam roubados. Iam para uma freguesia aqui pegada nossa. Não sei, acho que iam ali a meio de uma rampa que há do cemitério da nossa freguesia para cima e estavam, iam em cima de um quarto dos bois roubados. Mas os bois não andavam e eles disseram, portanto, batiam nos bois, mas os bois não andavam. E quando lhe disseram, volta para trás, vamos para a freguesia de Airães, os bois viraram-se e foram outra vez levá-los ao sítio. E ficaram cá na freguesia, até hoje. Aí é uma boa freguesia, gosto muito dela. São amáveis e eu acho que são muito generosas, é muito especial.
1: E depois de ouvirmos Quina Rosa, como carinhosamente é tratada Joaquina Teixeira, a falar desta dedicação à Capela de Santo Amaro, vamos continuar a conhecer outros motivos de interesse da freguesia de Airães. A Casa do Telhado é uma das casas mais bonitas da freguesia e onde está a fábrica de especiarias de Joaquim Magalhães, ele que é proprietário destes dois exemplares. Um homem que se vê como um empreendedor e não como um empresário, um filho da terra que não quer parar de inovar. Aos 60 anos de idade, Joaquim Magalhães mantém o espírito jovem e a mente ocupada com projetos. E está então na altura de conhecermos o homem de quem falamos. Ele está connosco nesta manhã de domingo via telefone. Por isso, muito bom dia, Sr. Joaquim Magalhães. E antes de mais, obrigada por esta disponibilidade para estar numa nossa terra.
2: Bom dia, eu é que agradeço.
1: Sr. Joaquim, antes de falarmos destes projetos que acabávamos de referir, é importante saber o que é que se transforma na sua fábrica, que especiarias, digamos assim, é que são criadas em Airães?
2: Bom, em Airães nós trabalhamos o vulgarmente designado colorau. Colorau que é um produto extremamente natural, feito com óleo alimentar, amido e um produto importado da linha do Sul, que é o anato ou bixina, consoante a designação de onde vem. Depois disto trabalhamos com casca d'ostra, linha de embutamento pão ralado, pimentão, e depois também trabalhamos com a parte enológica, produtos para o vinho.
1: Muito bem, como é que nasce esta ideia de montar uma fábrica de especiarias?
2: Ora bom, esta ideia já surgiu há uns anos. Eu inicialmente comecei a minha vida como era um grossista, portanto trabalhava produtos, fornecia às mercearias, cafés, restaurantes, e como o desenvolvimento da sociedade, com os grandes espaços a chegar, toda a minha atuação começou a ser limitada. Portanto, ou morria ou criava alternativa, e a alternativa que eu encontrei foi esta. Portanto, conheci pessoas em Castro Daire, onde comprei um alvará do Coral, e pronto, e depois fui desenvolvendo toda essa atividade para tentar não acabar. E hoje em dia, portanto, o que eu faço é vender àquelas pessoas, ou a maior parte das pessoas que foram limitando o nosso trabalho, como era na turista.
1: Exatamente, portanto, foi um empresário que quis sempre ir mais além, foi apostando noutros ramos de negócio, e é curioso que nós sabemos que há 20 anos eram produzidos cerca de 200 quilos de especiarias por dia, e hoje os números já apontam para cerca de 800 quilos. A que se deve esta evolução?
2: Em capacidade de fabrico, digamos, a capacidade de fabrico aumentamos 4 vezes. O que não quer dizer que ainda estamos longe de ter a expectativa de fabrico. Ah, bem, é dedicação, temos qualidade, apostamos sempre na qualidade, é a base desta casa. O preço, embora tenhamos em mente hoje mediante concorrência do mercado, mas acaba por ser sempre um problema nosso secundário. Acho que o importante é fabricar qualidade, e enquanto as pessoas não pensarem nisso, penso que não estaremos muito bem. Eu acho que a qualidade, é que tem dado um dinamismo empurrão nesta firma para começar a vender muito mais do que é vendido.
1: Naturalmente. Ou seja, Joaquim, explique-nos lá, para onde é que vão estas especiarias que são produzidas na sua fábrica de Airães?
2: Nós trabalhamos no mercado interno, estamos a trabalhar também para os países lusófonos. Estamos a exportar para os países lusófonos.
1: Muito bem. Sr. Joaquim, estamos mesmo com o tempo muito, muito apertado. A casa do telhado é uma casa da qual também é proprietário. De uma forma muito resumida, que casa é esta e que importância ou que beleza ou características tem para quem não conhece?
2: É uma casa da migração brasileira, portanto já está na família, comprei há 30 anos. É uma casa do princípio do século, é uma casa muito bonita, restaurada à época, tenho muito gosto nela. Pronto. É uma segunda menina dos meus olhos, a primeira é a minha filha, logicamente será ela a segunda.
1: E para a fábrica das especiarias, para a casa do telhado, que projetos é que tem para o futuro?
2: Desculpe, eu acho que especiaria será um termo não
1: adequado.
2: Exatamente, não diz bem aquilo que nós produzimos. Nós produzimos um produto alimentar que não é especiarias, é um corante alimentar, que é vulgarmente designado de floral. Especiarias, acho que já é mais outro termo que nós nos enquadramos bem aí. Portanto,
1: para esta feita a correção, e agradeço por isso, porque é mesmo assim que as coisas devem ser colocadas, claro. Para a fábrica. E para a Casa do Telhado, algum projeto em mente para o futuro?
2: Olha, acabamos de montar agora um laboratório que está a funcionar para fazermos um bocado de pesquisa, para fazermos todo o HCP a funcionar, todo o sistema analítico a aceitar em tudo que produzimos. Ah, sei lá, e para o futuro iremos pensar em criar mais produtos novos, produtos atualizados que vão encontrar nos nossos clientes. E é esse o nosso objetivo.
1: Joaquim Magalhães, muito obrigada por esta colaboração na nossa terra. Votos de muito sucesso para este seu negócio.
2: Muito obrigado, eu que agradeço.
1: Obrigada, bom dia.
2: Muito obrigado pela atenção, bom dia, obrigado.
1: E das especiarias vamos passar para as flores. Produzir rosas de qualidade não é fácil. Tem a ver com a escolha das variedades e a técnica de produção. Apesar da especialidade em rosas, António Silveira trabalha com outras flores e também na vinha. Uma paixão que lhe foi transmitida pela sua mãe e que hoje se transformou numa forma de vida. Com cerca de 2 mil metros de área para produção de flores, este antigo vendedor ambulante encontrou a felicidade na terra e na beleza que produz. Um trabalho intenso, nem sempre fácil, mas compensador. António Silveira, um homem irrequieto que tem sempre projetos em mente. Neste caso, passarão, claro está, pela agricultura.
3: Com 30 anos de venda, portanto, estava, se pode dizer, saturado do mercado. Então, achei que, de facto, ligado à natureza, que seria uma maneira de dar mais-valia à terra, não é? Porque, de uma certa forma, estou a trabalhar com produtos e com venda aqui, com produtos na terra. Os meus pais sempre estiveram ligados à terra, à natureza. E, de uma certa forma, os nossos primeiros passos é o contacto. E a minha mãe sempre acariciou muito as flores. É certo, este meu dom terá a ver com ela. Portanto, tenho 1000 metros que estou a produzir rosas, que tenho umas 20 variedades. E depois tenho outros 1000 metros que produzo chamada flor de corte, que é o que se mete e é o tempo de fazer e de cortar, portanto, em todo o ano. A rosa é uma flor fixa de poda que fica permanente, só quando é preciso substituir com bilhice, pés é que são substituídos, ou variedades que chegam novas ao mercado, a gente vai atualizando variedades. As variedades são definidas por cores, desde o vermelho, os pérolas, o verde, temos a bicor, mais que uma cor, com duas cores. Tenho 20 variedades de cores. O preto, que é uma black magic, começámos logo no início da primavera a fazer o Lilion, chamado a Croa Rei, tiro, meto o galadilo, temos o crisântemo que entra depois no início de junho. Normalmente, portanto, temos uma venda ao público, um standardzinho onde vendemos uma grande parte ao público. Tendo mais quantidade, temos de procurar revenda, temos de procurar floristas e tentar esgotar o material conforme ele vai saindo. Depois também temos o mercado, que nos temos de deslocar, que é aqui na Maia, vamos substituindo, vamos pondo as flores que nos saem fazendo falta. E também vamos vendendo algumas que nos sobra, também vendemos lá no mercado. A terra é a única, e é claro, pode-nos ser todos os dias, mas quando se faz uma festazinha, é uma flor. Portanto, é claro que sim, que é o mais-valia, e a freguesia reconhece as estufas telhado. Eu acho que o futuro era, de facto, termos um bom esgotamento do produto.
1: A Casa do Risco de Felgueiras é um projeto ligado às tradições e entidade regional certificadora do bordado da Terra de Sousa, como é conhecido. A extraordinária técnica da bordadeira da Terra de Sousa, que borda com o tecido cozido àquilo que chama o papelão, uma solução única de um engenho inultrapassável, corresponde a um domínio das técnicas de bordar que não encontra qualquer paralelo nas outras regiões portuguesas produtoras de bordado, região autónoma da Madeira incluída. Não serão todas, mas as boas bordadeiras da Terra de Sousa, muitas mais do que se imagina, dominam mais de 200 diferentes pontos de bordar. Dominam e dominam muito bem. Com uma maestria que só se encontra equivalência na sua espantosa descrição, Jorge Nunes é quem está hoje connosco na nossa terra para nos dar a conhecer mais acerca desta arte. Infelizmente ele não pôde estar presente aqui em estúdio, está na nossa companhia via telefone. Bom dia, Dr. Jorge Nunes, seja bem-vindo ao A Nossa Terra, ainda que via telefone. Sabemos que Felgueira está em festa também este fim de semana, com o Festival do Pão de Ló, e portanto está naturalmente também ocupado com este evento, certo?
4: Certíssimo. Bom dia, Marina. Bom dia aos presentes, aos convidados que irão falar sobre a freguesia de Areis, e bom dia a todos os ouvintes do programa Nossa Terra. Agradecia desde já o convite em nome da Câmara Municipal, e estamos muito gratos por se lembrarem mais uma vez de nós para o vosso programa.
1: Doutor Jorge, falando agora da Casa do Risco, porque sim, esse é o tema desta nossa conversa, importa começarmos por explicar a quem nos ouve que casa é esta e que atividades ali vocês desenvolvem.
4: A Casa do Risco surgiu de uma ideia da Câmara Municipal de Felgueiras no ano de 1997. Foi constituída depois, dois anos após, no ano de 1999, como uma associação para a promoção do bordado, e em 2008 foi integrada mesmo na Câmara Municipal de Felgueiras e na Divisão da Cultura. Nós somos essencialmente um serviço de promoção do bordado da Terra de Sousa. Quem vai à Casa do Risco vai encontrar duas excelentes bordadeiras a trabalharem ao vivo, a construírem autênticas telas no linho branco e através da, como já explicou, de uma técnica que só existe na nossa região, que é a técnica do papelão, e podem experimentar um dos nossos pontos e irá aprender a bordar o nosso bordado, que é riquíssimo. Quem também lá se deslocar pode procurar desenhos. Temos um centro de documentação que fomos construindo ao longo dos anos. Algumas pessoas foram deixando à Casa do Risco o seu espólio e outros que nós vamos criando ao longo destes anos. Também temos um serviço de passar a ferro e lavar, porque sabemos das dificuldades de quem adquire os nossos produtos, da dificuldade que têm e do receio, porque são peças de algum valor e que têm receio de verificar.
1: Muito
4: Por
1: bem.
4: Isso nós criamos o serviço de lavar e passar a ferro também.
1: Muito bem. Portanto, para além de duas, e utilizando o adjetivo, excelentes bordadeiras a trabalharem ao vivo, importa dizer que nesta Casa do Risco é também feita aqui formação, certo? Vocês dão formação?
4: Sim, nós damos formação a quem nos procura. Nós chamamos de o ateliê Aprenda um Ponto. Qualquer pessoa que venha às nossas instalações e queira aprender um ponto, ou que seja o primeiro ponto, ou que seja já bordadeiras experimentadas e que queiram um ponto que não dominam, nós ensinamos de forma gratuita a execução desse ponto. Não temos, atualmente não estamos com aquela formação direcionada para as pessoas, aquela formação quando se fala em formação e em sala para várias pessoas. Isto não estamos a fazer.
1: Quem é que recorre a esta formação?
4: Pessoas de da região norte, e iremos, vou falar assim, porque temos pessoas que vêm de Espinho, que vêm de Penafiel, que vêm de Paredes, há outras que vêm de Felgueiras, pessoas que vêm da Lixa e recorrem aos nossos serviços para aprenderem o bordado da terra.
1: Muito bem. Doutor Jorge, quando falamos da marca Bordado da Terra de Sousa, o que é que podemos dizer a quem nos ouve? Como é que podemos descrever este tipo de bordado?
4: E é o bordado da excelência da nossa região. A nossa região, o bordado da nossa região, ao longo do tempo, foi perdendo alguma da credibilidade que tinha, porque era encontrada nos sítios que não o favoreciam. O dito bordado da Lixa, você encontra nas feiras, exposto no chão, encontra em algumas casas com um pouco nome, exposto de forma não dignificante para o bordado. E é um bordado que a sua concepção foi descuidada para que o preço final fosse mais baixo. O bordado da Terra de Sousa não. O bordado da Terra de Sousa é um bordado de qualidade. Nós primamos pela qualidade. Somos um serviço que é certificado pela norma e 9001, a ISO 9001. Portanto, a qualidade é um dos nossos principais requisitos. E quem leva um bordado da Terra de Sousa tem garantido a máxima qualidade dos produtos que são utilizados, as linhas, a técnica, os pontos são os da nossa região. Levará um bordado da Terra de Sousa da nossa região.
1: Doutor Jorge, nós temos a indicação que uma peça da marca Bordado da Terra de Sousa pode durar até cerca de 200 anos. A questão que lhe coloco é como é que é possível ter tanta durabilidade?
4: É a qualidade das matérias-primas que são utilizadas. E, essencialmente, o Bordado da Terra de Sousa utiliza o linho, e a qualidade da linha que nós utilizamos faz com que a peça dure, na verdade, como disse, cerca de 200 anos.
1: Há pouco falávamos desta componente, da formação que vocês também proporcionam nesta Casa do Risco. Quanto tempo demora, em média, uma pessoa a aprender a bordar o bordado da Terra de Sousa?
4: Os pontos básicos, em 2 semanas, vai dominar.

0: usar mora em anos. Uma coisa verdadeira, quando na casa de 50 anos, volto desde os seus 10, 12 anos.
1: Bem, Dr. Jorge, sabemos que em breve vão regressar a Airães com novas instalações. Que mudanças é que vão acontecer?
2: E as nossas instalações, felizmente, vão ser remodeladas. A grande alteração é que também será inserido outras artes tradicionais do nosso concelho, que será o Centro Municipal de Artes Tradicionais de Felgueiras. Iremos, as pessoas que irão ao centro não irão encontrar só o bordado da Terra de Sousa, como irão encontrar outros produtos, como a manufaturação de instrumentos musicais, as madeiras, o filé, aqueles produtos mais típicos da nossa região.
1: Muito bem. Há algum projeto para o futuro da Casa do Risco?
2: O projeto que temos em mãos e aquilo que nós queremos avançar mais rapidamente é mesmo conseguirmos certificar as bordadeiras e as unidades produtivas, as pequenas unidades produtivas. Nós já temos o caderno de especificações, está aprovado, né? Nós temos a nossa indicação geográfica que foi atribuída pelo Instituto Nacional de Propriedade Industrial. Agora, nós, como entidade de promoção, queremos dar o próximo passo, que é, estamos a tentar arranjar um organismo de certificação, estamos em negociações e vamos avançar para esse projeto. Durante este ano, esse processo será concluído.
1: Bem, Dr. Jorge Nunes, obrigada por esta participação.

0: as novas instalações sejam então um sucesso, não só para Eirens, mas para o concelho de Felgueiras e para toda a região.
1: E eu aqui agradeço o vosso convite e até um dia, uma continuação de um bom dia. E se me permite reforçar, convidava todos os ouvintes do programa Nossa Terra para passarem este domingo em Felgueiras, no Mosteiro do Pombeiro. Temos o 7º Festival de Pão de Ló. Certamente irão ter uma tarde doce com todos os produtos que nós temos aqui expostos. Um resto de um bom dia e um bom domingo para todos.
0: Obrigada a nós, bom dia. Fica então feito o convite.
1: Muito obrigado, bom dia.
0: Quando se fala de uma terra, fala-se das suas gentes. Neste caso, gentes simples e hospitaleiras, mas bem informadas. A equipa de produção do A Nossa Terra foi conhecer as opiniões de quem conhece bem Eirens. A população diz-se orgulhosa do seu património, do desenvolvimento que a freguesia sofreu ao longo dos últimos anos. Reconhecem o trabalho de Vítor Vasconcelos, todos têm uma opinião unânime e dizem que têm apostado no desenvolvimento da freguesia. Quanto ao futuro, a população demonstra como principais anseios ter o saneamento terminado e a capela mortuária.
2: Melhorou tudo, um bocadinho de tudo, desde que mudámos de presidente da junta. A terra tem revolucionado bastante, a nível de tudo um pouco. A juventude está mais ativa, nota-se que está mais ativa, mais interessada pela terra. É uma terrinha pequenina, conhece toda a gente, as pessoas são comunicativas. Temos a igreja, temos a casa de anciãs, a fonte dos namorados, o centro social e a casa do risco. Está a ficar concluída, ainda não está, mas está quase. As estradas, acho que é o que faz mais falta. De resto, temos tudo um bocadinho. Para uma terra pequenina, temos tudo um bocadinho. Cada vez mais existe mais qualidade de vida para pessoas que moram em Eirens.
3: Tem-se notado alguma melhoria em termos da freguesia, pelo impulso do presidente da junta, que é um jovem, e que está relativamente prontos, muito mais próximo da população, e depois também em meios da Câmara também, que têm evoluído. Nós tínhamos as estradas, que evoluíram bastante, redes de água, alguma parte de saneamento, que ainda não está toda concluída. Eu continuo a dizer que faz falta incentivos para os jovens, não é? Criar instalações esportivas, que a freguesia em si também já é jovem, criar algum bem-estar em termos de saúde, uma farmácia, ou ver alguns meios que sejam ligados à saúde também. Terminar o saneamento.

0: obviamente que é essencial. E as telecomunicações, fibra ótica, que chega a toda a gente. Sim, é bom viver aqui. As que são simpáticas e bairristas. Há vários lugares que são mesmo bairristas e comprovam isso em algumas festas da freguesia.
1: Temos muita coisa que melhorou, não é? Que foi a principal, os acessos, que é bom, são muito bons agora. Temos passeios, a estrada é boa. Temos coisas boazinhas, que é a Casa do Risco, o Centro Social. A própria junta faz muitas atividades. O ATL na junta, que dá para as crianças estarem. O Centro Social, que tem qualquer freguesia, mas em Eirães, pronto, vejo que as pessoas estão a ficar um bocadinho com uma certa idade. Temos o Centro Escolar, que traz muita gente a Eirães, muitas crianças, não é? Nota-se que há mais movimento. A Zona Industrial, que já vejo lá algumas fábricas, mas se calhar futuramente irão vir mais, não é? O que eu gostava aqui que houvesse mais em Eirães era mais, pronto, mais fábricas, não é? Que assim trazia mais pessoas para aqui, que há muita gente que não tem trabalho. Estava também de ver uma farmácia, que acho que há tudo menos uma farmácia. Temos a junta que ajuda as pessoas que não podem mesmo ir buscar a outros lados. Um bocadinho de divertimentos para as crianças, principalmente, não é?
2: O que melhorou na freguesia de Eirães ao longo destes anos foi o alargamento e a requalificação de algumas infraestruturas, alargamento de algumas vias, a compra de uma carrinha, parte da junta, para transportar idosos ou crianças para a escola. Criaram vários serviços aos cidadãos, a ampliação do cemitério, foi uma das obras feitas por eles. Já gostava de ver um bom parque de lazer para as crianças e para os jovens, a melhoria das infraestruturas na zona industrial, a implantação de uma farmácia e uma capela mortuária, que faz falta para a população.
3: Ele é uma pessoa competente para fazer este tipo de trabalho, não é? É muito, muito competente e tem muita responsabilidade sobre esse assunto. Ele gosta de saber essas coisas e faz um bom trabalho. Eu tenho feito um bom trabalho, sem dúvida. Oh, sossegada para cá, até. A Românica de Arães está situada numa zona muito bonita. De se passear aí os cantos da freguesia, tem boas estradas para passear.
4: Estamos na reta final desta primeira hora de emissão do A Nossa Terra, onde viajamos pela freguesia de Eirães, no concelho de Felgueiras. Presidente, uma última questão. Tem ainda cerca de 2 anos para continuar a comandar os destinos desta sua freguesia. Ouvimos aqui a população falar na vontade de ver o saneamento ser terminado, também da capela mortuária, que há pouco conversávamos com a doutora Rosário Machado. Estes são projetos que fazem parte dos vossos planos até ao final deste mandato, ou então o que é que ainda considera importante, naturalmente em conjunto com a sua equipa, fazer em prol da freguesia no futuro?
5: Muito rapidamente, o plano diretor municipal de Felgueiras está neste momento em revisão. A Junta de Freguesia de Eirães apresentou mais de 120 propostas no âmbito da revisão do PDM. Batemos todos os recordes. Por isso a ambição é muito grande e temos feito um trabalho muito grande. Obviamente gostaríamos de ter a freguesia toda infraestruturada com saneamento básico, mas também água, abastecimento de água pública aqui nas zonas que ainda não tem. A questão da rede das águas pluviais também é importantíssima. E obviamente que a questão da casa mortuária, e como dizia a doutora Rosário muito bem, não é um projeto da Junta de Freguesia, obviamente que somos parceiros, mas depende fundamentalmente da boa vontade da paróquia, da sinergia com alguns particulares e sobretudo da muito boa vontade e empenho da Câmara Municipal de Felgueiras, já que todas as outras entidades têm dado um aval positivo ao projeto. Por isso, obviamente, que eu gostaria imenso de ter a casa mortuária. Espero bem que a paróquia se volte a motivar para este anseio da população e, obviamente, que a Junta de Freguesia, dentro das suas possibilidades, até porque é um espaço em frente à sede da Junta, e só iria dar outra dignidade à Igreja e a todo aquele logradouro. Esperemos bem que nestes próximos 2 anos se concretize este anseio, este sonho.
4: Presidente, eu disse que era a última questão, mas esta é mesmo a última questão. Há pouco ouvíamos os seus fregueses reconhecerem Vítor Vasconcelos pelo trabalho que tem feito em prol da freguesia. Quero aproveitar esta oportunidade para lhes deixar uma mensagem a eles ou naturalmente a quem nos ouve.
5: Isto só é prova que as pessoas da Eirães são simpáticas e afáveis, não é para dizerem que eu sou uma pessoa. Portanto, eu agradecer sobretudo à Dirnor e à Rádio Clube Penafiel o facto de terem dado algum destaque à freguesia da Eirães. Ficamos muito gratos mais uma vez por esta oportunidade e deixar aqui uma mensagem que nestes próximos 2 anos, obviamente que dentro das nossas possibilidades, e como dissemos em manifesto eleitoral, não prometemos nada, exceto trabalho, vamos procurar dar o máximo em prol da freguesia e em prol da sua população.
4: Presidente Vítor Vasconcelos, doutora Rosário Machado, Joaquim Magalhães e Jorge Nunes, obrigada pela vossa colaboração aqui no programa A Nossa Terra, onde viajamos pela freguesia de Airães. Ficamos naturalmente com vontade de vos visitar, porque o Presidente vende muito bem a sua terra e, portanto, fica a promessa de que por lá passaremos. Agradecemos a colaboração e a forma hospitaleira de todas as pessoas que tornaram possível este programa. Fica o convite para ficarem por aí. Nós regressamos já de seguida para lhe antecipar a celebração do Dia do Motociclista, que vai acontecer em Penafiel no primeiro fim de semana de abril. Até já.

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1: São duas horas. 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
1: Estamos de regresso. Esta é a segunda parte do A Nossa Terra. Se só agora chegou até nós, saiba que na primeira hora do programa fomos visitar a freguesia de Airães, no concelho de Felgueiras. Agora vamos cumprir com a promessa de antecipar o programa do 20º dia do motociclista. Falamos também, claro, do Motoclube Val do Sousa, que nasce da paixão que unia um grupo de amigos, as motos. O Motoclube do Val do Sousa é pensado a 22 de dezembro de 1987 e constituiu-se legalmente a 3 de março de 1988. A inauguração da sua primeira sede social foi a 11 de dezembro de 1993 em Paredes. Mais tarde, a 4 de junho de 1997, atinge a sua maturidade, filiando-se na Federação Nacional de Motociclismo. Desde então, não mais parou e, fazendo jus à paixão dos seus pioneiros, tem desenvolvido uma intensa atividade. Fique por aí, venha connosco. Na próxima hora, siga a viagem no lugar do Pendura com o Motoclube do Val do Sousa.
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2: Esta semana, em destaque, o Dia do Motociclista com o Motoclube de Val do Sousa e a Freguesia de Airães, em Felgueiras. 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
1: O Motoclube Valdo Sousa conta já com 28 anos de existência, mais de uma dezena de concentrações nacionais de mototurismo, moto antiga e várias provas de quad cross já realizadas. O Motoclube foi ganhando credibilidade junto da população do Valdo Sousa e das respectivas autoridades locais, trilhando um caminho nem sempre fácil. A sua essência está presente em cada motociclista. Os valores morais são notórios, o respeito e a camaradagem fazem deste clube uma família onde a moto impera. Um motociclista não escolhe idade, profissão ou classe. Encontram-se médicos, engenheiros, professores, artistas plásticos, trolhas, pintores, industriais, funcionários públicos, todo o tipo de pessoas, dos 8 aos 80. Todos eles têm um denominador em comum, a paixão pelas duas rodas. A moto é uma companheira de aventuras e não um simples meio de transporte. Andar de moto passa a fazer parte de uma forma de estar, mas há quem tenha o bichinho motar só pelo espírito. Porque ser motociclista é ser livre, irreverente, aventureiro. É ver o mundo de uma forma diferente, desprendida. É conhecer pessoas, locais, países e levar um pouco desse espírito por onde passa com a sua moto. Deixa amizades por onde passa e faz a entreajuda prevalecer. É nunca deixar um companheiro para trás. Ser motar é ver uma moto na estrada e cumprimentar em forma de V, um gesto que foi implementado pelo piloto chamado Barry Sheen, que no ano de 1971, início da sua carreira, sempre que vencia uma prova, saudava o público e os fotógrafos com a mão em V de vitória. Esse gesto foi adotado por todos os motards da época como uma saudação muito especial entre pessoas que partilhavam os mesmos valores e espírito na estrada. Ainda hoje, esse gesto é quase obrigatório quando duas motas cruzam-se na estrada. A emoção e a saudação é quase como um código entre os motards.
2: E muito mais, vamos ficar a conhecer agora sobre o Motoclube do Valdo Sousa com os nossos convidados aqui em estúdio, dois motards ou motociclistas, como gostam mais de ser chamados. Estamos a falar de Fernando Gomes, presidente do Motoclube Valdo Sousa, e Manuel Cardoso, um dos fundadores e também ele, motard. Aos dois, muito bom dia, sejam bem-vindos ao A Nossa Terra e obrigada pela vossa presença. Em 1988, um grupo de amigos decidiu criar o Motoclube do Valdo Sousa. Manuel Cardoso foi um dos homens que fez parte da fundação, é o sócio número 1 e 28 anos depois ainda se mantém ligado ao grupo. Sr. Manuel Cardoso, uma vez mais, bom dia, seja bem-vindo ao A Nossa Terra. Antes de mais, querem explicar-nos o porquê de não gostarem do nome Motar?
3: Bom dia. Em primeiro lugar, queria agradecer efetivamente à Rádio Clube Penafiel pela oportunidade que deu ao Motoclube Valdo Sousa de estar presente. É uma data extremamente importante para nós. A situação de não gostarmos de ser motar. Nós somos os homens das motas. Motoqueiros é que não somos, de certeza absoluta. Essa é que é a grande verdade. Nós, para todos os efeitos, somos os camaradas, os companheiros das motas. Somos os amigos do asfalto. Chamem-nos o que quiserem, mas a verdade é que só existe a paixão pelas motas.
2: Isso o é o nome... que vos une naturalmente.
3: Exatamente, é a paixão pelas motas, obviamente.
2: O Manuel é um dos fundadores do Motoclube. Pergunto-lhe como é que surgiu esta ideia de criar o Motoclube Valdo Sousa ou um Motoclube no Valdo Sousa?
3: Esta ideia nasceu em 1987, a quando de um passeio para ir vermos as corridas de Vila Real. E à altura, no Marão, paramos num parque e cerca de 20 de motos, aí sim, também aí algumas motoretas, algumas motorizadas, iam os tais motoqueiros, mas já iam algumas motos. eu ia numa Suzuki 125, numa TS 125, que a vendi após alguns anos, que a vendi e que a recuperei novamente e aqui a tenho.
2: Não há amor como ao primeiro.
3: Exatamente, não há amor como ao primeiro. Não foi o primeiro, mas foi efetivamente com essa moto que fiz o dito passeio, no qual pensamos, portanto, porque é que estamos aqui reunidos, vamos passear, somos todos de Paredes e de Penafiel, basicamente, surgiu a ideia, vamos formar um motoclube. E houve logo alguém que disse, Motoclube Val de Sousa. Efetivamente, penso que foi um nome engraçado, apropriado, e que ficou.
2: Precisamente para abranger vários concelhos.
3: Precisamente. Foi para abranger, fomos os pioneiros no Val de Sousa. Hoje é verdade que há muitos outros concelhos do Val de Sousa que têm os seus clubes. Não temos nada contra. Damos-nos bem, eles dão-se bem connosco. Mas nós, efetivamente, somos aqueles que temos melhores condições e temos, neste momento, até temos a melhor sede também, não só do Val de Sousa, mas como também a melhor sede de Portugal, sem sombra de dúvidas. Graças à Câmara Municipal de Penafiel, já agora.
2: Nós já vamos falar desse espaço, porque sabemos que foi, sem dúvida, um marco importante nestas mais de duas décadas e meia de existência de Motoclube Val de Sousa. Ainda a propósito da fundação e destes inícios deste vosso clube, consegue recordar-se, Manuel, quantas pessoas é que faziam parte do clube e como é que foram estes vossos inícios?
3: Nós, após esse passeio, nós reunimos cerca de 7, 8 colegas e começámos a tratar disso. Essencialmente a tratar de uma sede, falando com a Câmara Municipal de Paredes, basicamente nós éramos realmente os de Paredes, no qual os motares, amigos, colegas de Penafiel se aliaram a nós, arranjámos uma sede, era pequena, é verdade, era pequena, mas foi ali que funcionou durante...
4: Em 93,
3: exatamente, durante alguns anos. Depois, claro, tendo uma sede, começaram a vir muitos motares do Val de Sousa e não só, e querendo-se aliar a nós, um espírito fantástico, começou a ser pequena, em boa verdade. Pedimos à Câmara Municipal de Paredes que precisávamos de outro tipo de condições, de outro tipo de melhorias, de maior espaço, e o convite foi dizer-nos que não, até estariam a pensar em precisar daquelas instalações. Então aí, Fernando Gomes já era o presidente, tratou rapidamente de estabelecer outros contactos, nomeadamente em Penafiel. Naquela altura, praticamente dos 7, 8 que formamos o Motoclube, sou eu praticamente é que estava no ativo. Eu e mais dois. Éramos três naquela altura. Mas veio ter comigo, efetivamente, perguntar se havia algum inconveniente da minha parte, se arranjássemos instalações em Penafiel e se haveria algum inconveniente em virmos para Penafiel. Eu só lhe respondi, o Motoclube é do Val de Sousa. Se for para outra localidade do concelho, eu continuo a ser sócio e com paixão, obviamente.
2: Naturalmente. Com que frequência vocês se encontram? Consegue descrever o ambiente que se vive hoje no seio do vosso clube?
3: Hoje mais do que nunca. O Motoclube já teve algumas etapas, portanto, em Paredes, passando para alguns ali perto da Aveleda, um sítio escondido, mas que não era por aí que os motares deixavam de lá ir. A nossa abertura da sede é basicamente à sexta-feira, ao sábado, e agora só atualmente ao domingo de manhã. É um centro de convívio, de conversas, não só de motos, fala-se também um bocado de tudo, mas no fundo é um local, é um encontro, onde depois a direção organiza quer passeios, quer alguns eventos motares e que damos a conhecer efetivamente no Val de Sousa e a outros motoclubes, e é um centro de convívio. basicamente.
2: Esta sede surge por altura da comemoração das Bodas de Prata, portanto dos 25 anos, mais ou menos por aí. Foi, pelo que percebo, a realização de um anseio antigo ou de um sonho, não sei se a palavra será demasiado forte, mas podemos depreender daqui que a sede mudou muita coisa naquilo que foi ou que tem vindo a ser o funcionamento do motoclube.
3: Ao longo destes anos, efetivamente, o motoclube tem crescido, não só a nível de sócios, a nível de qualidade, de melhoramento, dado o empenho do Fernando Gomes como presidente, mas de todos aqueles que ao longo destes anos têm estado na direção com o Fernando Gomes. Efetivamente, o Fernando Gomes tem tido a capacidade de reunir elementos que são extremamente válidos, porque ele sozinho também não conseguia nada, obviamente, e felizmente que tem tido essa habilidade e esse privilégio de ter muitos outros diretores com ele. Felizmente também temos um parceiro extremamente importante, que tem sido, sem sombra de dúvidas, a Câmara Municipal de Penafiel, ao longo destes anos, que tem tido um apoio extraordinário. E nunca defraudámos as expectativas. A Câmara acreditou no motoclube, acreditando nas pessoas, demos provas disso e a prova foi evidente. A Câmara de Penafiel ofereceu, efetivamente, ao motoclube a escola de primária de Guilhuf, onde atualmente é as nossas instalações, e as obras que foram feitas de melhoramento e de requalificação foram todas feitas pelos sócios, todos os dias à noite, sendo lá às 2 e 3 da manhã, aos fins de semana, desde todas as profissões, todos eles se empenharam com amigos. Houve muita gente que ajudou, patrocinou para arranjar fundos. E, sem sombra de dúvidas, a Câmara Municipal, os seus presidentes e os seus vereadores, quando viram aquilo inicialmente e quando viram agora a atual, não queriam acreditar que fossem a mesma sede. É sem dúvida alguma, e não tenho dúvidas de dizer, é a melhor sede de Portugal. Está em Penafiel.
2: Manuel, mantém-se sempre presente na vida do motoclube desde a primeira hora, desde que decidiram fundá-lo. Há pouco dizia que as pessoas não imaginavam que o produto final da sede iria ser aquele que efetivamente hoje é. Faço-lhe a mesma questão, é se imaginava há 28 anos atrás que este clube que ajudou a nascer chegaria alguma vez a este patamar que está?
3: Olha, em primeiro, como deve calcular, eu tenho um orgulho muito grande. Não é por ser o número um, porque não faço questão. Sou mais um motard, sou mais um amigo das motas, não é por ser o um. Infelizmente, e digo isto, quando começou, eu era o número 4. E hoje sou o número 1. Quer dizer que alguma coisa se passou com os outros, obviamente. Eu nunca desisti, estive sempre presente. Sempre acreditei que o motoclube tinha condições, com as pessoas que estavam e que estão neste momento, que tinha condições para melhorar, como é o caso. Acho que é, como eu costumo dizer, a cereja em cima do bolo. Acho que é ela que está neste momento, sem sombra de dúvidas.
2: Um dos companheiros de Manuel Cardoso na fundação foi António Gomes, que vê o crescimento deste clube como um enorme orgulho. A paixão pelas motas e pelo motoclube não há palavras, dizem ele, para se explicar. Reconhece o bom trabalho de todas as pessoas que, sem troca de nada, tanto fazem por este projeto. A sede e o dia do motociclista serem assinalados em Penafiel é visto como um prémio do excelente trabalho que já leva 28 anos. Quanto ao futuro, os desejos saem em jeito emocionado. O que António Gomes gostava é que o seu amigo e presidente Fernando Gomes fosse imortal, para que desta forma o motoclube do Val de Sousa se mantivesse a trabalhar como está. Realça Fernando Gomes pelo verdadeiro espírito motard e por, naturalmente, ser um líder.
5: Bem, tem sido um trabalho em que o resultado está à vista, não é? Chegou-se até onde se chegou, com muito trabalho, esforço, dedicação, e aqui uma palavra de apreço ao Fernando Gomes, que apresenta o motoclube atual, como é lógico, a todos aqueles que estão à volta dele e a todas as direções que o acompanharam, mas essencialmente ele tem sido o cérebro do motoclube já há muitos anos, ok? Parabéns a quem começou isto, também, como é lógico, não é? Portanto, aos fundadores, sem eles também, se calhar, não existiria o motoclube nestes moldes. Uma palavra de apreço ao Fernando Gomes. O ambiente é o melhor possível, como é lógico, é um ambiente de convívio, amena cavaqueira, de passeio, portanto, sem problemas algum. Toda a gente pode aparecer no motoclube e ver que realmente é um ambiente, até com a família pode aparecer lá, é um ambiente espetacular. Um sonho que foi, graças a Deus, foi concretizado, também, mais uma vez, à direção, ao Gomes, ao Fernando Gomes, com o apoio da Câmara de Penafiel, também temos que agradecer bastante à Câmara de Penafiel, mas mais uma vez foi, se calhar, um dos grandes sonhos nossos concretizado, e podemos gabar que teremos, talvez, se não, seguramente, se não for a melhor, é das melhores sedes de motoclube a nível nacional, garantidamente. Quem não sabe, não existe a casa do motociclista que pode ser utilizada por qualquer motociclista que passe na zona, que pretenda pernoitar na zona, frequentar. É o culminar de um sonho também, acabou por ser sempre um sonho. Acho que Penafiel vai ser inundado de motos, vão ser milhares e milhares e milhares e milhares de motos, ok? Para vermos também que os motares também estão ligados à região, não é? Portanto, vai haver a benção das motas. Digamos que será um São Martinho de outra forma, em duas rodas. Tá? Eu gostaria que o Fernando Gomes fosse imortal, porque eu tenho a certeza que se ele fosse imortal, este motoclube jamais acabaria.
2: E vamos agora conhecer o homem de que se fala, Fernando Gomes. Não é imortal, como gostaria o seu amigo António, mas já há 20 anos que é o presidente do Motoclube do Val de Sousa. A paixão pelas duas rodas trouxe-o muito cedo até ao clube. Os seus filhos, Pedro e Miguel, também já fazem parte deste projeto. Não crescessem eles ao som das motas. Vamos conhecer o homem que só veste preto e anda sempre de rabo de cavalo. Trabalha com luz, talvez por isso ilumine também o Motoclube Val de Sousa. Bom dia, Fernando Gomes. Uma vez mais, seja bem-vindo à nossa terra. 20 anos como presidente do Motoclube Val de Sousa. Deu conta da passagem destas mais de duas décadas?
6: Muito bom dia, antes de mais, e agradecer de facto à Rádio Clube Penafiel mais uma oportunidade, que já não é a primeira, mas mais uma oportunidade em relação ao programa e em relação ao que vamos falar aqui hoje. Eu dou conta, de facto, não há dúvida nenhuma, se chegar um espelho que note que eu não estou igual, né? Isso aí, uma pessoa nota bem a diferença agora pelo trabalho que fiz até hoje, eu e quem me acompanha no clube. Não sei, não se nota muita diferença, aliás, até porque há uma coisa, e há pouco eu e o Manel estávamos a falar nisso, que é aquela situação em que uma pessoa é tratada por senhor ou por você, que uma pessoa diz assim, não é, pá, é tu isto ou tu aquilo, e uma pessoa...
2: É isso, nota o passar do tempo.
6: Nota, porque quando nós éramos muito mais jovens também tratávamos assim as pessoas, e uma pessoa esquece da idade que tem em relação a quem está a falar connosco.
2: Portanto, mas vocês sempre cresceram juntos, nível, não é?
6: Claro, uma pessoa cresce, mas é diferente. Eu nunca gostei, nunca quis aceito que as pessoas tratem. Uma vez, a segunda chama a atenção, porque o espírito continua jovem, não é? Pelo menos por aquilo que uma pessoa tem, não faltando nada daquilo que a gente precisa do dia a dia. Continua jovem, uma pessoa não dá fé da idade que tem, e isso é bom também, e ajuda. E o motociclismo e o motoclube, os amigos que uma pessoa lá tem, que eu costumo dizer que é a segunda família, e de facto não há dúvida nenhuma que é, ajuda a que uma pessoa seja de forma diferente. Portanto, não está encobado numa situação que fica... De ficar asfixiado com situações, uma pessoa ali liberta uma quantidade de coisa, e é bom, seja isso, seja outro, seja outro esporte, mas pelo menos aquele que é a parte que me toca. Eu gosto muito de futebol, mas gosto muito mais de motociclismo e de motoclube, e do trabalho que faço também.
2: Eu atrevo-me a dizer que aqui vocês não envelhecem.

0: sempre de crescimento a nível das relações, da amizade. Há pouco com o Manuel Cardoso ele falava um bocadinho de como é que foram os inícios e depois agora o facto de terem uma sede que ele diz que é a melhor sede do país, que foi o concretizar de um sonho. Portanto, é sempre um percurso em crescendo.
1: É sempre um percurso em que uma pessoa não pode, não podemos deixar cair algumas situações, nem desanimar por coisas que nos acontecem no percurso, porque eu posso dizer que já tivemos situações muito complicadas no Motoclube. O Manel soube de algumas, outras se calhar não soube, de situações quando a gente pegou no clube menos agradáveis, portanto, e que nos deu muito trabalho, muita dor de cabeça e alturas de uma pessoa não saber se continuava, se desistia, portanto, e houve de facto essa vontade, opa, e temos que ir para a frente, e é para a frente. E claro está que há pouco alguém me dizia que tem que semear para colher, não se pode só colher. Portanto, e uma pessoa semeou sempre, semeamos, hoje colhemos o crédito, colhemos a simpatia, colhemos todo o tipo de trabalho que nos é e a responsabilidade que nos é atribuída ao clube em relação às coisas. As pessoas não fazem isso por uma questão de que viram uma luz e dizem assim, pronto, é isto e vamos fazer isto, não é isso. Aí já é um trabalho de muitos anos do clube, aí penso que a gente, tudo o que tem feito, conseguiu provar que consegue fazer isso, conseguiu, e consegue fazer muito mais.
0: Vocês
1: e por isso
0: têm
1: mesmo,
0: superado.
1: Temos. Enquanto a gente aguentar, vamos continuar a fazer. É claro que isto depois tem um fim. Tudo nasce, cresce, vive e morre. Isso é aprende-se na primária e vai acontecer também com o motoclube, infelizmente, um dia qualquer. Não sei, espero que não seja no meu tempo, que eu também não fico.
0: Dizia que gostava que o Fernando fosse imortal, mas nós sabemos que isso é impossível.
1: Ah, isso aí, ele pode pensar aquilo que quiser e eu gostar daquilo que quiser, mas isso aí não é, mas há pessoas e ninguém é insubstituível, porque aparecerão outras pessoas, opa, podem não ser da mesma forma, porque não há ninguém igual. Agora, penso que haverá sempre alguém, que nem é difícil atualmente o clube, o Motoclube Val de Sousa, alguém gerir o clube, a parte complicada, digo eu, que já passou.
0: Fernando, já que fala nessa questão da gestão, já falamos aqui desta vossa nova casa, a casa do motociclista, para que as pessoas possam perceber qual é a dinâmica e aquilo que vocês fazem no motoclube, consegue descrever?
1: Consigo. Portanto, em relação à casa, foi há pouco, estava a falar com o Manuel Cardoso, que foi um sonho, foi de facto. Trabalhámos sempre para ela, trabalhámos também, é verdade. Já podíamos ter a casa há mais tempo, poderíamos, sim senhora. Agora, não era o local indicado que o motoclube funcionasse. Portanto, não nos interessa que seja no centro de uma cidade, porque nós temos um grupo de trabalho que não é o horário normal, trabalha fora de horas, trabalha quando é preciso trabalhar, e nós não queremos incomodar outras pessoas no trabalho que a gente faz. Portanto, e aquilo tem que ter as condições, tem que ter estacionamento, tem que ter, uma pessoa tem que estar a trabalhar à vontade, fora de horas, sem incomodar ninguém. E essa sede demorou mais algum tempo, mas estava, isto estávamos a falar, quando se falava da sede há 3 anos, que estávamos à espera, e embora a gente soubesse que aquilo iria acontecer, ou felizmente ou infelizmente por ter fechado como creche que era, conforme estava, ou o jardim de infância conforme estava, pronto, e estava minimamente prometido que se fosse ali, que a certa altura que seria para o motoclube, e isso aconteceu. Agora, daí até elaborar depois o projeto do clube, porque depois é muita gente a mandar, e eu nunca gostei de mandar sozinho, ainda hoje não mando. Pá, há situações que uma pessoa decide, porque eu tenho uma equipa de trabalho fabulosa e tenho uma série de sócios que são as pessoas que mais colaboram com o clube, que têm direito à satisfação na mesma. Eu considero assim, não precisávamos de o fazer, mas nós fazemos isso, tal como a direção do clube não é por 3 elementos, portanto, sendo presidente,
0: equipa,
1: secretário e tesoureiro, portanto, os 11 elementos, todos os meses têm conhecimento de tudo o que se passa no clube. Mas desde contas a desde o trabalho que é feito. Agora, é claro que há coisas que não vale a pena estar a incomodar nem a marcar uma reunião para que isso se faça. Agora, foi difícil as obras, não foi fácil. E em relação à casa do motociclista, a casa do motociclista não está concluída, portanto, a sede do clube está, a sede do motociclista, falta que é o próximo passo. Roma a Pavia no mesmo dia e nós também não conseguimos. Vai ser, portanto, a parte de um albergue que vamos criar para grupos. Ou seja, isto no fundo tem a perspectiva de o Vale de Sousa e Penafiel, neste caso, pronto, mas englobando as duas situações, que será um ponto turístico para o motociclismo. E a sede do Motoclube Vale de Sousa vai servir um pouco para que isso seja possível, portanto, e nós já estamos a trabalhar nisso já há bastante tempo, portanto. E a Casa do Motociclista, quando foi criado a sede do Motoclube com Casa do Motociclista, já é pensado, de facto, que isso venha a acontecer e vai acontecer. Um grupo de Lisboa, um grupo do Alentejo, um grupo de Espanha, que venha, portanto, vai ter um contacto, se quiser dormitar, se for pouca gente, pode ficar lá na sede. E, portanto, é essa assim, uma das situações. Outra das situações é que a gente sirva de ponte para aquilo que eles queiram, estando no Vale de Sousa, né, para aquilo que eles queiram, para o tempo que queiram passar, para o fim de semana, ou uma coisa qualquer, a gente servir de ponte de informação para esse pessoal. Portanto, isso aí vai demorar algum tempo, como tudo demora, mas vamos conseguir fazer isso, não é? É o trabalho que se está a fazer, é em prol dessa situação.
0: Fernando, não há dúvidas que vocês têm tentado pôr o Vale de Sousa no mapa, digamos assim. Para quando esse projeto que fala, para já ainda não há data definida, mas aquilo que está definido é o evento do próximo dia 3 de abril, o dia do motociclista, que vai acontecer aqui na cidade de Penafiel. O que é que podemos esperar deste dia, ou melhor, deste fim de semana, porque o evento vai realizar-se no dia 1, 2 e 3 de abril?
1: Eu sei, portanto, o que nós podemos esperar deste 20º dia do motociclista é assim, motas, motas e motas. E o resto, temos o complemento, portanto, que começa no dia 1, que é o dia mais pacífico. Vamos ver se a gente consegue. Eu costumo dizer que nós não costumamos fazer nada mal e também não vai ser o 20º dia do motociclista que vamos fazer mal, porque isto não é um evento que seja só nosso. Vamos pôr por partes isto.
0: O Fernando tem o calendário, o programa consigo. Vamos conhecer muito rapidamente, mas um pouco melhor, este fim de semana de festa Motar. O que é que está preparado para sexta-feira?
1: Ah, bem, na sexta-feira nós temos aqui no Largo da Ajuda, vamos ter aí um grupo, temos um palco e temos um grupo que vai fazer uma atuação para o pessoal que já estará cá fora de... sendo fora de Vale de Sousa, né, que já vai estar com a gente, já vamos ter um espetáculo, portanto, uma coisa muito, muito liberal, uma coisa muito pacífica, até porque não é no sítio onde se vai comemorar o dia do motociclista, até porque é a zona de bares, é uma zona para o pessoal estar aí a divertir-se um bocadinho. Depois passamos para o sábado, né? E aí no sábado já temos várias atividades, isto no Largo Conde
0: de Torres,
1: mais conhecido por Campo da Feira, aí já temos outras atividades, desde a começar no sábado depois do almoço, temos música popular portuguesa, vamos ter se calhar rancho, ainda não sabemos muito bem, portanto vai ser uma coisa muito mais, a parte da tarde é mais tradicional. Portanto, isto está entregue aí a umas associações também para tratarem desse programa, portanto isso vai acontecer, mas sem um programa específico nesse sentido. Depois temos o sábado à noite, aí já temos aí duas bandas que já são de nome, que são os Lucky Duck e tem o Rock Luso. Portanto, já são duas bandas que nos vão ocupar bastante tempo, até às 2 da manhã, penso eu, que temos programa. Claro que isto depois
0: prolonga-se, até porque com vocês ver. Nunca há horas para a festa acabar,
1: mas,
0: não é?
1: mas não vamos poder prolongar muito mais, porque...
0: Até porque no domingo há também atividades, é o dia grande, se é que assim lhe podemos chamar. O que é que vai então acontecer neste que é então o dia do motociclista?
1: Pronto, porque isto, o dia do motociclista, assim, isto no início do dia do motociclista, isto começou por um dia. Existia um dia e era o dia do motociclista. Mas como isto abrange muitos quilómetros de estrada para quem vem ao dia do motociclista, meteu-se a véspera para o pessoal poder ficar e não sei o quê. E depois, como era muito pobre, porque não existia nada, a gente começou a juntar ou a acumular alguma parte do programa, portanto, de sábado à noite. E hoje quase que acontece em todos os sítios, é feito neste sentido, nós aqui não quisemos alargar muito, há sítios que já se faz quase como sendo uma concentração e não é esse o espírito, portanto o espírito, porque isto tem um carisma religioso, e o dia começa às 11 horas da manhã, que vai ser aqui no Museu Municipal, do qual são convidados grupos motards ou representantes de grupos motards e motoclubes para um verde de honra, portanto, que é oferecido pela autarquia, e um ponto de informação e as boas-vindas a toda a gente que está cá tanto do país como fora do país, que provavelmente terá bastante gente também. Temos depois de almoço uma procissão que sai do Sameiro até ao Campo da Feira, portanto, procissão cortejo com três andores, com a charanga da GNR, que faz a frente, ou seja, a cabeça da procissão, e depois decorre uma missa campal, que estamos a falar de milhares e milhares e milhares de pessoas. Portanto, isto não será. Depois, no dia, só no dia, é que vamos ver, que isto não vai ser muito. Na perspectiva que se põe, vai ser para ter Campo da Feira cheio de motas, a cidade toda cheia de motas. Aliás, a cidade é fechada às 9 da manhã de domingo aqui no, na rotunda do Alberto Pinto ou da Valpi, como queiram, portanto, e na outra de Faria ou da Sopão, portanto, só circulam motas dentro desse trajeto, só circulam motas ou gente autorizada a que isso funcione, porque senão não cabe o pessoal todo.
0: Fernando, eu ia lhe perguntar se tem ideia quantas motas vão estar em Penavial neste fim de semana, mas nesta altura sabe que são muitas, mas não consegue.
1: Eu sei, é assim, eu não gosto de exagerar nas coisas e nunca apontei para isso. Aliás, perguntavam-me no sábado numa conferência de imprensa, em relação a isso, alguém fez essa pergunta e apontou-se as 15, 20 mil, que seria o número. Sem exagero, a gente sabendo que o norte do país é sempre muito mais importante para esse tipo de coisas do que é o sul, porque o pessoal é mais católico e gosta muito mais desse tipo de eventos. Mas depois, a partir daí, quando o presidente da Federação de Motociclismo Portugal disse que provavelmente é muito mais gente, porque é que estamos a apontar esse número e porque é que não apontamos 25 ou 27 ou 30 mil? Eu não gosto de avançar para aí, mas eles têm, portanto, os pontos dele, a informação é a Federação. E isto é um dia da Federação também. É? E eles devem ter outras informações.
0: Outros dados que lhes permitem fazer outro tipo de estatística.
1: Agora,
0: né?
1: Eu sei que atualmente, a nível da hotelaria, que já está tudo esgotado, aqui Penafiel e Paredes e arredores de Valde Sousa está tudo esgotado. Mas isso é pouca gente. Se fosse só com esses, isso aí, não, estamos a falar para aí de 1.500 ou 2.000 pessoas, não é? Porque a gente, se for a juntar hotéis e residenciais tudo à volta, não é muito. É como para as refeições, acontece a mesma coisa. Agora, no dia vamos ver, também depende do tempo, depende de tudo, mas vai ser de facto um dia comemorável e Penafiel e o Valde Sousa nunca na vida se vão esquecer. Não sabemos se é o último, também pode ser, como pode ser o primeiro, e poderemos ter outros a seguir.
0: Nós vamos ficar à espera de perceber então o que vai acontecer, mas para já

0: motociclista. Tom Anel, como é tratado e conhecido, é o responsável da Comissão de Mototurismo. É uma presença assídua nos eventos do Motoclube do Val de Sousa e tem uma amizade de muitos anos com as pessoas que integram o clube. Reconhece o mérito e o bom trabalho que tem sido desenvolvido ao longo destes anos e é com muito agrado que vê a atribuição do Dia do Motociclista a Penafiel, um dia especial para os amantes das duas rodas que ficará certamente na memória de todos.
1: A imagem de um clube exemplar, daquele clube que ao longo destes anos todos tem feito pela promoção das motos e pela promoção da sua terra. Tem tido uma atividade constante, tem uma concentração que é das melhores concentrações que nós temos, que é no inverno, ainda por cima, já praticamente no inverno, uma altura em que as pessoas decidiam ficar em casa, eles criam condições e motivação para as pessoas virem até aqui, passar o São Martinho e divertirem-se. E para além disso, participam em muitos eventos de outros clubes. Estão sempre na estrada, o que também ajuda a promover um bocado aqui o Val de Sousa, né, e Penafiel particularmente.
2: É uma sede que muitos clubes desejariam. Temos, de facto, já. Esta está ao nível de 3 sedes. Nós temos grandes clubes. O Motoclube Faro, o Motoclube Góis e esta também é uma doce. Olha, é preciso muita carolice. É preciso gostar muito de motos, vou sacrificar muita família. Basicamente é isso. Não há outra explicação. Espero que esteja sol, porque só que o São Pedro deu uma ajuda para trazer cá muita gente, não é? Mas mesmo que esteja chuva, certeza que aparece muitos motociclistas, porque é o 20º ano. É por norma um dia em que as pessoas, de facto, se juntam, independentemente da religião e do fervor religioso de cada um, vão participar ali numa cerimónia religiosa. Há muitos blusões de cada alma, mas é só os blusões, porque as pessoas vêm todas com uma alma bem clara. Não há aqui nuvens pretas. Talvez

0: também fazemos disparates. Portanto, passa um bocado por aí. Não há muita explicação. É um disparate saudável. É daquelas paixões saudáveis.
1: Manuel Marinheiro, presidente da Federação Motociclismo de Portugal, também esteve à conversa com o A Nossa Terra e mais uma vez enalteceu o excelente trabalho que este motoclube tem feito inteiramente e pelo concelho de Penafiel, onde estão sediados. A sede é uma das melhores que conhece a nível nacional. Para o grande dia que se aproxima, algumas agradáveis surpresas e momentos de emoção. Esta data, que é dedicada a todos os motociclistas e que certamente contagiará todos que viverão este fim de semana em Penafiel.
2: São cento e muitos motoclubes, agora foi com todo o gosto que aceitámos este pedido do motoclube de realizar este evento. Porque é efetivamente um evento grande, com muitas pessoas, são muitos motociclistas, que naturalmente é um evento que todos os municípios nos pedem e querem fazer. Nós tentamos, de alguma forma, também pelos municípios, mas principalmente pelos nossos associados, pelos motoclubes, ir atribuindo, digamos assim, àqueles que efetivamente têm um trabalho meritório, como é o caso do Motoclube Val de Sousa. Sem dúvida nenhuma, conheço as pessoas também do motoclube, nunca tinha vindo aqui ao motoclube, mas encontramos nas concentrações, noutras atividades, nas assembleias e tudo mais. E é efetivamente essa a ideia, principalmente é isso que me é transmitido pelo meu presidente da Comissão de Mototurismo, está cá todos os anos na concentração de Penafiel. Eu, desde que sou presidente, fui a todos os dias de motociclista, naturalmente, e é um dia de muita emoção, porque é sempre bom nós podermos verificar que a atividade, a modalidade, se assim quiser, que nós regulamos e que nós presidimos, tem tantos adeptos. E tem efetivamente momentos de grande emoção, como é o caso da própria missa e da Eucaristia, e que é normal pedirmos sempre a todos os motociclistas, mas é um momento especial quando fazemos um minuto de silêncio, porque o nosso minuto de silêncio é com as motas todas ao ralenti e impressiona. Portanto, as motas, ninguém faz barulho normalmente, e é um minuto que é muito emocionante. Pois é, ver todas as pessoas, todos estes motociclistas que se deslocam de todo o país para virem confraternizar e homenagear os que cá estão e os que partiram, conforme eu referi.
1: E depois de ouvirmos o presidente da Federação de Motociclismo de Portugal, Manuel Marinheiro, vamos ouvir outro presidente. Falamos de Antonino de Sousa, presidente da Câmara Municipal de Penafiel, que esteve à conversa com Natália Ferreira, precisamente sobre este Motoclube do Val de Sousa e também sobre este grande dia, o Dia Nacional do Motociclista.
3: Senhor Presidente, a Câmara Municipal de Penafiel é a grande parceira para o Dia do Motociclista, que vai acontecer já no primeiro fim de semana de abril. De que maneira e de que forma é que vê esta parceria e a recepção a milhares e milhares de motociclistas que virão de todo o país para vocês, que são os anfitriões, receberem?
4: Olha, vejo esta parceria como uma parceria muito positiva. De resto, à semelhança daquilo que tem acontecido noutras circunstâncias com o Motoclube do Val de Sousa. É uma instituição que tem feito um trabalho muito positivo, sobretudo naturalmente nesse domínio das atividades ligadas ao motociclismo, que tem contribuído para trazer muitos visitantes ao nosso concelho. Um momento mais emblemático e que certamente a grande maioria dos penafielenses conhece é o da concentração anual, por alturas do São Martinho, e já todos nos habituamos a ver milhares de motociclistas, enfim, nos seus trajes característicos, a circularem pelas ruas da nossa cidade, visitando também a tenda da prova dos vinhos, das castanhas assadas, e portanto o Motoclube do Val de Sousa tem, esse é apenas um exemplo, podia referir outros, mas tem organizado um conjunto intenso de atividades que nos ajudam a trazer gente, a trazer visitantes para o nosso concelho. Neste caso concreto do Dia Nacional do Motociclista, é de facto uma parceria muito importante, porque este é um evento com um grau de exigência em termos de organização, em termos de logística, muito grande. Esta 20ª edição do Dia Nacional do Motociclista vai trazer a Penafiel seguramente mais de 30 mil motociclistas de todo o país. E depois há muita outra gente que virá também, não sendo motociclista, mas porque de facto é um evento grandioso e que tem essa capacidade de apelo e de atração. E sem o Motoclube do Val de Sousa, sem esta parceria, eu diria que seria quase impossível nós acolhermos esta iniciativa, este evento. E, portanto, há já alguns anos que fomos abordando esta circunstância, este gosto que nós tínhamos em acolher a organização do Dia Nacional do Motociclista aqui em Penafiel, e o Motoclube do Val de Sousa foi desenvolvendo um conjunto de ações junto da Federação Nacional de Motociclismo, com esse objetivo de convencer a Federação a trazer para Penafiel o evento. Foi possível este ano, foi possível celebrar o protocolo com a Federação Nacional de Motociclismo este ano com esse objetivo, e ficamos naturalmente muito satisfeitos porque, se em qualquer circunstância o Dia Nacional do Motociclista é sempre um grande evento, o facto deste ano ser a 20ª edição, portanto um número redondo, vai com certeza trazer ainda mais gente e ter ainda mais impacto, não apenas aqui na cidade, mas com certeza em toda esta nossa região.
3: Nesse dia vai despir o fato de Presidente da Câmara vestir o seu colete de motar?
4: Eu não tenho colete de motar, mas tenho também, de alguma forma, esse espírito do motociclista, o espírito de quem gosta de sentir a liberdade, de quem tem uma grande solidariedade com todos os demais que integram esse coletivo, e por isso tenho participado em muitas iniciativas que o Motoclube do Val de Sousa vai organizando, e neste dia 3 de Abril vou com certeza absoluta participar o mais que puder, porque, como disse, seria sempre uma circunstância especial, mas o facto de ser a 20ª edição e de ser aqui em Penafiel torna porventura numa circunstância irrepetível, pelo menos nos anos mais próximos, e portanto acho que todos vamos ser um bocadinho motociclistas, a todos os penafielenses, neste dia 3 de Abril aqui em Penafiel.
3: O que espera para este fim de semana? A logística é imensa, exige receber 30 mil pessoas diferentes do que é habitual num só fim de semana, é muita gente. Para além do São Pedro, tem em protocolo com mais alguém?
4: Bom, de facto, se o São Pedro nos der um dia solheiro, estará a dar um grande contributo para que a festa seja ainda mais bonita, ainda mais animada. Mas, independentemente dessas circunstâncias do clima, nós estamos a fazer tudo aquilo que está ao nosso alcance para que corra tudo pelo melhor. As questões logísticas, como referiu, são de facto muito complexas e estão já a ser tratadas em grande medida. O programa vai iniciar-se no dia 1, portanto na sexta-feira. Na sexta-feira à noite já haverá alguma animação, depois também no dia 2, porque contamos que no sábado, sobretudo, já cheguem muitos milhares de motociclistas, e depois então no dia 3, que vai ser o dia principal, o dia grande deste Dia Nacional do Motociclista. Nós temos procurado, sobretudo, envolver aqui os nossos restaurantes e entidades ligadas à hotelaria e à restauração, para que estejam preparados para este dia, para este fim de semana. E, portanto, fizemos já um conjunto de instrumentos de informação que fomos enviando para os motoclubes de todo o país e também aqui da vizinha Galiza, através dos quais procuramos informar quais são os restaurantes que temos aqui disponíveis no nosso concelho, com a morada, com as coordenadas do GPS, com os contactos, e exatamente o mesmo para as questões ligadas ao alojamento, a hotelaria, as casas de turismo rural, as várias quintas de turismo também. Temos procurado disponibilizar toda essa informação para que os motociclistas e todos aqueles que venham cá a Penafiel nessa altura tenham mais facilmente acesso a todos esses equipamentos, quer em termos de alojamento, quer em termos de restauração. E procuramos também informar os nossos restaurantes e e entidades ligadas à hotelaria, precisamente do impacto que neste fim de semana aqui vai acontecer, para que estejam preparados, para que estejam devidamente prevenidos e possam receber bem, como é de resto o timbre aqui em Penafiel, quer dos nossos restaurantes, quer dos nossos hotéis e quintas de turismo rural. E, portanto, temos procurado passar essa informação para que corra tudo pelo melhor. Há depois um

0: especialmente envolvidos, o Pelouro do Turismo e o Pelouro da Juventude, tutelados pela Sra. Vice-Presidente da Câmara, Dra. Susana Oliveira, e pelo Sr. Vereador Adolfo Amílcar, que estão, de facto, a assumir todas estas dinâmicas em articulação sempre permanente com o Motoclube do Val de Sousa, para que corra tudo pelo melhor.
1: E depois de ouvirmos Antonino de Sousa, Presidente da Câmara Municipal de Penafiel, a revelar também um pouco aquilo que vai ser o contributo do município para este Dia Nacional do Motociclista, vamos mais uma vez sair do estúdio e ouvir os amigos e motares que fazem deste clube a sua casa e dos seus companheiros a sua família. O Motoclube do Val de Sousa, ao longo destes anos de existência, conseguiu que a população o visse com respeito e a admiração que merece. É um clube credível, que é envolvido na comunidade, muito tem feito para que a mesma se desenvolva. Organiza várias iniciativas abertas a todas as pessoas e ajuda quem mais precisa. Mais do que um grupo de pessoas que passeia de mota, são parte integrante na sociedade e um exemplo a seguir. A comemoração do Dia do Motociclista no fim de semana 1, 2 e 3 de abril é vista como uma excelente iniciativa, um prémio de reconhecimento a este clube que contará com alguns amigos do Motoclube que estiveram à conversa com a nossa equipa.
2: Desde que adquirimos a nova sede, tivemos uma localização muito melhor. Temos uma casa muito melhor, em que eu considero que aquele sítio e aquela casa, pela localização, por ponto estratégico que se encontra numa cidade de uma autoestrada, que é um ponto de referência do melhor que pode ter o Motoclube Val de Sousa. Acho que aquela casa aberta dá-nos uma certa vida a nós, e eu considero que aquilo que é a alma do Motoclube. O resto do projeto acabado, que é a casa do motociclista. Com esta obra feita, então é que nós nos sentimos muito realizados por dar continuidade. Quanto à continuidade da casa, espero que os novos que venham, que se façam e que vejam na maneira de nós trabalharmos, que aquilo que é para continuar e preservar, e se não fizerem mais, que façam igual. Mas eles têm sempre ideias para fazer mais um pouco. Sobre o dia 13, tenho muitas expectativas. Primeiro, tenho toda a confiança nos responsáveis da organização, que são pessoas com muita capacidade de organizar. Pior não vão fazer, se não for mais, que vai ser igual. E que aquilo é um dia muito simbólico, um dia que nos chama muito, que nos marca muito, e considero que todas as estradas naquele dia vão dar a Penafiel, e toda, a A4 só tem indicações para o dia do motociclista, que é feito em Penafiel. Reconhecer o mérito de uma direção que é espetacular, que é chefiada por o maior presidente de motoclubes que existe no nosso país, Fernando Gomes.
3: Essas pessoas são pessoas empreendedoras, honestas, que se esforçam para trazer uma mais-valia ao nosso concelho. Pessoas que eu confio plenamente no trabalho que eles estão a fazer e a desenvolver. Daí a minha ajuda, sempre que posso, ajudo-vos em tudo e mais alguma coisa. Muita gente, muitos visitantes vão trazer aqui ao nosso concelho. Um aumento de turismo enorme. É uma mais-valia para a nossa economia também. Muita confusão, muita morte, muita gente boa. Sejam bem-vindos. É uma mais-valia para o nosso concelho. Ajuda a cativar pessoas de fora para cá. Alguns, se calhar, irão ficar sedimentados cá em Penafiel, porque conhecem um motoclube diferente. É um motoclube para ajudar certas pessoas que têm algumas dificuldades, também os ajudam, porque são gente boa, portanto, gente boa ajuda quem precisa. A imagem destes motares, boa gente mesmo. Pessoas que sabem estar, pessoas com muita cultura, um bom discernimento em termos de postura. Pessoas são acolhedoras, afáveis, pessoas que sabem estar, sabem conversar. Ao contrário daquilo que pensam que os motares, que são os vagabundos, não são. Isto são pessoas que andam de moto, podem usar cabedal, mas isso não quer dizer nada. Por baixo daquele cabedal são pessoas com fato e gravata, que sabem estar na vida, que crescem ainda mais.
4: Bom, o que motivou a empresa Bifase, e neste caso em particular eu como responsável da empresa, foi ajudar um grupo de amigos que estão ligados a um projeto, que penso que têm feito um bom trabalho, pelo menos é essa a opinião que eu tenho, e pareceu-me ser um projeto interessante, daí a Bifase ter apoiado com o

0: fornecimento dos equipamentos, neste caso mais concretamente dos materiais elétricos, a iluminação, o apoio da engenharia da empresa nesse projeto, além de que a Bifaz é uma empresa que tem como política da empresa apoiar alguns projetos no âmbito social, este é mais um, portanto, e este foi tido em conta precisamente porque é um projeto que nós entendemos que é um projeto sério, que são pessoas sérias que estão à frente desse projeto, termos apoiado. Uma imagem bastante positiva, aliás, o trabalho que eles estão a fazer e como referiu nos últimos 3 anos, conseguiram alcançar, portanto, um projeto excelente, que é o facto de terem uma sede nova, sede essa que, por sua vez, acaba por contribuir para o objetivo deles, que foi, neste caso, conseguirem fazer esta concentração no dia 3, dia 3 de Abril, que me parece ser um projeto excelente. O pouco conhecimento que eu tenho dessa prática, neste caso é uma prática, enfim, penso que são os amigos que se juntam e que gostam certamente de motos, são pessoas que dedicam muito tempo ao motoclube, há um espírito de equipa muito forte, participam em causas nobres, aliás, sociais, acabam por ajudar as pessoas que precisam deles e isso é, eu acho que é mesmo por gosto daquilo que fazem e pela responsabilidade social também que eles sentem e que de certa forma o fazem bem feito.
1: E na reta final deste programa, onde conhecemos aquilo que é a atividade do Motoclube Vale do Sousa, regressamos à conversa com os nossos dois convidados aqui em estúdio para uma última questão. Fernando Gomes e Manuel Cardoso, já percebemos que as expectativas nesta altura são altas. O entusiasmo já se faz sentir, pelo menos aqui com vocês nós já o percebemos. Querem deixar um convite a quem nos está a ouvir, aos amantes das duas rodas, ou não só. Portanto, penso que será um evento que não terá que ser necessariamente só para motociclistas.
2: Sim, eu à parte que me toca digo só que quem não for motociclista e queira assistir às cerimónias, portanto, isso é aberto, portanto as pessoas podem estar. Agora ou têm que vir muito cedo ou senão na hora não conseguem chegar ao sítio onde correm as cerimónias.
1: Manuel Cardoso está desta mesma forma expectante, que vai ser um dia único no Conselho de Penafiel e talvez na região.
3: Sim, sim, sobre dúvidas, não tenho dúvidas mesmo que vai ser o maior evento a nível de motociclismo no Vale do Sousa, que foi realmente brindado em Penafiel pela Federação Portuguesa de Motociclismo e foi brindado justamente porque reconhecem que é a direção deste motoclube ao longo destes anos tem feito um percurso sem sombra de dúvidas de enaltecer e por isso não tenho dúvidas que vamos ter mais de 20 mil motos a circular nas nossas regiões mais próximas e que vai ser extremamente bonito e único, vai ser para recordar.
1: Fernando Gomes, também, e é importante terminarmos desta forma, não esquecer que será um evento que também terá um forte impacto na economia local e isto também é importante nesta altura do campeonato.
2: A ideia é mesmo essa, portanto, o nosso empenho e o empenho da autarquia, portanto, porque isto tem custos, claro que não se faz nada sem custos, e o retorno é que seja mesmo esse para que o Vale do Sousa e Penafiel, neste caso, consiga arrecadar o mais possível em relação a quem nos visita, sem explorar, e claro, o comércio será beneficiado nisto tudo. Bom, mas se calhar também o merece, haverá outras festas, outras alturas em que as pessoas podem depois colaborar de uma forma diferente nas coisas. Não estamos a pedir nada a ninguém de forma alguma. Estamos ajudando-nos a sobreviver, a gente ajuda a promover e é o que o motoclube faz e tem feito sempre e é isso que vamos continuar a fazer.
1: É com esta convicção e com esta determinação de quem muito admira as duas rodas que terminamos então este nosso programa dedicado ao Motoclube Vale do Sousa. Fernando Gomes e Manuel Cardoso, uma vez mais obrigada pela vossa presença aqui na nossa terra. Desejamos-vos votos de muito sucesso não só para este evento, mas também para aquilo que é a atividade do clube que vocês dirigem e tanto admiram. Agradecemos também a todas as pessoas que colaboraram e tornaram possível a realização desta emissão. Assim que nos ouve, uma vez mais, obrigada pela preferência. Nós marcamos encontro consigo para a semana, entre as 10 e o meio-dia, aqui no local de sempre, na Rádio Clube de Penafiel. Até lá, fique bem, tenha uma boa semana.

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1: Olá, bom dia. Seja bem-vindo ao programa A Nossa Terra, um espaço de informação onde damos a conhecer o que melhor existe e se faz na nossa região. Uma produção da Direnor, com transmissão na Rádio Clube de Penafiel, todos os domingos de manhã, entre as 10 e o meio-dia. Depois de uma pausa para férias da Páscoa, estamos de regresso com duas temáticas que andam sob rodas e sem motor: as bicicletas. Estamos a falar de duas associações com objetivos muito semelhantes em dois concelhos diferentes, Penafiel e Marco de Canaveses. Nesta primeira hora vamos pedalar com a Descola, uma associação muito recente que reúne desporto, cultura e lazer na freguesia de Vila Boa do Bispo, no concelho do Marco de Canaveses. Na segunda hora vamos não só pedalar, como também caminhar com os amigos do Pedal Lagares Clube, da nova freguesia de Lagares Figueira, no concelho de Penafiel. Fique desse lado, haverá muito para conhecer nesta viagem por terras do Tâmega e Sousa.
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2: Esta semana, em destaque, a Descola, Associação de Desporto, Cultura e Lazer no Marco de Canaveses, e a Associação Os Amigos do Pedal, em Lagares, Penafiel. 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
2: A Descola é uma associação de desporto, cultura e lazer que surge com um grupo de amigos que se juntou para dar casa ao desporto que praticavam, o BTT. Muito antes de se constituir como associação, este grupo de amigos juntava-se ao domingo de manhã para dar umas voltas na sua bicicleta, explorando o melhor da freguesia de Vila Boa do Bispo, no concelho do Marco de Canaveses. Até que chegou a altura em que quiseram partilhar o seu gosto pela bicicleta com todas as pessoas também interessadas pela modalidade. Foi assim que nasceu a associação, que tinha também vontade de proporcionar outros momentos de cultura e lazer na terra. Antes de avançarmos, o António Brandão faz-nos uma melhor apresentação desta associação.
3: A Descola, Associação de Desporto, Cultura e Lazer, nasceu no mês de outubro de 2014, a partir de um sonho projetado por um grupo de amigos que habitualmente praticavam BTT, atletismo e outras modalidades, tirando partido da beleza e riqueza da própria terra, Vila Boa do Bispo, com o intuito de servir a comunidade através da cultura e do desporto. Com pouca experiência, sem meios e munidos de uma vontade determinante, meteram mãos à obra e deram início a uma longa caminhada. Depois de legalmente constituída e os órgãos sociais eleitos, a coletividade iniciou a sua atividade abordando as mais variadas vertentes da cultura e do desporto, tal como o ciclismo, o atletismo, a canoagem, a história, a cultura oral e as artes, que vão constituindo como os seus expoentes máximos. Com a ajuda da Junta de Freguesia de Vila Boa do Bispo e apoio direto da Câmara Municipal do Marco de Canaveses, a associação ganhou umas instalações por forma a apoiar as suas atividades. A forma como se organizam tem vindo a consolidar-se dia após dia, com o contributo de todos, permitindo desta forma formular vários projetos que têm como palco principal o concelho do Marco de Canaveses.
2: Mas para melhor conhecermos esta associação, a Descola, temos connosco em estúdio o presidente da direção, Jorge Couto, o tesoureiro Pedro Monteiro e a diretora na área da cultura, Tânia Teixeira. Aos três, muito bom dia.
4: Bom dia.
2: Sejam bem-vindos à nossa terra. Vamos começar por falar com Jorge Couto, presidente da associação, residente na terra, ele que tem 42 anos e é agente da PSP de profissão. Chega a presidente da Descola numa lista única, após a primeira Assembleia Geral da Associação. Pratica desporto desde sempre, mas em França, onde esteve imigrado durante 21 anos, fez competição em várias modalidades, nomeadamente ciclismo e vela. Bom dia, Presidente Jorge Couto, uma vez mais, seja bem-vindo à nossa terra. Regressado a Portugal, pergunto-lhe como é que teve o primeiro contacto com este grupo de amigos que depois tem a ideia de criar uma associação?
5: Bem, quando ouvi falar da Associação de Escola, soube que tinha sido criado ali um grupo por pessoas que eu conheço, que são meus vizinhos, e pelo que eles estavam a fazer naquela altura, eu achei que também podia dar o meu contributo, e facto que fez com que eu me aproximasse deles e lhes desse a minha, ou seja,
2: o seu contributo.
5: Exatamente.
2: No fundo, não é? Passando a redundância. Mas, como acaba de referir, esteve fora do país vários anos. O que é que foi que acabou por o motivar mais e dizer, ok, eu posso contribuir, o desporto é o que eu gosto, mas o que é que foi que encontrou neste grupo de amigos que o despertou para querer juntar-se a eles?
5: Bem, eles praticam um desporto que eu gosto muito, com o qual me identifico, que é o BTT. E achava que faltava ali na nossa terra ali um grupo dessa modalidade que fosse organizado e que começasse a desenvolver atividades no sentido de desenvolver essa modalidade.
2: Como dizíamos na introdução deste programa, onde fazíamos uma apresentação sobre a escola, vocês são uma coletividade ainda bastante recente. Sabemos nós que a necessidade de terem um local e uma organização oficial para os eventos foi o que esteve verdadeiramente na base da criação da escola. Um ano e meio depois, considera que estão reunidas todas as condições para vocês crescerem?
5: Com o contributo da Câmara Municipal do Mar Canaveses, recentemente fizemos um passo grande no sentido de, através da cedência de umas instalações para a nossa sede, foi um contributo da parte deles no sentido de nós podermos trabalhar e termos um local onde nós podemos reunir também fazer algumas atividades, e é importante para a associação poder crescer e ir para a frente, e foi um passo, é evidente, não é?
2: Portanto, agora que já é um espaço físico, não há dúvidas que é trabalhar e caminhar em prol do desenvolvimento das vossas atividades,
5: sim,
2: é isso?
5: Sim, apesar daquilo de necessitar de umas obras, já fizemos algumas obras de beneficiação, mas temos alguns problemas de infiltrações de água. Mas em tempo iremos resolver isso.
2: O presidente Jorge Couto não está na base da fundação da escola, pelo menos no que diz respeito a esse pontapé de saída. Foi pela mão de Pedro Monteiro, Paulo Moreira e Antero Teixeira que a ideia surge e começam então os primeiros trabalhos. É nosso convidado Pedro Monteiro, mais conhecido pelo público em geral como Pedrinha, uma vez que foi jogador de futebol profissional em vários clubes da região e do mundo, com passagem pela Bulgária e Omã. Pedro Monteiro tem 37 anos, é filho da terra, Vila Boa do Bispo, e atualmente é treinador de futebol. Pedro Monteiro, bom dia, seja bem-vindo à nossa terra. A base da escola está no BTT e faz parte do grupo de amigos que se juntava ao fim de semana para desfrutar do melhor que a freguesia tinha para oferecer, aliando também a estas características naturais o desporto. Sabendo-se que o grupo aumentou brutalmente, os elementos de base ainda se mantêm, Pedro?
4: Sim, é verdade. Nós resolvemos criar esta associação. Isto surgiu numa conversa de café em que estávamos presentes três amigos. Inicialmente a ideia era criar um grupo de BTT, visto que aos fins de semana, né, principalmente aos domingos de manhã, nos juntávamos para dar umas voltas. Depois achámos por bem que criar esse mesmo grupo seria escasso para a freguesia, seria escasso para a população, então resolvemos avançar com uma associação que fosse mais abrangente, que tivesse outras modalidades. Pusemos mão à obra e rapidamente criámos a associação com outras vertentes, que não só a do BTT.
2: Nós já lá vamos, Pedro. Para quem não vos conhece, que ambiente é que se vive na escola?
4: Um ambiente familiar, um ambiente de amizade. Todos aqueles que fazem parte da direção da escola, nós conhecemos todos, praticamente vivemos todos na mesma freguesia. Estamos abertos a que as pessoas que queiram aderir e que se queiram juntar à nossa associação, que o façam. É um ambiente tranquilo, de amizade, e estamos com isso para bons momentos, nós mesmos, mas também outras pessoas.
2: Que se queiram juntar, naturalmente. O programa A Nossa Terra vive de pessoas, e por isso fomos conhecer dois dos outros fundadores da escola, bem como o membro mais recente, mas igualmente trabalhador. Falamos de Paulo Moreira, interroteira, ambos da freguesia de Vila do Bi, fundador da associação. Foi algo através de Paulo Moreira que surgiu o próprio nome de escola, em conversa com os clientes fixos a conhecer as motivações para terem parte desta associação, como motivações de dar-nos a tu diretor, que muito tem feito a associação, nomeada pelas instalações ou pela sede da escola.
6: Isto foi uma altura que eu estava no... depois estávamos a pensar em dar um nome então, Porto, Cura, Fazer. Comecei a estar a reunir-se de esportes culturais que havem com um homem e aquela que acabou por ficar de escola. Para este posto de escola, que queríamos assim, ter uma casa, principalmente para o ciclismo. Embora amanhã haja outras áreas da cultura, fazer com que queira também oferecer pessoas. Nós vamos combinar, porque as pessoas não oferecem nenhuma no ciclismo, atismo e pronto. E vamos dar para um que as pessoas tenham acesso a esta modalidade. Queria tirar a vida com a família e dedicar-me a isto. É complicado conjugar às vezes as coisas, mas ou um outro.

0: mais um bocadinho de tempo e começou a sair algumas coisas para a frente. É o gosto pela morada, é o digo, e depois também é promover a terra pronto, a nossa região também. O instituto da escola é oferecer coisas não existem, quer seja no mar, seja conflito.
1: Sei que os colegas já, que mais velhos andavam nisso, começaram a dizer, pá, voltei, tu vais sair, o bicho começou a ir aos momentos, estamos fora, está no nosso nome da escola. Essas pessoas, todas elas, se eu, em tudo a da nossa tiba, devia haver também gente a participar, na base de jovens mais maus. Assim, gosto pela bicicleta, e depois tentar ajudar a federação.
2: Sentimos necessidade, bom dia, participamos em algumas provas e estávamos a partir de uma forma, um clube mental, e pronto. Foi uma das razões que nos foi criar a escola. Então, achámos que, justamente com o esporte, podíamos ajudar ou ter um palo interessante, nomeadamente a aumentar a prática nos miúdos, nos jovens, nos adolescentes, e foi uma das razões também que nos levou a criar a escola. Temos, entre ajuda, aliás, isto funciona. Porque exatamente é um dos amigos, acreditamos que sendo assim irá funcionar, vai continuar a funcionar. É mesmo isso, foi preciso pintar as salas, as instruções e a maltosa, os patrocínios, as latas de tinta e mãos à obra. De viver um bocado assim, com isso, criámos um gosto do corpo, o gosto de também do atletismo, treino, e acreditamos que é um fator importante também, espelharmos, termos o mesmo gosto, termos os mesmos interesses, e isso nos bastante e faz a associação vai crescer lentamente, porque não há dinheiro, nós inclusive sempre participamos das provas, chegámos as nossas despesas, os são almoços, as viagens, as nossas inscrições, mas o objetivo mãe é mesmo, é encontrar-se para ter independente de pagão, o objetivo é mesmo esse. E no disse fomentar a práticas mais novos, também um ponto importante que estamos a envolver e queremos colar a desenvolver.
3: Pedro, sendo fundador, pergunto-lhe como é que esta escolha da presidente de Jorge Couto, não sendo ele o elemento da base da ação, mas que acaba por oferecer ajuda, a colaborar. Como é que vocês escolhem este homem para comandar a direção?
4: Como foi referido, somos uma ação que temos um ano e meio de existência. Somos de uma de profissionistas e gostamos de ter tudo organizado e estamos nesse sentido. Somos os sócios, a da altura temos uma ceia geral em que achamos que Jorge era a pessoa indicada para liderar esta nossa ação. Tenho feito de uma forma capaz, está da altura do desafio e por nenhum motivo de tê-lo à nossa frente como presente.
3: Ouvíamos sons que trouxemos do exterior de Paulo Moreira, Antero, Teixeira e Diáconos. Torna-se mais fácil organizar e trabalhar na ação quando as pessoas como elas que dão-se em molde de um objetivo.
4: É verdade, e também é aquilo que nos dá um certo gosto pessoal. É saber que todos nós temos as nossas profissões e todos nós contribuímos com o que vai ser útil. E se essas dificuldades que todos queremos usar ao evento e a disponibilidade, ou pouco a disponibilidade de um, nos arranjam sempre um bocadinho de tempo. Nós até o momento temos levante as atividades a que nos propôs.
3: Portanto, considero que tem um bom grupo de trabalho.
4: Sem dúvida, todos. Todos que eles estejam no programa, espero que eles estejam ouvindo. E tenho aproveito desde já para lhes agradecer que a escola minha não é de Osni, nem da Tânia, de todos nós, aqueles que ainda por nós.
3: Naturalmente. Embora seja o BTT a base da escola, outras modalidades prática habitual associação, nomeadamente o Leti, o Tail e o pedestrianismo, já escolhe que eventos têm feitos nestas áreas que acabo de referir.
5: Os nossos eventos, principalmente neste momento, baseado no ciclismo, não sei, mais propriamente é o BT, na modalidade mais específica do BT, já. Organizámos duas etapas, um ano passado, do VS Epic Luiz, que foi a quinta etapa em junho, que participaram mais de 250 atletas. No início do ano, também organizámos uma nova etapa do GPS Epic, do circuito 2016, que até foi a etapa de apresentação de todo o circuito na freguesia de Tabado, que tivemos o prazer de ter mais de 550 atletas. E dois, fora o ciclismo aberto, que temos as atividades.

0: se dedicado ao apostolado, por exemplo, como temos previsto, como o ano anterior, uma peregrinação a São Compostela e outras atividades também interesse para o São
1: Geral, não é?
0: Geral. Depois vamos organizar um dele mais final do ano. Quem ainda não tem definida por causa de questões logísticas e algumas linhadas abertas ao público, como já é questão de escola.
1: Nós vamos falar desse calendário de atividades que estão programadas para ser feito, embora alguma não data completamente definida. Importa ver que, para o desporto, a escola, como bem já aqui dissemos, também da miséria cultural, e por isso temos convidada a Tânia Teixeira, que atualmente vem orientando esta ação da escola. É também da Terra, uma jovem de 31 anos, já ligada profissionalmente à música, que junto de amigos da Terra também quer contribuir para o envolvimento da sua fria e do seu conselho. Bom dia, Tânia.
2: Olá, bom dia. Já abriu o convite.
1: Estou a dizer que as estão sempre em primeiro, neste caso foi bem. Portanto, neste momento, que vê os iniciativas de escola neste âmbito cultural?
2: Primeiro, gostaria de dizer que é com muito orgulho e com muito que faz parte desta associação, que ainda é um bebê e que está cheia de boa gente e gente muito ativa e proativa. Daí eu me identifico e que me piscar o olho, entre aspas, me fizeram o convite, aceitei logo de pensar. E então, como é óbvio, não poderia fazê-lo, mas não te dá dar a lada, gostaria de estar assim. O meu unho, a minha parte, com que eu posso colaborar na área das ideias que vamos ter e que consigo pôr em prática, realizá-las, e não é da minha potência. Claro que todos colaboram, todos, sempre que há atividade, comunica e todos o seu contributo. Eu gostava de falar de uma atividade muito interessante, que é as Constórias. Constórias é uma iniciativa, é um trabalho contínuo de escolha e parte de histórias, de crenças, de preocupações, de opiniões, de boas da Terra, duramente passarão fora da Terra, que registamos, partilhamos as vivências, porque além de Voa ser uma terra que tem os recursos naturais muito interessantes, desde a manhã ao rio, que mais espante vão falar nisso. Também tem, é óbvio, seres humanos fantásticos aí nas outras terras, como é óbvio, eu vou falar da minha.
1: Nossa,
2: e
1: né?
2: Então a ideia surgiu para além de fazer esse registro de vivência de pessoas de idade ou mais novos, é um trabalho que, para além de estarmos a fazer o registro dessas vivências, dessas partilhas, estamos também a fazer companhia a essas pessoas que estejam isoladas, mais. Mesmo que tenham família, eles se sentem só, não é? E uma pessoa de fora vai ouvir com mais atenção. E temos tido surpresas fantásticas, porque realmente há pessoas com histórias e ânsias que estão a nascer repetidas. E a ideia, por ter, será, é muito, esta ainda é muito recente, embrionária, mas será futuramente fazer uma exposição, porque para além disso, para além do registro escrito destas histórias, também é registro físico. E a ideia é futuramente fazer uma exposição com estes dias e futuramente, quem se tem um livro, mas pronto, tempo de alcançar.
1: Tenho só a referir aqui, a ideia do Aras Conjuria surge através de Sá Silva, bem ela filha da terra, queria colocar em prática a ideia da data de formar os ossos da terra, dando-lhes companhia e ganhando sabedoria. Mais tarde surge o trilho Catarina Bens, uma jovem estudante da terra que quis alargar as histórias a todas as pessoas da FIA.
2: Exatamente.
1: E que podiam partilhar mentes e histórias com todos, ganhando bem esse conhecimento. É através do blog, da página oficial no Facebook de escola, podemos conhecer as várias histórias dos villagers. Em conversa com os assinatários desta iniciativa, conhecemos as suas motivações e objetivos para este projeto.
3: Pessoas novas, pessoas que eu mesmo me desenvolver, e achei que é uma boa proposta para ver a ideia que tinha. Essa ideia é antiga e tem a ver com vários fatores. O primeiro e mais importante é a solidão que passam certas pessoas, eu vejo muitas vezes no meu âmbito profissional. A segunda era que essas pessoas têm histórias e têm costumes, vão perdendo porque se sinta por ela. Então, o âmbito primeiro é dar uma linha a essas pessoas e não deixá-las ver, porque, acima de tudo, eu gosto muito do, e eu acho que, acima de tudo, o nosso tema de imortalidade passa por o nosso nome fica escrito ou os nossos ensinamentos para ser a tradição. E as pessoas não estão. Não estava em

0: que as irmãs vêm pensar, mas se querem tanto e que querem aprender algumas coisas deles, pessoas dinâmicas, curas, pretendem dinamizar os recursos que nós temos na própria comunidade. E não é fugir, porque há uma tendência a fugir, não é? Da ruralidade, e essas pessoas querem fazer precisamente o contrário. E querem dinamizar o que aqui temos, que também temos muitas coisas boas.
1: É assim, o objetivo é partilhar com toda a gente da aldeia que todos nós somos seres iguais, todos nós temos preocupações, todos nós temos momentos complicados, todos somos seres únicos, mas ao mesmo tempo somos todos muito idênticos. Por isso, ao partilhar as experiências de vida, testemunhos, preocupações que as pessoas têm com os outros, as pessoas vão se aperceber disso e entender a riqueza também que existe na nossa aldeia. Fiz questão que fosse toda a gente, das crianças, adultos, homens e mulheres, e acho que todos temos esse direito, todos temos direito a contar as histórias, todos temos coisas novas para contar. Tínhamos em que dias a publicação. Fazemos-la no Facebook, na nossa página, e também na página mesmo do blog da escola.
2: Tânia, ainda a propósito deste projeto de âmbito mais cultural, Caras com Histórias, é possível partilhar quantas histórias a que já conseguiram registar até o momento?
3: Sim, neste momento quem faz os textos, como já foi referido, é a Catarina Magalhães, que escreve lindamente, e como é óbvio, a escrita é um bocado de inspiração e ela não faz as recolhas da história dela, deixamos-lhe de livre arbítrio. Ela mediante as pessoas que se cruza e acha que pode dar uma boa história, ela escreve em função disso, sem pressões e sem calendários. Isso é o que torna a beleza da escrita, acho eu, na minha opinião. Já tivemos desde professores, histórias de pessoas com alguma idade na freguesia que foram preponderantes, importantes na freguesia que todos conhecem. Tem apenas pessoas que ela opta por não identificar, e só um pensamento, certo? Um pensamento ou uma mensagem, ou seja, não há uma regra, não há uma linha de
2: editorial,
3: não, nem. Não. É, ou por uma questão de profissão, ou por uma questão de experiência, portanto, não há. É sempre uma surpresa, até para nós, os associados. Quando ela escreve e faz a publicação, estamos curiosos para saber o que advém da
2: e qual tem sido o feedback das pessoas quando leem aquilo que Catarina escreve em relação a estas
3: nós
2: caras
3: podemos,
2: e a estas
3: podemos
2: histórias?
3: Dizer que somos afortunados nisso, porque como as histórias que ela escreve abrangem todas a classe etária, tem-nos trazido bastante publicidade, até porque essas histórias são divulgadas no Facebook, que depois têm acesso ao blog, e pessoas que, como a associação ainda é muito jovem, não conhecem, mas como foi feita, não é entrevista, mas o acompanhamento da Catarina, sabem que a história vai ser publicada na escola, no site da escola ou no Facebook, e vão lá e põem um gosto, e até para nós tem sido benéfico, portanto ganhamos todos.
2: E que outros projetos ou que outros eventos, que outras iniciativas estão já a ser pensadas ou trabalhadas pela vossa equipa neste âmbito mais cultural?
3: Todos os associados e os membros da associação têm, felizmente, ideias maravilhosas, e que se as pudéssemos pôr todas em prática seria maravilhoso. Posso referir uma delas, que é o nosso Café com Letras. A ideia foi do presidente, do presidente Jorge. Nas nossas instalações que tivemos recentemente, temos intenção de criar um Café com Letras, com acesso a associados ou ao público, que tenha um pouco de cultura, ou seja, através de livros cedidos, doados, as pessoas podem estar no seu canto a ler, ter acesso à cultura gratuito, ou seja, podem aceder às nossas instalações de uma forma, queremos que seja muito contemporâneo, muito da terra, muito do povo, que todos tenham acesso de uma forma gratuita e fácil. Mas o Jorge foi ele que teve
2: esta
3: ideia.
2: Presidente,
3: se calhar
2: Jorge,
3: é a pessoa indicada.
2: Qual é o conceito que tem pensado para este Café com Letras?
4: O Café com Letras é uma ideia que surge no sentido em fazer, ou seja, aproveitar um espaço para dar-lhe

0: variado. E, por exemplo, a começar por uma cafetaria, não é? Para quando os associados quiserem utilizar um espaço no sentido de utilizá-lo para convívio, etc. E a ideia surge no sentido em que, como há pouco espaço e temos que dar utilidade a tudo o, todo o tipo de atividades, não é? Ou seja,
1: ao mesmo tempo, podemos também estar a criar ali um ponto de encontro entre as pessoas.
0: Sim, um
1: local de confraternização, de partilha de cultura, porque no fundo também é isso que vocês pretendem, certo?
0: Sim, é criar um espaço agradável em que as pessoas podem estar, conviver e também utilizar os livros que nós vamos pôr à disposição numa biblioteca comunitária, que é uma free library, ou seja, em que vamos todas as pessoas que quiserem participar nesse projeto também vão poder ter acesso a livros cedidos por cada um deles. E com o intuito de haver uma partilha e de livros entre todos e de forma gratuita, e podermos assim desenvolver a cultura e
1: a própria socialização, não é?
0: Socialização,
1: da população ali da freguesia e da região. Voltando, Tânia, a si, dizia há pouco, quando a apresentava, profissionalmente está ligada à música.
2: Neste momento, a minha formação não é essa, a minha formação é Engenharia de Segurança no Trabalho.
1: Portanto, então já percebemos que é uma mulher que... Salva todo o terreno, como
2: tem que
1: se
2: ser,
1: dizer,
2: tem que ser.
1: Não é?
2: Neste momento, a minha ligação à música é através do meu marido, que é o projeto Pauta Musical. Vou fazer um bocadinho de publicidade. É uma escola de canto e neste momento estou a trabalhar com ele. E claro, todo o meu know-how, todo o meu conhecimento que eu possa dar à escola, para mim, torna-se fácil, porque é a minha mão de obra, não é suor, quem pedala tem que dar até o suor, eu neste caso não.
1: É isso mesmo, portanto, não sendo amante ou fã das pedaladas,
2: mas eu
1: dizia,
2: faço desporto, mas não é bem o BTT, é muito agressivo.
1: Está muito dedicada às atividades que a associação desenvolve. O que é que a motiva a estar?
2: Como já aqui foi dito, todas as pessoas que estão envoltas nesta associação são pessoas de dinâmicas, são pessoas, já mencionei, são pessoas ativas e com boas intenções, com boas ideias. Já existem algumas associações, como é óbvio. No entanto, esta associação, o que eu acho que tem de especial é que não quer só criar atividades que não hajam, ou seja, querem chegar mais perto das pessoas, trazendo-lhe o que elas não têm, quer seja de cultura, quer seja de desporto, quer seja de lazer, atividades. Sempre que criamos ou sempre que nos sentamos para ver um brainstorming, uma chuva de ideias, pensamos o que é que não há, o que é que as pessoas não têm, o que é que podem vir a ter. E a partir daí surgem muitas ideias. Claro que as caminhadas, nós, como temos uma localização privilegiada, as caminhadas também é uma atividade que se faz regularmente, principalmente agora que começamos, o sol começa
1: a convidar,
2: desde o Rio à Montanha. Os itinerários são vastos e não faltam caminhos para caminhar. E as caminhadas podem ser, todos podem aderir, de todas as idades, e normalmente têm tido muita adesão.
1: Presidente Jorge Couto, percebemos com a Tânia, com o Pedro, com os registros que temos vindo a pôr no ar, que trouxemos do exterior, que as pessoas se vão juntando ao grupo, quer para participar, quer para ajudar. Portanto, isto leva-nos a concluir que tem sido positiva a aceitação da população local a este vosso projeto e esta vossa diferença, se é que assim posso definir, o que a Tânia estava a acabar de referir. Ou seja, vocês não existem para duplicar atividades, existem sim para criar aquilo que de facto ainda não existia.
0: Sim, existimos para preencher um espaço que, não, que se encontrava vazio, que é, por exemplo, as atividades e desportos ao ar livre. Penso que respondam à ânsia da população e das pessoas, no sentido de talvez praticar novas modalidades ou modalidades que não estavam habituados, e também com vontade de participar em eventos mais comunitários, como o associativismo e a de escola, neste caso, acaba por responder às ânsias de muita gente.
1: Há pouco falava da ajuda fundamental que a Câmara Municipal do Mar de Canaveses vos deu com a cedência da escola para instalarem a vossa sede. A Junta de Freguesia de Vila Boa do Bispo também, ao que sabemos, tem sido um parceiro muito importante nesta jornada.
0: Sim, claro, a Junta de Freguesia de Vila Boa do Bispo tem sido incansável no sentido de nos dar apoio em tudo o que seja necessário, tanto logístico como em termos administrativos, etc., e incentivo em todas as nossas atividades, porque penso que eles são o parceiro fundamental e o mais importante até da associação.
1: Até porque, claro que estas coisas não devem ser vistas por este prisma, nem devem ser misturadas, mas importa salientar que o presidente da Junta de Freguesia de Vila Boa do Bispo, Miguel Carneiro, é um dos membros fundadores da escola e, enquanto autarca, valoriza bastante esta associação da terra. Em conversa com o presidente de Junta, ficamos a saber que esta associação tem ajudado a captar novos públicos para a freguesia e levado o nome da mesma por esse país fora.
3: Obviamente que para toda a dinâmica local, a atividade desta associação é muito importante, mais ainda porque eles têm sabido estar num contexto de comunidade e têm sabido articular-se com as restantes associações e coletividades e têm procurado organizar iniciativas e colaborar em iniciativas já existentes de forma a acrescentar valor ao que já existe, o que só vem tornar a freguesia mais rica, e o espelho disso até é exatamente a divisão de instalações com a catequese atualmente junto à Junta da Freguesia, que demonstra bem o espírito de convivência que eles têm com toda a comunidade. É um grupo de jovens da freguesia e não só, já felizmente tem vindo a crescer, que realmente tem uma vontade enorme de dinamizar culturalmente e desportivamente a freguesia. São pessoas que têm atividades profissionais das mais diversas, mas que realmente encontram no convívio do BTT, dos esportes radicais, da organização de eventos culturais diferenciados para públicos mais jovens, mais urbanos, mais contemporâneos, e todas essas pessoas reúnem aqui uma vontade comum de valorizar a nossa terra e, para além disso, de trazer para a nossa freguesia novos conceitos de iniciativas e novos conceitos de organizações.
1: E depois de ouvirmos o presidente de Junta de Vila Boa do Bispo, Miguel Carneiro, a elogiar então o trabalho que esta associação, esta recente associação, tem feito em prol da freguesia, do concelho e da região, regressamos à conversa aqui em estúdio. Pedro, a Tânia falava das caminhadas, elas que estão agora a começar a ser mais frequentes, até porque as condições climatéricas assim o permitem. Importa dizer que o trail, que é no fundo o nome mais técnico que atualmente se dá a esta modalidade, é cada vez mais uma tendência. Podemos dizer que caminhar está na moda? O que é que está a acontecer para esta grande adesão que as pessoas acabam por ter ao trail?
4: O trail está na moda também, e nós decidimos este ano avançarmos com o nosso primeiro trail. Temos estado a falar sobre essa atividade que vamos realizar e esperamos, todos nós esperamos que seja um evento de grande sucesso, um evento que esteja pelo menos ao nível das duas etapas do BTT que organizamos. Portanto, estamos a colocar a fasquia alta, mas temos a certeza que todos nós vamos trabalhar em prol para que essa atividade seja do agrado de todos aqueles que possam vir, não só da nossa freguesia, mas também de outros lugares. Queremos aproveitar a boa localização que temos da nossa mesma freguesia, a parte montanhosa que temos, a parte do rio, temos excelentes paisagens, portanto, e queremos brindar todas as pessoas que irão participar nesse trail com esses magníficos trilhos.
1: Portanto, as condições naturais da freguesia e da região acabam por facilitar toda esta atividade.
4: Sim, é uma riqueza que a natureza nos proporcionou e nós
1: agradecemos. Aproveitá-la, não é?
4: E vamos aproveitá-la.
1: Ou rentabilizá-la, como se costuma dizer.
4: Exatamente.
1: Sérgio Carneiro, elemento da escola, é o responsável por esta modalidade, pois foi através dele que surgiu esta vontade de criar eventos e percursos de trail pela freguesia. Em conversa com Sérgio Carneiro, percebemos que a beleza natural de Vila Boa do Bispo contribui para uma maior facilidade em traçar trilhos para quem quiser conhecer esta freguesia de uma outra forma.
5: Eu cheguei à escola através de alguns amigos. Comecei a ouvir a falar no projeto da escola e através de alguns amigos fui-me inserindo no grupo, na associação. Sempre gostei mais do atletismo, já fazia algumas provas esporádicas e depois, com o conhecimento do trail, tive essa curiosidade de desvendar os trilhos das redondezas e comecei a gostar mais dos trilhos do que propriamente da trail. Existe todo um outro leque de trilhos que só mesmo através do trail e esse espírito de aventura é que se acaba por conhecer e existe muito por explorar. Por vezes temos a ideia que já conhecemos tudo e que já não há mais nada a fazer e acabamos por ir para outros lados. Mas a verdade é que quanto mais conhecemos, ficamos a saber que ainda temos mais para descobrir. Pois também a curiosidade leva-nos a conhecer um pouco da história e das raízes da nossa terra. Vamos fazer um trail com esse objetivo de dar a conhecer aos de cá e aos que viram de fora a conhecer alguns trilhos. E é também o objetivo, com a realização desse trail, criar uma espécie de percurso em que ao longo do ano esteja acessível a quem queira e que seja divulgado.
1: E depois do trail regressamos àquilo que é a origem da escola, o BTT. Pedro Monteiro, quais os projetos que tem a vossa associação a curto e longo prazo para esta modalidade? No fundo, o que é que pretendem fazer para manter a modalidade na terra?
4: Como já foi referido, nós fazemos parte de um calendário anual do GPS Epic. Já demos o nosso contributo este ano através da etapa zero e temos vindo até ao momento a participar nas restantes etapas. Portanto, e pretendemos até ao final do ano levar o maior número de participantes da nossa associação às etapas restantes. Também gostaria de referir que pretendemos criar uma escolinha para os miúdos de BTT, incentivá-los à prática da modalidade. Portanto, é um projeto que também a seu tempo pretendemos levar a cabo.
1: Agora, uma questão de cariz um pouco mais pessoal, que é, temos vindo a perguntar ao Jorge, à Tânia, o que é que os motivam a estar nesta associação, e ao Pedro, como é que tem sido esta experiência associativa? Um homem do futebol, que no fundo tem esta paixão também pela bicicleta, mas como é que tem sido esta experiência?
4: Estando eu ligado ao futebol durante, portanto, toda a minha carreira foi ligado ao futebol, sou um homem do desporto, sou um apaixonado pelo desporto, portanto isto só veio complementar o meu gosto pelo mesmo. Portanto, é com sorrisos nos lábios que eu encaro este desafio e estou presente e espero levar avante o bom nome da escola.
1: É para continuar esta ligação?
4: Sim, é para continuar, claro.
1: Presidente Jorge Couto, de uma forma geral, que projetos futuros tem a direção para esta associação?
0: Bem, gostaríamos de estar presente junto da população, se trabalharmos para os sócios, mas também para todos em geral e para quem quiser abraçar este projeto, não está fechado aos sócios, os nossos projetos não estão fechados aos membros, e nós gostaríamos de, no futuro, e trabalhar nesse sentido, por exemplo, criar novas modalidades na nossa freguesia, como o remo ou a canoagem, tirar proveito do rio ali próximo, o rio Tâmega, onde existe um magnífico espelho d'água propício a esse tipo de modalidade. Penso que as pessoas estão um pouco de costas voltadas para o rio e isso deveria mudar para que tirássemos proveito
1: desses recursos
0: naturais nestes tempos de crise e de bens escassos, etc. Temos que tirar partido do que temos. E para além disso, estamos a pensar, já apresentámos até um projeto na Câmara Municipal do Mar Canaveses, num concurso de orçamento participativo, um projeto relativo a um base camp, com o intuito, com o nome de base camp, com o intuito de trazer turismo ativo para a nossa freguesia. E é um projeto que gostaríamos de levar avante. Esperamos

0: Cada vez dizia que o Jorge é um idiota, não é? Porque é mesmo assim que se chama uma pessoa que tem muitas ideias. Que balança que faz deste projeto, da sua prestação enquanto presidente? No fundo, como é que está, e passando a repetir a mesma questão que fiz ao Pedro, como é que está a ser esta experiência?
1: Bem, é uma experiência muito trabalhada, em primeiro lugar. Temos que dedicar de muito do nosso tempo em prol da associação, mas tem sido muito positivo porque tenho conhecido muitas pessoas, ou seja, tenho criado amizades, tenho enriquecido pessoalmente a minha experiência e estou surpreendido pela positiva. Com as pessoas, principalmente as pessoas que às vezes nós conhecemos superficialmente e quando na hora de, por exemplo, termos que trabalhar e estar no terreno
0: e até de ajudar, e porque ajudar, sabes que o associativismo vive muito da ajuda das forças vivas da terra,
1: exatamente,
0: certo?
1: Ficamos surpreendidos com as pessoas que se voluntariam e dão de si e querem estar presentes e para concretizar objetivos.
0: De facto, todos estes projetos ligados ao mundo associativo só são possíveis porque existem pessoas que voluntariamente ou então empresas locais que ajudam a concretizar então as atividades. A equipa de produção da Nossa Terra esteve no terreno a conversar com algumas destas pessoas que nos explicaram as suas motivações para ajudar a associação de escola. A valorização da equipa de trabalho é uma das razões prioritárias apontadas por todos aqueles com quem falamos.
2: Sobretudo são pessoas que eu me apercebi que são pessoas leais, são pessoas honestas, boas, de boa índole e interessadas em fazer alguma coisa de bom pela localidade, onde, pela região, sobretudo a localidade onde vivem, e promover desporto para o bem-estar da comunidade. Ajudo exatamente porque reconheço capacidades, as atividades que eles desenvolvem têm cabeça, tronco e membro.
3: Principalmente a amizade e a dinâmica que eles apresentaram para o seu grupo, para passeios, eventos que participavam e que pretendiam eles próprios organizar. São bastante organizados entre eles, dividem tarefas, são rigorosos, tentam fazer sempre o melhor possível, querer ser sempre melhor que os outros, sem dúvida, para promover ao máximo a minha loja, com a credibilidade que eles têm, será sem dúvida uma aposta para se manter pelos próximos tempos.
4: Primeiramente são todas as pessoas, todos os colegas, são colegas já de antiguidade, não é? E a segunda é mais uma valia para a nossa freguesia do Bispo. Quanto às associações, eu disse sempre, nunca neguei nenhuma e sempre devo dar um pequeno, mais ou menos um patrocínio. E então, neste caso aqui, foi do início do primeiro ano, não fui eu o número um patrocinador da escolinha. E tive imenso gosto de trabalhar com eles.
0: E na reta final desta primeira hora de emissão do A Nossa Terra, regressamos aos nossos três convidados aqui em estúdio para uma última questão. Jorge Couto, Pedro Monteiro e Tânia Teixeira. Acabámos de ouvir algumas das pessoas da freguesia valorizar o vosso trabalho. Em jeito de despedida, querem agradecer a estas pessoas pela colaboração ou então deixar aqui uma mensagem? E agora sim, as senhoras primeiro, Tânia.
5: E muito rapidamente, em jeito de despedida, queria só lançar o desafio, o reto, às minhas colegas de Vila Boa do Bispo para se associarem à nossa. Já temos algumas e valentes mulheres na associação, mas acho que um bocadinho mais de percentagem de feminismo na associação só vinha ser uma mais-valia. Pronto, já disse.
0: Sem dúvida.
5: Muito
0: mulheres,
5: obrigada pelo convite.
0: As mulheres têm outra sensibilidade, têm outras ideias. Pedro Monteiro, para além das mulheres, o que é que mais gostava de dizer a quem nos ouve para que esta associação fique naturalmente a ganhar?
6: Agradecer a todos aqueles que, de uma forma direta ou indiretamente, tenham colaborado connosco, nos têm ajudado

0: e dizer-lhes o nosso muito obrigado e que o nosso sucesso também é o deles.
1: Presidente Jorge Couto, a última palavra é sua.
2: Agradeço a vocês esta oportunidade de nos dar a conhecer e também a todos quanto tenha partilhado as nossas experiências e as pessoas que têm participado nas nossas atividades. E dar um bem-aja, dizer um bem-aja a todos quanto queiram também associar-se a nós.
1: É com este repto que fechamos esta primeira hora do primeiro programa do mês de abril, onde estivemos a conhecer o trabalho que está a ser desenvolvido pela escola em prol do desporto, da cultura e do lazer, não só na freguesia de Vila Boa do Bispo, como em todo o concelho do Marco de Canaveses. Jorge Couto, Pedro Monteiro, Tânia Teixeira, uma vez mais, agradecemos a vossa presença aqui na nossa terra. Em nome de toda a equipa, ficam os votos de muito sucesso para as vossas atividades. Quanto a si que nos acompanha, fique desse lado. Nós regressamos já de seguida ao sinal horário das 11 da manhã para lhe dar a conhecer outra associação de cariz desportivo, os Amigos do Pedal, na freguesia de Lagares, no concelho de Penafiel. Até já.

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1: Olá, bom dia, seja de novo bem-vindo ao A Nossa Terra, um espaço de informação que lhe dá a conhecer o que de melhor existe e se faz na nossa região. Como lhe tínhamos dito na abertura do A Nossa Terra deste primeiro domingo do mês de abril, hoje o programa é inteiramente dedicado ao desporto. Depois de termos conhecido a Descola, a Associação de Desporto, Cultura e Lazer, sediada na freguesia de Vila Boa do Bispo, no Marco de Canaveses, nesta segunda hora vamos conhecer os amigos do Pedal Lagares Clube, da nova freguesia de Lagares Figueira, no concelho de Penafiel, e vamos ainda desvendar-lhe um pouco dos pormenores da organização do Trail Lagares, que acontece já no próximo domingo, dia 10 de abril. Fique connosco, vai ver que vai valer a pena.
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2: Esta semana, em destaque, a Descola, Associação de Desporto, Cultura e Lazer no Marco de Canaveses e a Associação Os Amigos do Pedal em Lagares Penafiel. 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

0: Os amigos do Pedal Lagares Clube realizam ao longo do ano diversas provas nas várias modalidades que têm disponíveis. Organizam eventos ligados ao BTT, fazem a prova XCM da Taça Regional do Porto. No entanto, a atividade que lhes dá maior visibilidade neste momento é o Trail Lagares. António Brandão.
1: Os amigos do Pedal de Lagares surgiram há cerca de 10 anos, quando um grupo de amantes das bicicletas decidiu juntar-se para fazer uns passeios ao domingo de manhã. No ano de 2011, decidiram legalizar a associação e dar corpo jurídico ao projeto existente. Inicialmente, só os homens podiam fazer parte e tinham a obrigatoriedade de andar de bicicleta. Atualmente, as mulheres também já integram a associação e não é obrigatório praticar BTT. Na atualidade, a associação é composta por aproximadamente 70 participantes. No que toca a património, os amigos do Pedal têm uma viatura de 6 lugares adaptada para o transporte de bicicletas, um reboque que utilizam nas provas e equipamento didático e de trabalho. Têm sede própria no edifício da antiga escola primária, cedido pela Junta de Freguesia. Ao longo do ano, realizam diversas provas nas diversas modalidades que têm disponíveis. Organização de eventos de bicicletas, BTT, competição e todo o terreno. Fazem a prova de BTT XCM, prova da Taça Regional do Porto, sendo que a atividade que lhes dá maior visibilidade neste momento é o Trail Lagares, um evento anual que já vai na 4ª edição e se realiza no próximo dia 10 de abril. Esta prova começou com cerca de 300 participantes, mas no ano de 2015 já chegaram aos 1.800 vindos de todo o país. A prova é composta pelo Trail, Ultra Trail e Extreme, com diferentes distâncias e diferentes intensidades. Este ano tem uma novidade, o Trail Kids, para que os mais novos também possam participar. A prova conta ainda com uma caminhada que no ano passado teve um cariz social. O valor feito com as inscrições, cerca de 2.600 euros, foi ofertado aos bombeiros voluntários do Passo de Sousa. A associação é sócia da Associação de Ciclismo do Porto e da Associação de Trail Running Portugal.
0: Mas para melhor nos dar a conhecer esta associação, temos connosco em estúdio Bruno Moreira, presidente da associação, Joel Ferreira, secretário, e Filipe Barbosa, presidente da Assembleia Geral. Bom dia aos três, sejam bem-vindos ao A Nossa Terra.
2: Bom dia.
0: É por Bruno Moreira que começamos esta viagem. Com 33 anos de idade, é presidente dos Amigos do Pedal A3 e campeão nacional de Enduro. Um presidente apaixonado pelo desporto e a locomotiva que puxa toda a associação. Bom dia, Bruno Moreira. O Bruno, de facto, já tem um currículo bastante significativo naquilo que é prática desportiva. Começa pelo Enduro, onde foi campeão nacional. Depois também começa a ligar-se ao BTT e, mais recentemente, diríamos que está também já apaixonado pelo trail. Bruno, e esta vontade de ser presidente de uma associação como os Amigos do Pedal, onde é que surge no meio disto tudo? Podemos dizer que é um homem mais de terreno ou também para gerir?
3: Olá, bom dia. Sim, eu sou um homem mais de terreno. Quem me conhece sabe que eu sou de poucas palavras. Aqui o Filipe Barbosa está aqui presente com nós, o presidente da Assembleia Geral. Já foi duas vezes presidente do Amigos Pedal, passou-me uma pasta. Claro, estou contente por ser presidente.
0: Se lhe perguntar, Bruno, como é que define os Amigos do Pedal, para quem não conhece, o que é que pode dizer sobre esta associação?
3: Sim, os Amigos do Pedal são um grupo diferente, penso diferente dos outros grupos. É um grupo bastante amplo e diversificado. Somos cerca de 60 elementos. Penso com esta equipa de no grupo.
0: As coisas estão a funcionar bem, e a prova é que vocês são já uma associação de referência na região e eu diria até já no panorama nacional. O Bruno dizia, e bem, que o Filipe Barbosa já foi presidente. É um homem que, ao que sabemos, está praticamente desde, se não, desde a fundação. Ele é natural e residente na freguesia de Lagares e foi um dos mentores da criação dos Amigos do Pedal, juntamente com outros companheiros. Filipe Barbosa, uma vez mais, bom dia.
2: Olá, bom dia.
0: Seja bem-vindo à nossa terra. Como é que nasce esta ideia da criação dos Amigos do Pedal?
2: Como é que nasce? Olha, numa altura estávamos num grupo de amigos numa garagem que é uma oficina de motos, que é de Moto Santos. E pronto, começámos lá a conversar, a fazer uma equipa, porque já antes tínhamos feito um grupo que pertencia ao grupo de jovens Lagares. Entretanto, esse grupo acabou. Tivemos parados vários anos. Pronto, nesse dia começámos a falar de bicicletas, porque é uma oficina de motas e bicicletas. E surgiu a ideia de fazermos um grupo para começarmos a andar o domingo de manhã. Pronto, resolvemos fazer o quê? Fazer uns polos para iniciar, para distinguir quem é que fazia parte do grupo. Pronto, e foi assim que começámos com essa brincadeira. E hoje está visto que foi uma ótima ideia, porque já somos 60 elementos. Já fizemos o 10º aniversário, temos feito inventos, todo tipo de inventos, não só, não é só fazer o desporto, porque nós, ao praticar o desporto e fazer certo tipo de inventos, também temos ajudado pessoas.
0: Já temos ajudado. Vocês têm a vertente solidária do desporto, não é?
2: Exato,
0: não é só o desporto pelo desporto, tem também aqui um cariz de solidariedade.
2: Claro. Essa foi uma das razões que nós resolvemos começar a trabalhar. Já ajudámos, bem há pouco tempo, uma associação de deficientes do Porto. Também já fizemos este grupo dos Amigos do Pedal. A maioria deles, principalmente o grupo das direções passadas, também faziam parte de um outro grupo que se chama Extremo Lagares. Porque o Extremo Lagares, ao fim e ao cabo, eram Amigos do Pedal, e portanto eram duas direções, mas compostas com elementos dessas duas mesmas. Então o que acontece? Também no Extreme também fizemos vários inventos para ajudar várias pessoas. Uma delas foi um colega nosso que ficou paraplégico, uma rapariga, nossa vizinha de Ordins, que já faleceu infelizmente. Também ficou paraplégica e nós conseguimos 5 mil euros para ajudar a rapariga. E pronto, tem sido esse o nosso lema, é trabalhar para fazermos desporto, porque é muito bom. E
0: pronto,
2: também, e também ajudar
0: e da saúde, mas também ajudar o próximo.
2: Claro.
0: Portanto, Filipe, aquilo que percebemos é que não chegava apenas a andar de bicicleta com um grupo de amigos.
2: Exatamente.
0: Era preciso algo mais.
2: Exato.
0: Algo mais institucional, algo mais a sério. Foi isso que pretenderam com a criação da associação.
2: Exatamente.
0: Diz que de início começaram por fazer uns polos para se identificarem, uhum, para dizerem quem vocês eram, para se darem a conhecer. Mas começaram por que tipo de atividades? Começaram por fazer o quê?
2: Aquilo, no início foi isto, éramos, julgo que, 12 elementos, foi o grupo que começámos. Saímos ao domingo de manhã, sem preparação nenhuma, porque não estávamos habituados a andar de bicicleta. A maioria das vezes parávamos, fazíamos, sei lá, 1,5 km, já estávamos parados e sentados. Pronto, e tudo isto era engraçado, porque depois, nesse espaço de tempo, o nosso colega e amigo Quim Santos, que é um grande amigo nosso, é muito cómico, e então havia um prémio montanha que ele levava uns bombons num saco. E depois chegámos ao final, sempre fazíamos uma certa subida que não tínhamos feito o fim de semana antes. E eu chegava acima e dizia: ó, pessoal, vamos, temos aqui o prémio montanha, dava um bombom a cada um. Pronto, e era isso mesmo. Pronto, começámos assim a brincar e pronto.
0: Divertiam-se assim.
2: Exatamente,
0: acima de tudo,
2: porque
0: não é?
2: Ao fim e ao cabo era mesmo isso.
0: O presidente da Assembleia, Filipe Barbosa, como dizíamos há pouco, não esteve sozinho nesta fundação da Associação dos Amigos do Pedal. Acompanharam-no nestas andanças Joaquim Santos e Domingos Pereira, dois sócios da coletividade que também partilharam connosco como foram estes inícios. Vamos ouvir.
4: Era uma associação, era preciso, era para Lagares crescer e para fazer aqui alguma atividade, que não havia nada na altura. É uma mais-valia para Lagares e a Penafiel e arredores. Sem esse invento dos amigos de pedal, muita gente não conhecia Lagares, nem longe, nem de perto. Que se começou por 4 ou 5 pessoas e que cresceu até que está neste ponto. Um patamar bastante alto. Desejo que continue assim, ou para melhor, porque é uma mais-valia para Lagares, para Penafiel.
5: O grupo de amigos se juntou no café e pela necessidade de praticar desporto e também uma atividade que estava a ficar um bocadinho esquecido, ou já com pouca atividade, achámos por bem e para o grupo de amigos se juntar também. Dar início a essa atividade, ou pelo menos vitalizar um bocado essa por aí, e depois começaram-se a dar uma contribuição todos os meses para algumas despesas, para poder dinamizar mais em algumas atividades. E foi daí depois que criou-se uma sede, ou seja, muito provisória, foi um contentor emprestado, num sítio de um terreno emprestado também. Começou depois a crescer e a ganhar mais elementos, mais adeptos por essa atividade. É uma associação agora muito dinâmica, que tem mostrado algumas atividades de referência. Saiu um bocadinho, já não é só os amigos de pedal, já não é só o BTT. Já temos também o trail, que também já é reconhecido já aqui pela região também, como referência.
0: Joaquim Santos e Domingos Pereira, dois exemplos que demonstram que tudo é possível quando existe cooperação e empenho de todos. E vamos continuar a falar de bons exemplos. Joel Ferreira é natural de Lagares e residente em Valpedre. É secretário da Direção dos Amigos do Pedal e representante do clube no Conselho Municipal do Desporto. Está ligado à associação há 5 anos e digamos que foi um dos impulsionadores da sua fundação. Bom dia, Joel. Seja também bem-vindo à nossa terra. Começo por lhe perguntar como é que surge esta sua ligação aos Amigos do Pedal.
6: Surge naturalmente com a necessidade de fazer parte de uma associação desportiva. Eu, nessa altura, antes de fazer parte dos Amigos do Pedal, tinha feito parte da direção do Sporting Clube Lagares. Tive algum tempo no vazio, mas depois o meu corpo pediu trabalho comunitário e comecei a ser só mais um no início. Comecei a ser captado para o centro do trabalho pelo Bruno e pelo Filipe Barbosa, que na altura era o presidente, e depois as coisas foram evoluindo e
0: enfim, e foi ficando
6: o que é que o cada
0: foi
6: vez mais agarrado.
0: Cativando, o que é que o motiva a estar?
6: É o facto de nós resolvermos sempre os nossos problemas, que felizmente também não são assim tantos, dentro de casa, e fazermos sempre um trabalho brilhante, porque corre, pelo menos o feedback que nos chega é sempre esse, corre sempre bem, os nossos ambientes são sempre um sucesso, dito pelos outros intervenientes, não é por nós, como é óbvio.
0: Aqueles que estão mais isentos.
6: Nós também podemos ter a nossa opinião, mas, como é óbvio, a opinião que nós queremos é a dos outros, porque é nessa opinião que nós temos que nos basear e que nos autoavaliar, autoavaliar seria a nossa, para melhorar o que nós achamos que não está tão certo.
0: Joel, faço-lhe a mesma pergunta que fazia ao Bruno, que é, como é que define este grupo, os Amigos do Pedal, esta associação?
6: É um grupo, como o Bruno também já disse, diferente da maior parte dos outros que nós conhecemos, porque ele diz que, e bem, somos um grupo grande de 60 elementos. Quem não estiver a ouvir pode não perceber muito bem, porque 60 elementos... Se calhar até
0: é
6: nem
0: muito.
6: Mas ao mesmo tempo, uma associação com 60 sócios também pode não ser muito. O problema é que nós somos 60 sócios ativos. Ou seja, nós quando é preciso fazer qualquer coisa, nós conseguimos fazer as coisas normalmente facilmente porque somos um grupo de trabalho.
0: Filipe Barbosa, dizia-nos que tudo isto nasce com os passeios ao domingo, umas brincadeiras, uns convívios entre amigos, mas a verdade é que hoje já não é bem assim. Vocês hoje já são, eu diria, uma associação que leva as coisas bem mais a sério. Fazem todos os eventos com cariz amador, mas que há sempre ali um cunho muito profissional que já incutem naquilo que organizam. Foi presidente durante algum tempo desta associação. Que medidas é que implementou para esta dita mudança que a associação sofreu desde que foi criada até hoje?
2: Ah, bom, medidas. As medidas não foi nada do que hoje não se faz. Foi sempre tentar ser rigoroso em tudo o que fazíamos. E pronto, e tudo isso só conseguimos ser rigorosos se tivermos a ajuda dos nossos colegas, não é? Depois, entretanto, nós éramos só, como eu dizia, um grupo de amigos. Entretanto, formámos a associação para termos direito a... Ou pelo menos...
0: Estatuto legal, digamos assim.
2: Exatamente,
0: né?
2: Até porque nós estamos ligados à Federação Portuguesa de Ciclismo, na qual nós somos obrigados, e toda a gente devia ser, porque é uma boa ideia que eles fazem passar, porque toda a gente deve ter seguros para andar na estrada e no monte, e se nós não fizermos, muita gente que anda aí na estrada não faz parte da associação da Federação. Nem andam na estrada, nem seguros, não têm seguros, não fazem ideia da responsabilidade que é, no caso de um acidente, como um colega nosso também já chegou a ter, e por acaso ele tinha seguro. Pronto, e nós, esta mudança de passarmos de uma equipa, você há um bocado dizia, uma equipa amadora, somos uma equipa amadora, mas já fazemos provas nacionais, portanto, já não é bem um amador, já é um amador profissional, não é? Também, por isso é que já estamos neste mundo da bicicleta há 10 anos. Mas como eu dizia, nós quando mudámos essa alteração de termos passado para uma associação, claro que aí a mudança é grande, porque a responsabilidade é outra, temos de ter muito cuidado com tudo o que fazemos, por isso é que nós somos muito rigorosos, porque é uma imagem que nós temos que fazer passar, e não pode falhar nada, porque é isso que tem acontecido, porque as pessoas merecem, a nossa empresa merece, o Conselho merece. E nós, quando trabalhamos, fazemos isto com muito gosto, e sempre dentro de muita responsabilidade, porque sem responsabilidade e um grupo forte como o nosso, era impossível sermos uma associação e conseguirmos aguentar, porque você sabe que muitas associações que já foram criadas, no final de 2-3 anos, infelizmente, já acabaram, não é? E porquê? Por falta de apoio, se calhar, das pessoas também.
0: Não só de fora, mas das próprias pessoas que estão ligadas à associação.
2: Porque as pessoas pensam que ser uma associação é uma associação, é porque tem um contribuinte e pouco mais. Não é isso. Uma associação é muito mais que isso. Por isso, como eu lhe disse há um bocado...
0: E dá muito trabalho. O Filipe, por exemplo, tem um negócio e que tem naturalmente que trabalhar, porque o associativismo é completamente voluntário. E é daquelas coisas que, se calhar, quem está de fora nem sempre tem noção do tempo que é necessário, claro, dispensar-se, claro, em prol de...
2: Porque fazermos, por exemplo, o próximo evento no dia 10, é um evento que ninguém imagina. Ninguém imagina os milhares de litros de água que são consumidos nessa prova, as centenas de quilos que se gastam de carnes, de frutas, de tudo.
0: E toda esta logística tem que ser pensada, tem que ser trabalhada,
2: claro que sim,
0: e é por vocês.
2: Quando estas pessoas que se inscrevem, ao fim e ao cabo, são nossos convidados, porque se eles não forem bem atendidos, se não gostar, eles não voltam cá.
0: Não voltam.
2: Por isso é que nós já fazemos isto há tantos anos e cada vez são mais, e nós somos obrigados a parar.
0: Qualquer dia a fasquia vai levar de tal forma que vai ser um bocadinho difícil, não é? Quase... Surpreender quem com vocês quer caminhar ou pedalar.
2: Daqui a pouco nós tínhamos que largar a freguesia só para quase para estacionar os carros dos, dos atletas.
0: Oh, Filipe, nós já vamos falar desse evento que vocês vão ter de hoje a 8 dias, o Trail Lagares, e do BTT, que é no fundo também a modalidade que deu origem à criação do grupo e da associação. Antes disso, perguntar-lhe se houve alguma atividade ao longo destes 10 anos que vocês já tivessem e que entretanto por algum motivo tivessem que deixar de organizar.
2: Não. Nós temos vindo a fazer mais.
0: Tudo o que tem criado é para ficar. Exato, e para melhorar.
2: Exatamente. Continuamos na mesma a ajudar o Xtreme, que também é um grupo também forte. Não é por acaso que a prova conta para o Campeonato do Mundo. E depois, pronto, trabalhamos sempre em conjunto. O Xtreme tem vindo também a divulgar muito o concelho e a freguesia de Lagares, porque foi lá que ele começou. Apesar que muita gente pensa que lá, porque a prova é feita, o início da prova é na cidade do Porto, que o Xtreme pertence ao Porto, mas o Xtreme é Xtreme Lagares. Portanto, é um grupo que pertence a Lagares, não é por a prova começar num outro sítio que deixa de ser Xtreme Lagares. O Xtreme nunca acabou, que muita gente pensava que iria acabar, está cada vez mais forte. E é como lhe digo, tudo que nós começámos desde convívios com os sócios, os sócios somos nós.
0: São os próprios 60 elementos. Exato. Portanto, nossos sócios, vocês até nisso são um bocadinho diferentes. Claro. Normalmente numa associação há os órgãos sociais, que é o presidente, sim, o secretário, sim, o tesoureiro, o conselho fiscal, etc. E depois os sócios são pessoas que não têm poder de decisão, de organização, de gestão. Mas claro, aqui estamos a falar de 60 pessoas, como diz, ativas. 60 ativas, pessoas, exatamente, que estão envolvidas na organização das atividades.
2: Claro, sim, nós não temos sócios que não anda de bicicleta. Os nossos sócios todos eles andam de bicicleta, ou mais ou menos, conforme as possibilidades de cada um, mas todos eles andam de bicicleta, todos eles trabalham. Não é ser sócio, só dizer, opa, sou sócio dos amigos de pedal.
0: E paga a minha cota e não tem responsabilidade.
2: Paga a minha cota e pronto, e não faço nada, e pronto, e pelo menos sou sócio. E já não era mau, porque também já estava a ajudar. mas para isso
0: é
2: nós temos mais associações
0: e
2: legados.
0: A filosofia que vocês têm na vossa.
2: Exatamente,
0: associação.
2: A nossa filosofia é mesmo essa, é ser sócio, mas sócio-trabalhador. Pronto, porque nós não podemos deixar cair nada, porque nós fazemos um magusto para todos os... para nós, os sócios e sócios. Fazemos um magusto, fazemos vários inventos durante o ano, sei lá, o São João... Tantos.
0: Exatamente, portanto, são momentos de convívio entre vocês.
2: Claro que sim, é isso que nos dá a força e é isso que faz um grupo
0: para
2: forte.
0: Continuar.
2: O Bruno, quando diz que nós somos um grupo diferente, não está a dizer isto por ser presidente dos Amigos de Pedal, nem por ser um bocado vaidoso, ou até não é nada vaidoso. Ele está a dizer isto porque isto é mesmo verdade. Nós não vemos grupos como o nosso, e não penso que eu estou a dizer isto só porque sou sócio ou só porque sou presidente da Assembleia, não é nada. Estou a dizer isto porque isto é mesmo diferente.
0: Deixe-me perguntar ao Bruno, que não é nada vaidoso, segundo o Filipe, quais são, no seu entender, Bruno, os pontos altos ou de maior destaque, quer do passado, quer do presente, dos Amigos do Pedal? O que é que ao longo destes 10 anos, para si, marcou de facto a associação?
3: Sem dúvida que no presente um dos pontos mais altos foi a criação da Assembleia da Associação do Grupo. Um dos pontos mais altos. Falou-me de um dos pontos mais.
0: O que é que mais o marcou, portanto, os pontos altos e mais marcantes da Associação Os Amigos do Pedal ao longo destes 10 anos? O Filipe diz que tudo o que tem sido criado tem sido para ficar, portanto, nada tem deixado de ser feito, mas há sempre uma atividade, um evento que se calhar fica mais na memória, que se calhar hoje vocês ainda falam sobre ele. Isso acontece ou todos eles têm uma importância de tal forma que vocês já quase que não conseguem fazer essa distinção?
3: Sim, todos eles são importantes para nós, porque nós empenhamos-nos ao máximo em todos os eventos que fazemos. Tentamos cada evento fazer melhor e, claro, que em todos os eventos que fazemos fica-nos marcado um bocadinho de cada um. E penso que esses são os pontos realmente positivos.
0: O maior destaque, naturalmente. Destaque. Bruno, os amigos do pedal começam sobretudo pela organização de eventos ligados ao ciclismo, nomeadamente ao BTT. O que é que vocês atualmente fazem nesta modalidade? O que é que os amigos do pedal, que atividades vocês desenvolvem neste sentido?
3: Sim, nós neste momento fazemos provas de CM e de CO. CM de provas de maratonas, que são provas mais com mais maior distância. Temos um grupo também a disputar o campeonato da Maia de CO e do Regional do Porto de CO.
0: Portanto, este ano, na prova XCO, vão para a oitava edição, ou não?
3: Não, sim, vamos para a oitava edição na prova de CM, que é o campeonato que vai incluir no campeonato regional do AC Porto.
0: E vai ser quando já é possível adiantar o sim, que, é que, temos, que, temos que vai a, que acontecer?
3: Sim, temos data marcada, vai ser no dia 17 de julho. Esperamos um leque grande e bom de atletas, de participantes e de atletas, onde tivemos o ano passado os campeões nacionais na nossa prova, e onde também esperamos que estejam lá presentes este ano novamente.
0: O Bruno diz que vocês têm uma equipa que participa noutras, quantos elementos, e estamos a falar de que outras provas? Até onde é que vocês têm ido? Até onde é que, com o vosso equipamento da associação, têm levado o nome de Lagares, de Penafiel e da região?
3: Sim, temos outra equipa à parte dos amigos do pedal, que é uma equipa de corredores, basicamente mais de trail. Começámos com esta equipa há pouco tempo, sensivelmente há meio ano. Já estamos na volta dos 30 elementos. E levámos essa equipa a fazer provas, principalmente de trail, mas também de duatlos e de corrida de estrada.
0: Palmaré, já há aqui a destacar ou não? Ou não é? Não é com essa intenção que vocês vão.
3: Não.
0: Claro que ganhar sabe sempre bem, mas não é este tanto o espírito que se vive entre vocês?
3: Sim, exatamente.
0: Também
3: o nosso espírito é mesmo o espírito entre ajuda, entre a equipa nossa e com os restantes de participantes. Claro, tentamos sempre dar o nosso melhor no terreno. Já temos conseguido alguns troféus, mas contudo o espírito é sempre entre ajuda e entre os participantes e a própria equipa.
0: Uma outra atividade ou o evento que vocês organizam é o trail. O Trail de Lagares é já uma referência na região e no país. O que é que, na opinião do Bruno, faz a diferença para que vocês tenham vindo a ter esta adesão tão de pessoas?
3: Sim, nós no Trail estávamos com uma fasquia um pouco alta. Já um bocadinho medo de falhar. Tentamos levar as coisas agora o mais possível.
0: Traz alguma responsabilidade, naturalmente. Tem um sentimento muito grande de orgulho e de já atingiu.
3: Sim, sim, porque nós e o grupo mesmo fala disso, nós não queremos ser nem os maiores nem os melhores, mas sim queremos ser diferentes.
0: Bons naquilo que fazem também.
3: Bons, né? E diferentes dos outros todos.
0: Joel, sabemos que o trail é uma área que está um bocadinho mais consigo, se é que podemos desta forma dele, porque já percebemos que aqui não há áreas específicas para ninguém, todos colaboram, todos fazem um bocadinho de tudo, mas sabemos que é uma prova que começou de 300 participantes e na edição do ano passado contaram com cerca de 1000. É que se consegue estes números?
6: Esses números, a evolução desses números foi natural. O primeiro, organizado espontaneamente, foi por veio de uma participação de alguns membros do grupo noutras provas. Gostaram e, em conversa, vamos organizar temos que organizar um trail. Organizámos quase, ou seja, com pouca preparação, foi um ou dois meses de preparação. Isso agora não é possível. Isso, o segundo ano a fasquia subiu. Tivemos 1800 participantes porque limitámos as inscrições a esse número, que é um teste às nossas capacidades de logística, em termos físicos e de recursos pessoais. Correu muito bem, achámos que podíamos alargar mais um pouco. Este ano
0: estamos a uma semana e já vamos em.
6: As inscrições
0: quantas
6: já fecharam?
0: Inscrições, Joel?
6: Já estamos encerrados, portanto, se bem que este ano também temos mais um evento que é a primeira vez que temos, que é o Kids Trail, que nos preenche cerca de 150 miúdos. São miúdos até aos 15 anos. Mas no total são quase 2.500 participantes.
0: Quase 500 participantes. E de onde é que vem tanta gente?
6: Essencialmente do Norte. Claro que temos muitos participantes que vêm do Centro e alguns de, se calhar, mais longe que o Centro. Inclusive duas equipas estrangeiras, uma espanhola e uma francesa. Podem não ser equipas muito conhecidas, mas... Não vem a Lagares para nos ver, de certeza.
0: E como é que chega até eles esta informação?
6: As redes sociais, hoje em dia, são uma arma letal e também que tem os prós e os contras. Um dos prós é esse, é fazerem chegar tudo o que nós dizemos e escrevemos a qualquer parte do mundo. Ou seja, uma das equipas nós não conhecemos, tiveram conhecimento do evento, viram portanto, o que havia de multimédia no YouTube, no Facebook, e gostaram. Provavelmente alguém lhes deu boas informações também, não é? Não sei se isso aconteceu, não tenho a certeza, mas provavelmente contactaram-nos e vão fazer parte. São 5 elementos franceses.
0: Oh, Joel, se às vezes se me permite esta questão, não para às vezes para se questionar, mas porquê é que isto acontece? Tanta gente aqui connosco?
6: Pois, o trail está numa evolução, a caminhada já no último mês quase de inscrições. A pressão foi tanta do mês todo que nós tivemos que abrir algumas vagas no último dia de inscrições para satisfazer os que queriam mesmo participar. Portanto, os mais rápidos foram os que conseguiram. Esgotaram em 7 minutos as vagas que nós abrimos. Pronto, é assim. É óbvio que o sucesso não sorri a todos. Vamos tentar não desiludir outra vez, que é para, numa próxima edição, não aumentar os participantes, mas sim poder melhorar o nível, porque em termos físicos nós estamos, creio eu, limitados a este número. Ou seja, provavelmente o ideal seria até termos já menos alguns participantes do que aqueles que vamos ter.
0: Joel, estamos a uma semana. Quais os pontos da freguesia por onde vai passar este trail? Vai passar por outras freguesias? Estamos a falar de quantos quilómetros? Ou seja, qual é o percurso e o que é que as pessoas vão conseguir desfrutar desta caminhada?
6: Os percursos são, portanto, os percursos da vertente competitiva são três. O mais curto com 17 quilómetros, a seguir 28 e o mais longo com 42. O mais longo, este ano é a primeira vez que não sai do concelho de Nafiel, portanto vai passar essencialmente por zonas algumas desconhecidas para a maior parte dos participantes, são novas, e por zonas que têm beleza natural, inclusive o Castro de Monte Mozinho, o Mosteiro de Passo Sousa e outras zonas que não são de construção humana, mas sim que nasceram assim, riachos que muita gente, inclusive de Lagares, não conhecia. De certeza vai ficar a conhecer, porque é a primeira vez que lá vão passar. E as dificuldades para os atletas serão grandes, porque a nossa zona é, não é uma serra. Como o Bruno já disse uma vez, nós não podemos crescer muito mais em termos de distância, porque nós não temos uma serra, temos montes, e é verdade. Infelizmente, se nós tivéssemos uma serra, era mais fácil. Temos montes, ou seja, temos que andar a contornar povoações, sempre para evitar os perigos, e escolher os traçados de forma a proporcionar o melhor que há para ver. E os trilhos que toda a gente gosta, os single tracks, né, que toda a gente gosta de passar.
0: Joel, há dias conversávamos e dizia, aliás, o Filipe Barbosa há pouco já fez referência a isso, que este evento, o Trail Lagares, dá muito trabalho. Estamos a falar de um staff de mais de 100 pessoas que estão envolvidas e gratuitamente, certo?
6: Certo. Sem mais de 100, foi na última vez. Para a semana serão muito mais de 100, porque as pessoas são mais. O percurso é ligeiramente maior que o último, pouco maior, mas é ligeiramente maior. É muito mais. O staff é grande, o tempo de preparação é muito grande, é cerca de meio ano de preparação desta prova. Quando se começa a ouvir falar da prova, ela já está praticamente toda idealizada e programada. Tem que ser assim, não é? Porque não se pode começar e depois vê-se. Tem que se prever os problemas. E este problema que nós temos agora com o excesso de pessoas já estava tudo previsto, não? Já prevíamos, por isso é que nós temos escrito no regulamento que as inscrições são limitadas à quantidade que nós acharmos que conseguimos albergar, porque o espaço nós não conseguimos aumentar, como o Filipe já disse. Se continuássemos a aumentar, teríamos que alargar as ruas e a freguesia, isso é impossível.
0: Muito bem. Como diz, felizmente, que a vossa associação tem muita gente envolvida na organização destes eventos, até nisso vocês conseguem também a colaboração de outras associações da freguesia e da região. Uma das associações que tem colaborado muito de perto com os Amigos do Pedal é a Associação Casa Chiné. E na voz de Belmiro Barbosa, a nossa equipa ouviu que esta associação vai sempre poder contar com o seu apoio.
7: A Associação Amigos do Pedal é uma associação muito importante para a comunidade de Lagares. Não só pelas pessoas que trazem a Lagares nos eventos que desenvolve, mas também o nome que leva de Lagares a outras terras por onde vai passando. Tem dado um testemunho de organização muito pouco vista nestes meios desportivos. Portanto, eu sou uma equipa muito bem organizada, faz um trabalho excelente. Portanto, é uma mais-valia para a nossa comunidade. Eu posso dizer que, sem dúvidas, que os Amigos Pedal são a associação que melhor organiza os seus eventos e leva o nome Bagares a muitas terras e traz muita gente. Eu sei que neste evento que vai haver agora próximo estão inscritos já uns milhares de participantes. Isso é muito bom para a nossa comunidade. É um evento que está muito bem conseguido, é um evento que vai se decorrer numa paisagem magnífica aqui nos nossos terrenos lagares, nos nossos montes. Vale a pena visitar, já vão na quarta ou na quinta edição que estão a desenvolver e sempre foi um sucesso, portanto estou convencido que vai ser mais uma vez um sucesso e convido todos os amantes desta modalidade que participem ou que visitem Lagares nesse dia, que vale a pena ver o esforço e o trabalho que eles cá organizam.
0: Outra das pessoas que está sempre disponível para os amigos do pedal é Vítor Santos, atleta de alta competição de ciclocross, que começou a sua história nesta associação a quanto dos passeios de bicicleta ao domingo.
8: Que é assim, a minha terra. Iniciei lá o andar de bicicleta, os passeios de domingo. Depois fui-me afastando das equipas para a competição, porque assim não conseguia estar aqui, porque aqui era o ritmo de passeio, eu precisava da competição. Pronto, sim, sempre que precisam de mim, eu estou lá, logo que posso, ajudo no que posso. Sim, é sempre importante, porque vai chamar muitos jovens hoje em dia que, né, que se calhar vão seguir para outros vícios e eles vão conseguindo captando e os levando para, tanto para a bicicleta como para o trail, que eles agora têm essa modalidade. Pronto, eles apoiam muito, não é? Ajudam os mais novos a levá-los a umas corridas que, se calhar, se não fosse o Amigos Pedal, não iam. Por isso, mesmo ter esse campo, acho que é uma boa mais-valia para os jovens. Os Amigos Pedal, em qualquer lado que se falar, toda a gente os conhece. Porque assim, sempre se faz um evento, é um evento que marca. E o pessoal fica à espera logo do próximo. Por isso, isso é bom. Apoiam-me sempre. Eles não podem estar lá, apoiam-me diretamente, ou ligam, ou mandam uma mensagem. É sempre bom o apoio, né? E está com que a gente se calhar se sinta melhor. Por exemplo, este ano nacional eles estavam lá todos em peso e chovia e vendo, e eles estiveram lá até ao fim, por isso.
0: Presidente Bruno Moreira, sente que esta associação tem sido importante para a freguesia de Lagares?
3: Sim, sem dúvida. Penso que temos vindo a evoluir durante estes 10 anos e temos vindo ajudando todos os grupos também da freguesia, e tentamos entrar sempre em parceria uns grupos com os outros, e penso que isso é o ideal para evoluirmos.
0: Porque a terra também se faz dos seus habitantes. Nós fomos conversar com os lagarenses e figueirenses e estas pessoas partilharam connosco que estão muito atentas ao trabalho dos Amigos do Pedal e que eles têm desenvolvido um trabalho notável no âmbito da prática desportiva.
9: Da associação e gosto do desporto, assim, mas desporto todo fim de semana, pratico desporto, ou motorizado, ou a pé, ou correr, ou ciclismo. Esta atividade, esta associação faz muito bem a Lagares. Para quê? Para movimentar todas as pessoas que gostam de desporto, gostam de praticar desporto e gostam de sentir e sentir, sair um bocadinho do desconforto, isto é, das suas casas, e conviver com outras pessoas, e além de fazer bem à saúde. Este trailer está a demonstrar que realmente cada vez é melhor. Porquê? Porque a organização tem-se aplicado a 100%. E então, a razão de ter trazido tantas pessoas ao nosso trailer, como é óbvio. Tentar melhorar naquelas partes menos mal, que são menos corretas, não é? E tentar fazer melhor, cada vez melhor.
10: É uma associação de amigos com quem nós nos damos bem a nível de trabalho. Tento ajudar ao máximo possível que eu posso. Tento mesmo pelo bem-estar das pessoas. Vejo que eles tiram os fins de semana deles, as férias deles são gozadas a trabalhar para nós podermos usufruir quando é o trail ou os BTT. E dá gosto percorrer os trilhos deles. E fazem sempre tudo com o máximo cuidado e carinho para nós. Seja reconhecido o mérito deles e que...
11: Dá gosto ajudar, porque nota-se que eles... Em todos os eventos que fazem, seja no trail, seja no BTT, até mesmo nas motos no Extreme, que eles deitam sempre a mão. Nota-se que eles têm bastante gosto naquilo que fazem, entregam-se a 110% e depois reflete-se tudo no trabalho final. Pronto. E nota-se que eles têm gosto naquilo que fazem, que isso é o essencial. Ajudam-se muito uns aos outros e isso é bom. Pronto. Se reflete bastante o significado das associações, dos clubes, pronto, isso é muito importante, acho que é um exemplo a seguir.
12: É uma equipa que faz parte da freguesia e, como eu gosto de desporto, gosto de correr com a camisola deles, quando eles precisam de ajuda também tem que contribuir, porque leva o nome de Lagares a várias zonas do nosso país. Porque eles têm na equipa pessoas de todas as idades, desde os mais jovens às pessoas com mais idade. E encontra-se todos os domingos de manhã e acaba por ser um convívio. E quando fazem caminhadas, mesmo quem não pertence ao grupo, acaba por aderir sempre. Para mim, pessoalmente, é o trail. Mas quando eles fazem as provas de BTT, também têm sempre muita afluência e têm muitos participantes. Continuem a trabalhar como têm trabalhado até agora e cativem sempre mais jovens a entrar para o grupo.
13: Há sempre um espírito fantástico das pessoas que se envolvem neste tipo de iniciativas. É uma entreajuda, um espírito de camaradagem e de voluntariado muito grande. É um bocadinho também aquilo que nós pretendemos, enquanto empresa, fomentar dentro da empresa, e depois ficamos por encontrar do lado fora da empresa. Temos muitos colaboradores que são dessas regiões e que é uma forma também de nós retribuirmos aquilo que a comunidade nos dá. É estarmos presentes e assistir a esse trabalho que eles fazem e acompanhar de perto e apoiá-los em tudo que eles precisam. Apoio a várias instituições, das mais variedíssimas formas, e estamos sempre disponíveis para, sempre que somos solicitados, para apoiar, ou com muito ou com pouco, apoiarmos sempre toda a gente que nos procura, porque nós somos Penafiel, somos pessoas de Penafiel. 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

0: Job, que estão a promover o BPP, muito organizados, e um exemplo a seguir a nível da nossa freguesia, para outras associações e mesmo para outras freguesias fora do concelho. Sempre que nós precisamos, solicitamos, eles ajudam-nos, e nós, é a nossa obrigação como junta, ajudá-los porque estão a promover a nossa terra, e os eventos que eles têm feito têm tido sucesso, têm tido uma organização excelente, e a prova disso é a prova que eles vão ter agora, que estão 2.400, 2.500 inscritos. Nossa obrigação é receber as pessoas para virem a uma prova e não só, e aproveitarem por ficarem aqui o fim de semana, desfrutar da nossa beleza, da nossa terra.
1: Regressamos à conversa aqui em estúdio, nesta reta final desta segunda hora de emissão. Joel, ainda a propósito do Trail Lagares que vai acontecer de hoje a 8 dias, importa referir que este evento, como dizia o Filipe, tem também um cariz de solidariedade. É vossa intenção, com o dinheiro destas inscrições, colaborar com as associações da
2: freguesia? Ao género do que aconteceu no ano passado. Portanto, no ano passado foi a caminhada foi a reverter para os bombeiros de Paço de Sousa. Este ano será vocacionado para ajudar as duas IPSS da nossa freguesia, a Associação de Desenvolvimento de Lagares e de Figueira. Não temos a certeza de quanto vamos poder ajudar. Vamos querer que seja o máximo, dentro das nossas possibilidades. Como é óbvio, nós não sabemos o que é que vai acontecer no dia. Podem acontecer coisas que nos façam despender de mais dinheiro, e nós somos uma associação sem fins lucrativos.
1: E por falar em dinheiro, Joel, porque é mesmo muito importante, e muito rapidamente, estamos a falar de uma prova que de facto envolve custos muito avultados. Só para termos uma ideia, qual é o orçamento de um evento deste cariz?
2: Ultrapassa bastante os 20 mil euros. Portanto, as obras, pode parecer muito dinheiro, mas as despesas também são muito perto das receitas. Ou seja, por isso é que nós vamos com valores, podemos nos comprometer com o que sobrar. Do que sobrar, vamos dar a essas associações. Não podemos comprometer com valores, porque senão corremos o risco de ter que tirar do nosso ordenado.
1: E sabemos que também não se querem comprometer ao falar de projetos futuros, mas que há ideias, que há anseios. Isso há. Quero partilhar aqui.
2: Sim,
1: muito rapidamente.
2: Na vertente do BTT, gostávamos de poder organizar uma prova da Taça de Portugal de XCM, coisa que já não se faz há alguns anos no Distrito do Porto. É-nos dito por todos que nós temos capacidade. Nós também queremos acreditar que sim. Portanto, já pedimos o caderno de encargos à Federação Portuguesa com a Associação de Ciclismo do Porto. Já pedimos o caderno de encargos para avaliar se temos capacidade financeira para nos comprometermos com essa organização, que seria no ano 2017. Em termos de trail, claro que sonhar não custa, e gostávamos de organizar uma prova do Campeonato Nacional de Trail. Nunca o fizemos. Isso é limitado a um pequeno leque de organizações. Ainda por cima temos o azar de estar implementados numa zona com muitas organizações, e isso, nesse aspecto, dificulta-nos a vida. Não é dificultar verdadeiramente, mas restringe-nos mais, obriga a organização do Campeonato Nacional a ser mais seletivo, porque tem muitas organizações numa zona, não pode pôr todas daquela zona em nenhuma da outra, porque é um Campeonato Nacional, não é regional.
1: Joel, é mesmo a última questão. Quero deixar aqui uma mensagem a quem nos ouve, para se fazer sócio, para se juntar a vocês ao domingo, para noutros eventos ir a tempo de conseguir um lugar nessas inscrições, porque agora já não dá.
2: Sim, nesse aspecto recomendo a rapidez de decisão, não se pode deixar para a última. No aspecto de captar novas pessoas, é óbvio que todos estão abertos a entrar, desde que tenham o nosso lema e que queiram dar ajuda a nós fazermos o que nós gostamos, que é fazer desporto sem fins lucrativos e sem ambição só de troféus. Ou seja, nós queremos preservar o nosso lema, que é fazer desporto

0: divertirmos ao mesmo tempo e ajudar os outros.
1: É desta forma que terminamos esta segunda hora do programa de hoje, dedicada à Associação Os Amigos do Pedal em Lagares Penafiel. Bruno Moreira, Filipe Barbosa e Joel Ferreira, agradecemos uma vez mais a vossa presença na nossa terra. Desejamos-vos votos de muito sucesso para o Trail Lagares, que vão organizar no próximo domingo, e também para as restantes atividades que organizam ao longo de todo o ano. Quanto a si que nos faz companhia, já sabe que o programa que lhe dá a conhecer, o que de melhor existe e se faz nas regiões do Val de Sousa e Tâmega, está de regresso no próximo domingo, entre as 10 e o meio-dia. Até lá, fique bem, fique na nossa companhia.

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1: Bom dia, seja bem-vindo ao A Nossa Terra, o espaço onde partilhamos o que melhor existe e se faz na nossa região. Tem produção da Direnós e é transmitido todos os domingos entre as 10 e o meio-dia, aqui na Rádio Clube de Penafiel. No programa de hoje teremos dois concelhos da região em destaque, Amarante e Felgueiras. Mas as temáticas, felizmente, multiplicam-se por toda a região. Hoje, a sensibilidade para as crianças e terceira idade já é grande. No que às universidades séniores diz respeito, há por todo o país mais de 250 instituições inscritas na rede de universidades da terceira idade, uma das maiores rutis do mundo. O envelhecimento quer-se cada vez mais saudável e ativo, e é sobre isso que vamos falar durante a primeira parte do programa com a Universidade Sénior de Amarante. Depois do sinal horário das 11 da manhã, vamos falar da instituição particular de apoio às crianças e idosos de Torrados e Passite. Fico por aí, nós voltamos já de seguida.
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0: envelhecimento por tudo o que nos dão e nos vão deixar enquanto herança cultural. São uma riqueza infindável de conhecimento e com eles todos nós crescemos. Por isso é imperativo criar-lhes condições para um envelhecimento ativo, dinâmico e motivador para quem deixa a sua vida profissional, mas ainda tem muito para viver e experienciar e, acima de tudo, partilhar. Vamos já até ao Conselho de Amarante para conhecer um projeto muito interessante para os séniores do Conselho. Trata-se de um projeto que nasce através da Câmara Municipal de Amarante, mas que rapidamente faz nascer a Associação O Nosso Segredo, Universidade Sénior de Amarante. António Brandão.
1: Esta associação foi criada em 2008 com o objetivo de dar resposta ao lado social que faltava em Amarante, o apoio ao envelhecimento ativo. O projeto parte do atual presidente da Universidade Sénior de Amarante, Nuno Queiroz, que já tinha um projeto social para os séniores no âmbito do Executivo Camarário, do qual é funcionário. Foi então, através do projeto Amarante Vida Longa, que incidia no desporto para séniores, que Nuno Queiroz, conhecendo o projeto Universidade Sénior da RUTIS, sugere ao Executivo a sua criação no Conselho. O projeto foi bem aceito e em pouco mais de um mês é dado o pontapé de saída. O sucesso tem sido crescente, bem como o número de séniores inscritos. A necessidade de dar resposta a mais amarantinos chega com a abertura do Polo de Vilamiã. Atualmente, entre o Polo Central e Vilamiã, a Universidade Sénior de Amarante tem cerca de 150 alunos inscritos, a usufruir de atividades lúdicas e educativas.
0: Mas para melhor conhecermos este projeto social, convidamos o reitor e presidente da Universidade Sénior de Amarante, Nuno Queiroz, o formador Orlando Alves e um casal de formandos, Artur e Francisca Guedes. Olá, bom dia, sejam bem-vindos ao A Nossa Terra. A Universidade Sénior de Amarante, como apresentamos agora mesmo, surge de uma ideia de Nuno Queiroz, professor de desporto, técnico superior nos quadros da Câmara Municipal e que deu início às respostas sociais para os séniores na cidade de Amarante. Foi através do seu projeto Amarante Vida Longa e da vivência com os séniores que chega ao projeto Universidade Sénior. É um apaixonado pela área social e é considerado o rosto desta instituição. Bom dia, Nuno.
2: Bom dia.
0: Uma vez mais, seja bem-vindo ao A Nossa Terra. Platão dizia que devemos aprender durante toda a vida sem imaginar que a sabedoria vem com a velhice. Continua a fazer sentido depois de tantos séculos esta frase?
2: Sim, eu julgo que sim, que o conhecimento é um processo que se vai desenvolvendo, que se vai adquirindo ao longo de toda a vida e nunca somos velhos para aprender.
0: E é isso que, no fundo, tenta incutir a estes vossos alunos, não é? Esta ideia de que não há idade desde que haja vontade, não é?
2: Sim, sim.
0: Em 2008, com o projeto Amarante Vida Longa, o Nuno percebe que a Universidade Sénior seria uma mais-valia para os séniores amarantinos. Como é que começa, efetivamente, a desenvolver este projeto?
2: Este projeto nasceu derivado desse projeto Amarante Vida Longa, em que tivemos a oportunidade de oferecer aos alunos e utentes desse projeto aprendizagem de TIC, na era de TIC, de informação e novas tecnologias, mas na altura eles depararam-se com alguma dificuldade ao manusear com os computadores, porque na altura os programas eram todos em inglês e tiveram dificuldade na aprendizagem da língua inglesa. Sugeriram-me para ver se havia a possibilidade de aprender em inglês, e eu andava com isso na cabeça. Entretanto, ao folhear um jornal nacional, deparei-me com uma notícia sobre a Universidade de Sénior, fui pesquisar para a internet e entrei em contacto com o Dr. Jacob, que é o presidente da RUTIS, e que me sugeriu visitar a Universidade de Sénior de Gondomar, que era também promovida pela entidade autárquica, pela Junta de Freguesia, E então, a partir daí, começámos a pensar no projeto e apresentei ao Presidente da Câmara, na altura, e pronto, e com a sua anuência, pusemos-o em prática.
0: É isso mesmo, era funcionário da autarquia, decide apresentar a ideia, digamos, numa linguagem para que todos possamos perceber, aos seus superiores.
2: Sim, claro.
0: E pelo que percebemos foi bem aceito, foi, sim, isso que aconteceu. E como é que depois consegue reunir as pessoas para dar aso a esta ideia e implementar na prática este projeto?
2: Na altura foi vontade do Sr. Presidente da Câmara, da altura, o Dr. Armindo Abreu, que envolvêssemos os séniores do Conselho, e então para isso criássemos uma comissão instaladora da Universidade Sénior, constituída por alunos séniores e por pessoas séniores, e foi assim que nasceu a comissão instaladora, na altura. E passado um ano houve a necessidade de criarmos uma associação para uma melhor gestão e dinamização do projeto.
0: Associação é essa que se chama?
2: O Nosso Segredo.
0: O Nosso Segredo. Este nome também foi pensado?
2: Não, foi um nome ocasional, na altura foi na Associação da Hora e escolhemos esse nome, e até foi engraçado, porque na altura depois o Sr. Presidente perguntou-me qual era a associação e eu dizia-lhe: é o Nosso Segredo. E ele dizia: mas diz-me qual é, como é que se chama? E eu: o Nosso Segredo.
0: Então... Portanto, o nome não era tão perceptível quanto isso, não é? Entretanto, hoje, Nuno, quais são as disciplinas que contemplam ou que promovem, digamos assim, no vosso quadro de aulas?
2: Nós atualmente temos a funcionar não só a Universidade de Sena de Amarante, mas também o Polo de Vilamiã. Temos imensas disciplinas, desde Psicologia, Direito de Cidadania, Saúde, Espanhol, Inglês. Psicologia, temos também aulas práticas, nomeadamente desporto, bóssia sénior, dança, música, mas também não deixamos de ter disciplinas que promovam e que divulguem a nossa história, as nossas tradições, principalmente da nossa terra, da Amarante, e para isso temos uma disciplina que é Amarante ao longo dos tempos, que fala única e simplesmente da história da Amarante.
0: Voltando um bocadinho a esta necessidade de criarem a associação O Nosso Segredo, lá está, tem tudo a ver com uma questão mais logística, sim, mais burocrática, mas nós sabemos que é mesmo assim, quando se parte para a constituição de uma associação, seja ela qual for, implica uma direção, órgãos sociais, o registro, a criação de estatutos. O gastar dinheiro com essa oficialização, como é que tudo isto aconteceu? Como é que foi o escolher das pessoas para a constituição dessa própria equipa, desses órgãos sociais?
2: Na altura, as pessoas que fizeram parte da Comissão Instaladora e que fizeram parte da direção eram alunos meus nas piscinas, nesse projeto Marante Vida Longa, e que em conversa mostraram disponibilidade e interesse em participar neste projeto. E foi assim que nasceu. Entretanto, quero deixar bem claro que este projeto de Universidade Sénior é um projeto que tem como entidade promotora a Câmara, ou seja, a Associação é só apenas um
0: estatuto legal.
2: Exatamente, mas a entidade promotora, este é um projeto da Câmara e temos todo o apoio, e como sempre tivemos, da Câmara Municipal de Amarante.
0: Alice Fernandes e Lourdes Martins são duas professoras aposentadas que deram as mãos à Universidade Sénior e até hoje continuam a trabalhar pelo crescimento deste projeto. Foi o meio para ocupar o tempo que tinha sido deixado em aberto com a reforma, mas a idade é ainda tenra para parar. As idas diárias a aulas na universidade desenvolveram-lhes a vida, uma rotina e horários. Estão de alma e coração com o reitor neste caminho que pretendem que seja longo na Universidade Sénior. Em conversa no terreno com ambas, percebemos a relevância deste projeto nas suas vidas.
3: Isto foi logo no início, uma união de forças. Não houve pessoa que puxasse para o lado. Já havia muita gente no Amarante Vida Longa. Não foi tão difícil assim. E depois dizem que passa a palavra. E para as pessoas que estão dentro dessas amizades, foi muito fácil. Isto é um trabalho como a direção de uma escola qualquer. Tem alunos, tem disciplinas, tem professores, tem horários. Portanto, é essa dinâmica. E eu, como já estava habituada no ensino, não foi assim tão difícil hoje. No início do ano, elaborámos um plano de atividades, que vai sendo alterado ligeiramente todos os anos. Para além dos horários das aulas, temos visitas de estudo que se vão fazendo e temos também as festas. O que eu procuro, aquilo que eu encontro, que é a generosidade das pessoas. Isto é tudo voluntário. É essa força que emana dele, é essa generosidade que ele tem de dar e então a capacidade de inovar, de fazer coisas diferentes, é espetacular. Então agora com o projeto Erasmus a mesma coisa, a gente olha para ele e ele está calado, parado, mas a gente sabe que aquela cabeça está a trabalhar.
4: Dá muito trabalho, mas é um trabalho que nos compensa, que nos ajuda também até a passar o tempo, porque nos envolvemos, porque me envolvemos ouvi neste projeto, então eram reuniões diárias e isso era aliciante também. E também comecei a pensar que isto ia ser bom para mim e para os habitantes da Marante, que não tínhamos cá nada. Eu acho que isto faz falta em qualquer lugar, em qualquer terra, em qualquer concelho, faz muita falta. É uma mais-valia para os séniores, é uma mais-valia pelo intercâmbio também que se faz com outras terras, com outras universidades, que também temos esse intercâmbio. E também pela melhoria da qualidade de vida dos séniores da nossa terra. Os pontos altos são muitos, são todas. As próprias aulas são pontos altos. O momento que eu nunca esquecerei na vida foi quando realmente passamos a ser oficialmente Universidade Sénior, quando fizemos a escritura da universidade. O primeiro dia do primeiro ano, esse é inesquecível, ver a cara das pessoas, a maneira como vinham.

0: Era 100%, é uma pessoa que eu às vezes digo que ele onde mete a cabeça mete o corpo, ou onde mete o corpo mete a cabeça, digo-lhe muitas vezes. É uma pessoa, é um grande empreendedor, é uma pessoa de projetos, de ideias, muito, muito dedicada, muito humano, muito, muito meigo com os séniores, é uma pessoa muito dedicada. Não tem problema em dar um abraço a um sénior, não tem problema em conversar.
1: E regressamos à conversa com o reitor Nuno Queiroz. Nuno, é nesta disponibilidade de pessoas como Alice Fernandes e Lourdes Martins que acabamos de ouvir, e desta vontade de fazer e participar destas pessoas que o Nuno se apoia diariamente.
2: Sim, graças à parte voluntária que... desses elementos fazem parte da direção, não só delas as duas, mas também do Avarjão e do Adérito, e em tempos o Mário e a Conceição, que me apoio, e porque tudo o que é dinamizado pelo Universidade de Sénior é tudo decidido e em reunião de direção, nada é deixado ao acaso, e eles têm tudo o que se passa dentro da Universidade de Sénior é divulgado na direção, seja com que elemento for. Por isso, entre nós não há segredos. O nosso segredo é não haver segredos.
1: Ou então o segredo também tem do sucesso, tem muito a ver com a vossa união, com o vosso, com o tipo de relação que tem entre vocês. Isso é sem dúvida meio caminho para que as coisas funcionem bem.
2: Sim. Essa união, felizmente, é partilhada não só com os elementos da direção, mas também com todos os órgãos sociais e formadores e alunos. Nós conseguimos, e eu acho que realmente esse, vou voltar a dizer, esse é que é o nosso segredo, é que nós na Universidade de Sénior conseguimos ser um lugar de afeto, uma partilha de afetos, e é nesse âmbito que queremos que a Universidade de Sénior cresça.
1: O projeto vive muito do apoio da autarquia. A nossa equipa de produção esteve à conversa com a vereadora da Educação, Lucinda Fonseca, que nos conta como este projeto é uma mais-valia para o Conselho de Amarante e como pretendem que se estenda a um maior número de pessoas. Reconhecem que há muito a fazer e consideram que estão no caminho certo para, lado a lado com a associação, conseguirem alcançar esses objetivos. É também na primeira pessoa que Lucinda Fonseca fala enquanto filha de dois alunos da Universidade Sénior e reconhece a importância do projeto na vida dos pais e de todos os séniores com um envelhecimento ativo e positivo.
3: Quando comecei a lidar mais com as pessoas queriam ocupar, no fundo, o tempo livre que tinham, não é? Porque as pessoas ainda estão no auge da vida, hein? com muito para oferecer e com muita atividade, muita energia. E falavam muitas vezes em poder ter música, em ter pintura, em participar em teatros, como faziam há uns anos atrás. E pronto, e foi daí que surgiu a possibilidade de trazermos também a extensão, uma extensão da Universidade Sénior de Amarante para aqui, para Vila Meã. Criar algumas disciplinas de interesse que fossem ao encontro das necessidades e dos interesses dos alunos. Os alunos são mais femininos. O público feminino é mais interessado nestas coisas. A faixa etária entre os 60 aos 80 anos, mais ou menos, mas temos um público mais alguma idade. Temos académicos ou de habilitações, 4º, 6º ano antigo.
4: A necessidade é dar cobertura a uma área que efetivamente em termos geográficos fica distante do Polo da Amarante. Uhum. Estamos a falar de uma resposta social para séniores, uhum, que têm sempre mais dificuldade em termos de, ou poderão ter mais dificuldade em termos de mobilidade, de deslocação. Faz todo sentido nós, sendo possível, também nos deslocarmos e levarmos a resposta a Vila Meã. Temos os séniores mais felizes. Um dos nossos grandes objetivos é concretizar um sonho da Universidade Sénior, que é dar-lhes instalações adequadas para que possam realizar todas as atividades com boas condições físicas. Quando eu não conhecia tão bem o projeto por dentro, uma coisa é nós informarmos como é que funciona, o que é que se desenvolve lá, como é que as modalidades são tanto lecionadas. Outra coisa é partilhar das boas práticas que são desenvolvidas pela Universidade Sénior através do feedback que é dado pelos pais, é completamente diferente. O estar ocupado, ter de se arranjar, ter um horário, ter um objetivo, o ter de conviver obrigatoriamente com pessoas, o ter de ouvir, o ter de falar em determinados momentos. Eu vejo a minha mãe com um iPad a procurar e já pega na caneta daquela de touch, não é? Já não é com o dedo, já é com o touch para mudar, para ir, e vai ao Facebook e partilha com as amigas e partilha com os amigos e depois fala com a neta e fala com os sobrinhos que estão fora do país. Não tem comparação, não há depressões. O principal mério da Universidade Séria, com certeza, que é o ver as pessoas muito mais felizes, muito ativas. Isto é uma boa prática de envelhecimento ativo.
1: Nuno Queiroz, como dizia há pouco, a autarquia é um parceiro muito importante para a Universidade Sénior.
2: Sim, sim. Nós temos tido não só o apoio da autarquia, mas também aproveitar a oportunidade para agradecer também à União de Freguesias de Amarante, que nos tem dado todo o apoio logístico. Mas a Câmara Municipal é claro que é a figura central do nosso projeto e este Executivo Camarário também abraça este projeto com muito carinho, porque quer o Presidente, quer a Vereadora, mas também o Vereador André, têm familiares que estão envolvidos na Universidade de Sénior e, portanto, sabem o andamento, as vivências e a dinâmica que tem a Universidade de Sénior e aquilo que os alunos desfrutam do projeto. E foi já com este Executivo Camarário que a direção da Universidade Sénior, em consonância com as políticas educativas e sociais que foram implementadas por este Executivo, que alargámos o nosso projeto da Universidade de Sénior para Vila Meá, para uma zona urbana.
1: Mais distante, no fundo, da sede do Conselho.
2: Da cidade,
1: não é?
2: Sim, e que também tinha esta necessidade. E então, há 2 anos, arrancamos lá com o Paulo Vila Meá, que tem corrido também muito bem, e aproveito a oportunidade para agradecer todo o apoio por parte da engenheira Elvira Silva, que tem sido a coordenadora do projeto lá, que faz a ligação com a direção da Universidade de Sénior.
1: Muito bem, vamos avançar na conversa aqui em estúdio e partimos para o nosso próximo convidado. Orlando Alves é um advogado amarantino que está aposentado, mas que tem uma forte presença pública na cidade de Amarante. Ele aceitou o convite de um elemento da direção para lecionar na Universidade Sénior e tem das aulas mais frequentadas, Direito e Cidadania. Bom dia, Dr. Orlando Alves, seja bem-vindo à nossa terra. Quando foi feito o convite, conhecia o projeto Universidade Sénior? Sabia do que é que lhe estavam a falar?
5: Sinceramente, não. Olá, viva. Muito obrigado. Muito bom dia. É com muito gosto que responderei às perguntas que me são colocadas. Ora bem, não conhecia, na verdade, o projeto. Estando eu já aposentado, como estava, foi altamente gratificante para mim um membro, presidente do Conselho Fiscal, uma mera conversa no Lidl, por sinal, passa publicidade, que me disse, amigo Gustavo, a direção Gustavo, que de facto fosse. Eu disse, bom, eu vou com uma condição, não conhecia regras, sou em regime de voluntariado. E que vinha a saber mais tarde, sabe, a legislação própria, que, enfim, a isso nos conduz. Fiquei satisfeito, vai para 8 anos e tenho lecionado, penso, e modéstia à parte, com algum sucesso, porquanto sou, tenho sido ao longo dos anos, muito procurado e as pessoas têm correspondido, de facto, com a sua presença,
1: empenho, não é?
5: Com a sua presença excessiva por vezes, o que levou até a direção, e bem, a meu ver, ter que reduzir o número de pessoas, não só na minha disciplina, naturalmente, como noutras, também bem frequentadas, para um número inferior, dada a escassez das instalações que não temos, e que é o grande desejo e pelos quais lutamos arduamente, mas só que ainda não tivemos, nem culpa, não atribuiu culpas a ninguém, mas a disponibilidade tem sido pouca, nenhuma, e
1: nesse sentido,
5: sempre...
1: E naturalmente que vocês anseiam por essas melhores condições e, portanto, devem continuar a pedir por elas. Doutor Orlando, sendo de Direito, faria sentido colecionasse dentro da sua área. Direito e cidadania, aliás, ajuda os alunos nas leis do dia-a-dia.
5: Sim, e veja, focamos, tem sido minha preocupação criar uma dinâmica de grupos, chamemos assim, solicitando, com insistência, aliás, que os alunos levem, sejam recortes de jornais, sejam casos práticos, sem uma identificação pessoal, para que possamos em sala tratá-los. E assuntos tais como da atualidade, assuntos da atualidade, tal como, por exemplo, o regulamento interno dos estabelecimentos prisionais, há pouco tempo, digamos, tão falado, por causa da impressão à maioria das pessoas saber as limitações que existem aí, do recebimento de correspondência, de tempo para falar, os familiares, disponibilidade, portanto, telefones ou tal, tal, outros assuntos do género, o IMI, o condomínio em si, as suas regras subjacentes,

0: Penal, Código de Processo Penal, outros similares, outro código, o Código Civil.
1: E de que forma é que lhes apresenta estes termos e estes conteúdos que, em boa verdade, dizem respeito ao dia-a-dia de muitos dos alunos ou de familiares que lhes estão muito próximos? Como é que lhes fala? Em que linguagem? Com que exemplos? Com que suporte? Como é que é?
0: Ora bem, demonstrando sempre que possível com casos práticos. Designadamente, recentemente, tratando o caso de procurações, os perigos que há de não ler bem uma procuração, o desastre que pode ser, a insolvência, outros tantos casos, focando casos, muitas vezes em abstrato, mas sempre apoiado, de facto, no ordenamento técnico ou jurídico, dada a minha formação, naturalmente.
1: Claro.
0: E sempre que há dúvidas.
1: E como é que reagem os alunos a estes conteúdos? Podemos avaliá-los como aplicados, interessados? Qual é o critério? Ou, no fundo, como é que avalia este feedback dos alunos?
0: É muito gratificante, repito, para mim, porque as ausências são quase inexistentes, nulas, quase inexistentes, o que me leva a presumir que há um entusiasmo muito grande, quiçá uma vontade de saber mais, não só por eles propriamente dito, séniores, mas para transmitir, poder transmitir filhos, netos e afim outros familiares. Coisas tão diversas, como problemas familiares, que raramente, ou por vezes sim, alguns se atrevem a expor, mas outras vezes lançam pistas e nós, a partir daí, tentamos organizar.
1: Portanto, podemos daqui depreender que é um bom ambiente que se vive
0: muito
1: na sua sala de

0: há respeito, cada um tem a sua vez de intervir, o que eu solicito frequentemente, e os outros, pronto, vão moderando como é possível, e temos a compreensão, tenho tido a compreensão de tudo e todos.
1: Mas há outras aulas e muitos mais formandos profissionais que se disponibilizaram a partilhar conhecimentos com os séniores, que têm todo o tempo do mundo para os ouvir e também eles partilharem conhecimento com os formadores. Fomos conhecer Adélia Ventura e Pedro Alves Pinto, que foram os primeiros formadores da Universidade Sénior e mantêm até aos dias de hoje. Adélia Ventura é técnica de animação sociocultural e leciona expressão e movimento, mais conhecido por dança. Pedro Alves Pinto é técnico de arquivo municipal de Amarante e, pela proximidade com os livros e investigação que faz como hobby, tem a história local nas suas mãos. Ambos sentem-se realizados a partilhar conhecimentos com estas pessoas e consideram que ganham mais do que o que dão. Mais recentemente, juntou-se um jovem a esta equipa de formadores, tem das aulas mais concorridas ou não se tratasse de música. Geraldino Oliveira é dos primeiros formadores, mas do Polo de Vilamiã há 3 anos. Um ano depois foi convidado a estender a sua aula para Amarante, aceitou e hoje reúne uma tuna musical, assim chamam os alunos ao grupo e à própria aula. É também da opinião que tem muito a aprender com estes alunos.
2: As primeiras aulas foram dadas com a história local, ainda se andou assim um tempo, e depois passámos para a história nacional, mas como me dedico muito tempo à investigação, arranjei sempre matéria para falar na Universidade Sénior sobre a história local, que ao fim e ao cabo é o que me move mais lá e que senti que é por parte deles também o interesse. Lá, por acaso, é uma coisa engraçada, é que tenho essa dificuldade, como já disse, é que são lá alguns alunos desde a primeira hora, e eu, às vezes, com eles até rimo um bocado, os alunos ali são sempre os mesmos. A matéria é que tem que ser sempre diferente, porque 30% dos alunos vêm desde o começo. Olha, o que me motiva é questão de... São por duas razões. Uma, por eles que se levantam de manhã e estão lá às 9 horas da manhã à minha espera. E isso é sempre importante sentirmos isso. E por outro, esta parte de poder contribuir com conhecimentos que eu tenho para as pessoas que lá estão. Porque eu acho que eles querem esses conhecimentos, porque também não estavam a fazer esse exercício de estarem lá às 9 horas. E como tal, eu acho que é mudo o querer, tanto da parte deles como da minha. Eu estou aqui gratuito a fazer isto por vós, não sei se vou ter alguém a fazer isto por mim. Quando chegar à idade de passar para esse lado, não sei se haverá alguém a ter esta disponibilidade. Porque isto que não se pensa, porque isto dá trabalho.
3: Eu acho que deve ser a mais antiga que eles têm aqui como formador ou voluntário, não sei, mas só a mais antiga. Mas eu acho que eles vão à minha aula porque se divertem. Principalmente isso. Vão lá com o espírito de diversão. Se não dançam melhor, dançam pior, mas ali também ninguém dança, não é? Eu costumo dizer, a gente na aula não dança, a gente exprime-se, movimenta-se. E ter a noção de como é que o movimento é feito. Faço porque gosto e acho que vai ser uma coisa que eu vou gostar de fazer. E se não faço mais voluntariado é porque não tenho tempo. O que a gente ganha? Muita experiência de vida. Porque tu convives com outras pessoas de idades diferentes, faixas etárias diferentes, estratos sociais muito diferentes. Aprende sempre alguma coisa. Porque seja a pessoa que ficou em casa uma vida inteira a tratar dos filhos e doméstica, e agora como os filhos estão criados e porque está viúva para não ficar sozinha em casa, vem frequentar a Universidade Sénior, ela vai-te dar, se calhar, a conhecer algo que tu desconheces, porque nunca foste doméstica e nunca ficaste em casa a tomar conta dos filhos nem dos netos. E depois, em contrapartida, tens outra que, se calhar, foi professora primária, ou foi bancária, ou até foi médica, ou anestesista, não interessa, ou advogada, e que, se calhar, pela vivência que ela teve, se calhar vai-te fornecer outras informações, não é? E, portanto, acho que aprendo mais do que dou. Olha, o Nuno, para mim, é um menino. É um menino que tem a idade da minha filha. Acho que o trabalho do Nuno é muito gratificante. Acho que o Nuno está a tentar fazer um trabalho que, se calhar com a idade que ele tem, se calhar é a pessoa que vai colher mais. Para uns é o neto, para outros é o filho, o sobrinho. Não, mas eu acho que o Nuno conseguiu criar uma relação afetiva com toda a gente. E eu acho que ele nasceu para isto, porque não é qualquer pessoa que consegue estar num cargo destes.
4: Eu costumo dizer que o principal é o espírito de turno, a amizade, a partilha, a partilhar os conhecimentos, a ser quase como uma família, se puder ser assim dito. Os nossos alunos podem aprender a tocar o instrumento e depois a cantar todos como se uma tuna, que a ideia é tuna. Tem que ser um ambiente sempre de alegria. Alguns deles já têm algum conhecimento na parte musical, outros nem por isso, mas no geral é fácil. Nesta fase temos as guitarras, cavaquinhos, o ukulele, instrumentos de percussão e o bandolim. Na parte do coro, normalmente eles dizem que não tem jeito para tocar, então vão cantar. Para mim tem sido muito motivador e mesmo aliciante. Normalmente eu até peço para eles não me chamar professor, peço para eles chamarem Geraldo. Quero que eles se sintam mais próximos.
1: Nuno Queiroz, de que forma é que se agradece a generosidade destes profissionais? Podemos dizer que é mesmo só com eles que todo este projeto faz sentido?
5: Sim, sem eles, eu estou farto de dizer isso, que este projeto só existe graças à boa vontade e ao voluntarismo que existe por parte dos formadores. Não há forma de agradecer, porque eles têm dito que ganham mais do que recebem, mas realmente eles perdem muito tempo do seu dia-a-dia, da sua vida, depositam muito do seu esforço, do seu conhecimento neste projeto. E não há forma de agradecer, realmente não há forma. Gostaríamos de tivéssemos outro tipo de possibilidade de agradecer, até termos monetários, porque conhecemos a realidade do país e sabemos que há alguns formadores mais novos que neste momento têm algumas dificuldades, mas mesmo assim conseguem aderir a este projeto. Mas realmente não há forma de agradecer, e eu presto aqui a minha homenagem a todos os formadores da Universidade de Sénior.
1: E se conhecemos já a equipa da direção desta associação, os formadores que contribuem para o sucesso do projeto, falta-nos conhecer o testemunho de quem usufrui deste trabalho diário. Artur e Francisca Guedes são um casal e vivem atualmente em Amarante. Durante mais de 20 anos estiveram ao serviço das pessoas no seu restaurante no Porto. Com a aposentação decidiram sair da confusão e escolheram Amarante para viver. A filha percebeu que havia muito tempo e pouca ocupação, assim decidiu inscrevê-los na Universidade Sénior de Amarante. E hoje são dos alunos mais participativos. Bom dia, Francisca e Arthur. Sejam bem-vindos à nossa terra. É um prazer ter-vos na nossa companhia. Francisca, começamos por si, até porque diz o código que as mulheres primeiro. Foi a filha que vos inscreveu, como dizíamos há pouco, mas vocês já conheciam a universidade ou foram completamente à descoberta?
6: Foi a filha, portanto, nós não conhecíamos a universidade, foi ela que falou através com o Nuno, e depois, até que nós não tínhamos vida para estar ali metidos em casa, e para a gente dizer, porque eu sou uma pessoa muito alegre,
1: muito dinâmica,
6: exatamente, e porque estávamos habituados ao restaurante, atendíamos muitos alunos das faculdades, 400 pessoas, assim, e a gente estava assim um bocadinho parado. Nós já temos a casa há 29 anos, mas de vez estamos aqui há 5 anos. E, portanto, ela viu, como está em Londres, ela viu que a gente estava assim um bocado ali.
1: Ela conhecia os pais e achava que no sofá, horas a fia, que não tinha
6: isso
1: nada
6: é
1: a ver com vocês.
6: Exatamente, foi isso mesmo. Portanto, e depois ela falou com o Nuno, depois o Nuno, através de mensagem, mandou-nos, a gente foi lá. Estamos muito satisfeitos.
1: Foi amor à primeira vista.
6: Foi, exatamente.
1: E como é que foi esta integração?
6: Foi espetacular. A gente adaptou-se muito bem. Há muitos colegas, amigos, temos tudo, porque andamos em bastantes disciplinas, não é? Pelo menos 10 andamos, por anos, há todos os dias.
1: 10 disciplinas.
6: Quarta, quinta e sexta de manhã. É sempre a andar. E a gente gosta do ambiente, gosta, os colegas também. Pronto, uns falam-se mais, outros falam-se menos.
1: Na

0: comunidade amarantina. Sentiram isso?
1: Sentimos.
0: Vocês estiveram muitos anos fora.
1: Nós tivemos, portanto, eu sou do Porto, não é? E vivi sempre no Porto, não é? E agora, como viemos para cá, para cima de Vias, claro, a gente não conhecemos muita gente. E através da universidade a gente conhece A, conhece B, conhece o doutor Orlando, o Nuno, mais este, mais aquele. Portanto, a gente, e portanto, estamos, pronto, aquele sítio. E mesmo, outra coisa, a gente chega às férias, é uma tristeza. Está metida dentro de casa.
0: Portanto, não pode haver férias na Universidade Sénior, que esta gente deprime. Sr. Artur, e também é como a Dona Francisca, ou seja, também é daquelas pessoas que não para.
2: Eu não paro, eu estou sempre ansioso por chegar à escola, quando é, amanhã há aulas, não há aulas, a que horas há e tal. Às vezes é uma confusão, portanto, em casa com os horários. Muito engraçado, mas digo-lhe que é coisa maravilhosa estar nisto, não é?
0: Portanto,

0: Adoro aquilo, adoro aquilo pela camaradagem. É tudo, toda a gente. E então o Nuno tem um simpático mesmo connosco, com toda a gente. E então aquilo é uma família. É uma família, porque há uma pessoa que está doente ou qualquer coisa, olha, não foi à aula, tal, vamos telefonar, e lá estamos nós a telefonar, ou pela internet, ou qualquer coisa, também não percebia nada daquilo, nem a minha mulher, percebemos, é. E lá vamos, portanto, telefonar a saber como é que estão, se é preciso alguma coisa, e portanto ficamos assim, portanto, e há uma amizade tão grande, não imagina. Eu digo-lhe mais, Deus me livre que isto me faltasse, só se faltar eu à escola que vai ser um problema depois. Vai ser, vai.
1: E portanto, é a filha, em boa verdade, que tem que agradecer em primeiro lugar, porque ela teve esta capacidade de perceber os pais que tinha e também a riqueza do projeto que a cidade tinha para vos oferecer. Sr. Artur, um homem habituado à confusão da cidade do Porto, vem para Amarante, onde a tranquilidade é visível. E é na Universidade Sénior que acaba então por resgatar a sua vida, essa dinâmica toda que vinha habituado.
0: É, fazia muita falta. Eu naqueles tempos, portanto, que estive aqui, que não vínhamos para a universidade, era sempre a pergunta, portanto, da miúda, olha lá, porque é que não vais, e não sei o que mais. Portanto, lá encontrou o Nuno, não sei como, mas e agora está sempre em contacto com a universidade, ela todos os dias telefona a perguntar, e correu bem, olha lá, se correu mal, ela telefona logo ao Nuno, Nuno, olha lá. Então, como é, não é? Pronto, é aquele contacto.
1: Será que deu alguma reguada aos meus pais para eles não estarem contentes?
0: É mais ou menos perguntas, assim, é engraçado. Não, mas é bonito, é muito lindo isto, não faz ideia. Eu aconselho que toda a gente que chega a uma certa idade, não é? Eu já não tenho muitos anos para andar cá, mas pelo menos aqueles que ando, ou que vou procurar andar um bocadinho mais,
1: é ali que eu me sinto bem. Nisso,
0: sabe,
1: não é?
0: Que há aqueles dias de férias que nós dizemos, o que é que eu vou fazer hoje? Lá vou para o quintalzito e tal, ando ali a ver, mas falta-me ao fim da tarde, eu disse, olha, diabo. Que chato, aborrecido, não temos aula, certamente será disso. Não é nada, tu és maluco, pronto, mas é verdade, faz falta. É uma alegria aquilo.
1: E quais é que são as disciplinas que vocês mais gostam?
0: Eu gosto de todas, sabe? Gosto de todas e depois agora metemos-nos na música, ainda temos o coro, temos o coro, cantamos muito bem, quando quiserem vamos aqui fazer uma exibição, que havemos aqui todos, eles somos muito, mas muito, cantamos, pode ter, não é gravar, mas cantamos mesmo muito bem.
1: É assim mesmo, é ter a viola, noção da qualidade.
0: Eu nunca tocava viola, só tocava antigamente, havia o sino na igreja que tocava, instrumentos de corda era aquilo, eu tocava tocar os incêndios, não sei o que vai, era com aquilo, muito engraçado. Agora, olha, toco. Hoje, pela primeira vez, eu cheguei lá, parti uma corda na viola, só faltou chorar. Diz que diabo, então toda a gente vai tocar e eu não vou tocar. Cheguei à beira do Nuno, oh não, não tenho uma viola, tenho um cavaquinho. Eu nunca tinha tocado cavaquinho.
1: Pronto,
0: e
1: vai
0: cheguei
1: na
0: lá,
1: mesma.
0: Pois toquei, ali não faz ideia, toquei mesmo muito bem. Qualquer dia vem aqui fazer uma serenata.
1: Está lançado um desafio e garanto que temos espaço naturalmente para a sua atuação. Dona Francisca, começaram com 6 disciplinas e como dizia há pouco, atualmente estão a frequentar 10. Porquê 10?
2: É para ter o tempo mais ocupado. Quarta de manhã temos psicomotricidade e expressão e movimento. Depois da parte da tarde, quarta-feira temos o Geraldo, o professor Geraldo, que é Tuna. Prontos. E a seguir temos informática, que também não sabemos nada de informática e agora já se dão os passinhos. Prontos. Depois na quinta-feira de manhã temos história, que é o professor Alves Pedro Pinto, e biologia, que é muito interessante a biologia, porque uma semana a professora fala, por exemplo, na água, nisto, daquilo, e na outra semana dá a língua gestual, que é uma maravilha. A língua gestual, a gente com gestos é demais.
1: A rádio não mostra, porque senão lançávamos-lhe o desafio de fazer aí uma linguagem para quem não
2: ouve. Alguns são um bocadinho malandros, não é? E os colegas às vezes também, pronto. E assim, e depois na quinta-tarde temos o Orfeão, que é outro, não é igual à Tuna, e temos teatro, nós trabalhamos no teatro também. E depois à sexta de manhã temos ali o nosso mestre, que nos dá o desporto, e o vosso a seguir.
1: E de todas, qual é que mais gosta?
2: Sei lá, gosto de todas, não sei, talvez música e desporto.
1: E o desporto?
2: Ele puxa muito, ele é.
1: É assim mesmo.
2: Ah, e a semana, desculpa, na semana passada fomos a um torneio de bócia.
1: E então?
2: A Felgueiras. Foi muito bem. Correu, ficámos em quinto lugar, hein? Já não foi muito mal. Foi os Caracel que ganharam.
1: E tem um espírito fantástico, Dona Francisca. Já não foi muito mal. Quinto lugar já não foi muito mal. Podia ser pior, não é?
2: Mas é verdade.
1: Sr. Arthur, para além da música, dos instrumentos de corda, que diz que gosta muito e que não dá com um, vai com outro, o que interessa é tocar, sabemos que é também um dos principais atores, entre aspas, do teatro da Universidade Sénior. Afinal, que talento é este que descobriu agora?
0: Portanto, eu trabalhava, estava em paredes, não é? E como na altura, pronto, não havia televisão, não havia essa coisa toda, havia o teatro para nos distrairmos um bocadinho, ou futebol, falávamos nisso. E, portanto, eu trabalhei muito, muito tempo no teatro em paredes. Depois, pronto, casei, fui para o Porto em 69, já lá vão 46 anos. E
1: o teatro ficou na gaveta.
0: Mas digo-lhe que é das coisas melhores, devia haver, de facto, teatro. Até mesmo nas escolinhas devia haver teatro, porque nós andamos cá, este é um teatro, não é?
1: A vida é um teatro.
0: A vida é um teatro, não é? Nós andamos a representar todos os dias, andamos nisto, não é? Portanto, nós, se não tivermos a habilidade para entrar num sítio qualquer, não tens muita gente, não é? A pessoa tendo o teatro ajuda-nos, portanto, a chegar, não ter problemas, portanto, não ter vergonha, é isso. É interessante. O teatro é muito bonito. É muito bonito, eu gosto muito.
1: Eu estou embebecida a ouvir-vos falar. Posso perguntar-vos aos dois se são descobertas como esta da Universidade Sénior, nesta altura da vida, que vos fazem redescobrir a felicidade, a vontade de viver?
0: Pode ter a certeza que é verdade. É verdade, eu sem isto era capaz de não viver assim com facilidade. Não vivia.
1: Dona Francisca.
2: Exatamente. A gente também, se não tivesse esta oportunidade de andar lá, o que é que a gente havia de fazer? Casa, jardim e tal, amarante, que é sempre a mesma coisa, não se vê outra coisa, e tal, não tínhamos. E esta, de facto, isto, a universidade a aparecer foi muito bom, muito bom. A gente não conhecia, como eu disse no princípio, não conhecia, mas pronto, agora estamos bem e estamos sempre, mas é uma correria, sempre para a hora, para correr para estar a hora. Para estacionar, para isto, para aquilo.
1: Sim, porque de facto esse é um grande problema também, é a localização das instalações onde a Universidade Sénior está a funcionar. Por sinal, num local muito bonito, mas não tão acessíveis quanto que era desejável, digamos assim. Sr. Arthur, penso que queria acrescentar alguma coisa.
0: Que nós também fazemos parte das marchas também, nesta também é de lado, faz parte tanto da junta, as marchas da cidade, também entramos nas marchas da cidade de
1: junho. Portanto, estão rendidos.
0: Junho.
1: Amarante.
0: Não, sim, em todos os lados. Nós chegamos a qualquer lado, já somos empregadas do continente, que nos conhecem já, porque olha este senhor entrou nas margens, aquele senhor, olha aquilo. Ontem estava um senhor, não sei onde foi, na informática, um senhor que é até deficiente. Estávamos lá e disse ele assim: o senhor é o que toca com viola no couro. Se só ouviu-me, e diz ele: ouvi, toca muito bem. E só o meu estava a brincar comigo, mas pronto, lá esteve. Portanto, é sinal de que nós somos já muito conhecidos aí.
1: Vocês viraram figuras públicas em Amarante.
0: Ah, é verdade, e também o pai, o presidente também chegou à minha. Senhor, eu precisava de um favor seu. Pronto, vamos lá ver o que é, não é? E pronto, vamos lá ver o que é que sai. Eu precisava que me fizesse de Pai Natal agora no Natal. E pronto, lá. Olha, foi um espetáculo. Eu andei pela cidade a conduzir, porque nem se pode, não é? Mas pronto, lá andava com. Fui ter com o polícia, o seu guarda, não há problema nenhum. Quer dizer, pronto, andava. Portanto, é maravilhoso isto.
2: Com estes conhecimentos da universidade.
0: E temos o nosso diretor, que é uma maravilha, sinceramente.
2: É bom rapaz.
0: É bom moço.
1: Professor Orlando. Como é ouvir estes testemunhos? É isto, sem dúvida, como dizia há pouco o Nuno, é o que vos motiva.
3: Exatamente. E se outra razão não houvesse válida, o simples facto, a meu ver, de fazer com que as pessoas se arranjem, tirem o seu pijama, venham para a universidade, ponham fim ao seu isolamento, às suas tristezas, quiçá familiares muito longínquos, só por isso este projeto era louvável, valeria a pena. E temos pessoas desde os 55 até 82 anos. Eu, por exemplo, na minha aula tenho pessoas

0: A mais-valia que elas trazem justamente para os mais jovens, pela sua experiência.
1: Naturalmente.
0: Porque aí está, aprendendo fazendo, dando aos outros ideias, trocando experiências,
1: alertas. Ao contrário, também bebendo o know-how destas gerações mais novas, digamos assim.
0: Exatamente, no meu tempo era assim, agora é assado e tal, qual era melhor, qual era pior. É muito, muito gratificante, na verdade, conviver com essa, toda essa faixa etária.
1: E é mesmo assim, ou seja, no tempo do doutor Orlando, línguas era coisa que existia, mas não era se calhar para todos, muito menos para si, não existiu. Embora seja formador de Direito e Cidadania, é também aluno das línguas estrangeiras de inglês, espanhol e italiano. Como é que surge esta vontade de aprender línguas estrangeiras na Universidade de Sintra?
0: Ora bem, eu já tinha alguma formação de francês, bastante, com passagem pela Sorbonne e tal, com o curso de francês. Entretanto, uma certa apetência, até porque sou naturalmente da área de letras,
1: sim,
0: uma certa apetência. Por outro lado, pensei ser interessante não só para mim, mas também acompanhar outras pessoas que gostavam de línguas. Embora com algumas noções, designadamente espanhol, entendi, para melhorar, frequentar as aulas de espanhol. A seguir veio o italiano. Depois veio o inglês também para, enfim, desenvolver os conhecimentos adquiridos no colégio. O que me tem proporcionado muita alegria, recentemente. Eu creio que o nosso reitor irá, se calhar, se é a propósito falar nisso, chegámos anteontem da Eslovénia, do CIM, do programa CIM, 7 países. Uma experiência inexcedível, em que todos trabalhávamos, cada um do seu país, a uma mesa, falando, enfim, sempre que possível, inglês, mas traduzindo, retrovertendo para espanhol, ou para inglês, ou para italiano.
1: Cooperação nas dificuldades linguísticas,
0: sim.
1: Certo.
0: O que eu recomendaria a todos que possam, e àqueles sobretudo que sejam mais jovens, que apostem um bocado nas línguas, porque de facto são fundamentais, e a prová-lo está esta nossa experiência de há 5 dias, chegados anteontem, com esses 7 países, como a Bulgária, a Letónia, a Espanha, a Itália, Portugal.

0: vai tornar-se guia turístico de Amarante, sendo esta uma cidade tão procurada por quem vem de fora e ajudá-los a conhecer melhor a sua cidade.
1: Também é verdade, sabe que Amarante, como Penafiel, tenho muitos amigos, aliás, e colegas de curso, inclusivamente, está sempre disponível para acompanhar um turista, seja à biblioteca, seja ao museu, muitas vezes até ou indo de carro com eles próprios ou a pé, estamos sempre disponíveis. E é interessantíssimo, e o benefício também resulta a favor do município, como é evidente, e ainda foi o caso agora, bem, que o projeto do professor Nuno Queiroz foi nesse sentido, levar longe, longe, longe o grito de alegria e o nome de Amarante, que foi o que aconteceu, e é essas recordações boas, que ainda não tinha falado até com o professor Nuno, sobre isso, em particular, e do novo tempo, mas levámos longe o nome de Amarante, não somente aos 7 países, mas com certeza muitos mais através dessas pessoas que connosco tiveram, confraternizaram durante 5 dias.
0: A Universidade Sénior, como já dissemos, nasceu de um projeto da Câmara Municipal, mas desde logo as instalações foram uma lacuna. A Junta de Freguesia da União de Freguesias de Amarante resolveu o problema provisoriamente, cedendo as instalações da sede de Junta de São Gonçalo. Desde 2008, que diariamente dezenas de séniores dão vida à Junta de Freguesia, o presidente Joaquim Pinheiro contou-nos que a autarquia local tem todo o gosto em receber este projeto e terão sempre o seu apoio. Mas não são os únicos parceiros sociais. A Casa da Juventude de Amarante viu neste projeto uma mais-valia para a sua própria instituição, sendo eles uma associação que reúne na cidade um grupo de jovens de várias nacionalidades. Viram na Universidade Sénior uma forma de colocarem os seus jovens a prestar um serviço voluntário. No caso, ensinarem inglês, italiano e espanhol aos séniores. Em conversa com o responsável da Casa da Juventude e dos Projetos Europeus, Miguel Pinto, explicou-nos esta dinâmica intergeracional e a importância da mesma para ambas as instituições.
2: A Universidade Sénior não tinha instalações próprias e não tinha condições, a Câmara não tinha, na altura, condições para atribuir essas instalações. E, portanto, quando ela nasceu, começou aqui. E aqui tem ficado, exatamente, porque também ainda não foram encontrados outro tipo de instalações. Há essa promessa da parte da Câmara. Enquanto isso não é possível, tem toda a abertura da parte da Junta para aqui continuarem com as suas atividades. Da parte da Junta, vê nesta, como em qualquer universidade sénior, sempre uma mais-valia em todos os aspectos. No aspecto social, no aspecto educativo, no aspecto formativo. É nestas alturas que se calhar as pessoas mais precisam de alguma atividade, de algum exercício mesmo em termos mentais, para se sentirem ativos, se tornarem ainda, se calhar continuarem a ser dinâmicos, envolvidos na sociedade. Efetivamente, a maioria dos séniores que aqui frequentam a Universidade Sénior são daqui próximos, não é? Da União de Freguesias ou próximos. Nota-se efetivamente uma diferença grande na vitalidade deles, na relação que têm com as pessoas, se calhar até na própria iniciativa. E aqui, a partir do momento que vêm para aqui, essa paragem, digamos assim, acaba completamente e eles são muito mais ativos, muito mais dinâmicos.
3: E surge naturalmente porque a pessoa que está responsável pela Universidade Sénior é também associada do Aventura e sabendo que nós prestamos este tipo de voluntariado junto de diversas instituições, como a Santa Casa, a Cerce, etc. Falou connosco e procurámos encontrar pontos de encontro entre as duas realidades e foi fácil porque os nossos voluntários têm muitas competências e a Universidade Sénior tem sempre necessidade de formação. Portanto, foi apenas cada ano jogarmos um bocado com estas variáveis entre o que os voluntários podem oferecer e aquilo que em cada ano a Universidade de Sénior precisa. As referências que temos são as melhores porque o grupo da Universidade de Sénior é muito unido, é muito forte, é muito motivado e são eles próprios que criam as condições para que as atividades corram da melhor forma. Portanto, é muito participativo, eles gostam, são muito interessados na cultura dos voluntários, naquilo que eles podem trazer. Portanto, cria-se ali um ambiente muito familiar, muito festivo, que obviamente faz com que os voluntários se sintam bem, reconhecidos e integrados. E mais do que até aprenderem com os voluntários, acabam por pegar.

0: portugueses quase como filhos, entre aspas, e mostrar-lhes o que é a nossa gastronomia, o que é a nossa cultura, ensinar-lhes uma série de histórias da Amarante. Enfim, há aqui uma partilha muito grande cultural, e isso enriquece imenso a personalidade dos nossos voluntários e ajuda-os a integrar numa faixa etária que não é tão usual para eles. Portanto, ultrapassa a questão da juventude e leva-os a conhecer um aspecto da sociedade que normalmente não conheceriam de outra forma.
1: E é com este testemunho de Joaquim Pinheiro, presidente da União de Freguesias de Amarante, e também de Miguel Pinto, da Casa da Juventude, que fazemos uma pausa nesta emissão do A Nossa Terra, deste domingo, dia 10 de abril, para o sinal horário das 11 da manhã. Nós regressamos já de seguida para continuar a descobrir esta dinâmica da Universidade Sénior de Amarante. Até já.

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1: 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São 6 horas. 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
1: Seja de novo bem-vindo à nossa terra deste dia 10 de abril de 2016. Se só agora nos sintonizou, saiba que na primeira parte do programa falamos da Universidade Sénior de Amarante, um projeto com alguns anos que já movimenta mais de 150 séniores do concelho e que vamos continuar a conhecer durante mais alguns minutos nesta segunda hora do A Nossa Terra. Nuno Queiroz é reitor desta instituição, mas são também nossos convidados nesta manhã de domingo, Dr. Orlando Alves, ele que é formador, e também um simpático casal de formandos, Artur e Francisca Guedes. Regressamos à conversa com Nuno Queiroz. Nuno, terminamos a primeira hora do programa com os testemunhos do Presidente Junta da União de Freguesias de Amarante, mas também de Miguel Pinto, ele que é responsável pela Casa da Juventude. É importante esclarecermos que a Casa da Juventude não só ajuda ou vos ajuda nas aulas de língua estrangeira, como foi também através deles que a Universidade Sénior se juntou ao projeto Erasmus+. Na prática, em que é que consiste este Erasmus? Porque, em boa verdade, talvez as pessoas conheçam este termo, mas acabam por identificá-lo aos jovens.
2: Sim. Eu, na altura, tomei conhecimento do projeto, do programa Erasmus+, da Comissão Europeia, através do Miguel Pinto, que num projeto relacionado com a... direcionado para a juventude. Em conversa com ele, perguntei-lhe se havia este tipo de programas para os séniores. Ele disse-me que sim, então pesquisei, informei-me, pus mãos à obra e pronto, candidatámo-nos a um projeto do Erasmus+, para séniores, que envolve 7 países diferentes. Somos parceiros nesse projeto, com o objetivo de haver um intercâmbio entre os vários países e também aprendizagem da língua inglesa. O projeto tem a ver com a educação social através da mobilidade e pronto, foi uma rica experiência para nós, como já foi dito aqui pelo Dr. Rondo, que participou nesse projeto como aluno, e é uma experiência única.
1: Portanto, vocês acabaram de chegar da Eslovénia.
2: Sim, tivemos lá 7 dias na Eslovénia, juntamente com outros 6 países, e fomos representar Amarante, fomos representar Portugal, fomos divulgar a nossa história, as nossas tradições. Tivemos a possibilidade de apresentarmos a nossa gastronomia, de apresentarmos a história de Portugal. E pronto, tentamos ao máximo promover Amarante, o turismo de Amarante, aquilo que temos de bom, que é o vinho e os doces, a serra, o rio e a nossa história.
1: Muito bem. Este projeto Erasmus+ faz parte do plano de atividades do ano letivo, mas Nuno, que outras atividades tem a Universidade Sénior no plano anual?
2: Nós, para além das atividades, nomeadamente as aulas e desse projeto do Erasmus+, tivemos este ano também a possibilidade de editar um livro, que foi o livro da vovó Maria do Carmo, em homenagem a uma pessoa muito querida da Universidade Sénior, que infelizmente faleceu, que era formadora e aluna da Universidade Sénior. Também realizámos ao longo do ano vários passeios, várias visitas de estudo. Contribuímos também com apadrinhamos a terra dos homens através de donativos e bens. Pronto, e vamos também participar na edição de outro livro, que é As Memórias de 25 de Abril, que estão envolvidas na rede social do Eixo Envelhecimento. Vamos também editar a nossa revista e pronto. E participámos desde possível, por exemplo, ainda há dias o grupo coral foi fazer uma apresentação na Santa Casa de Misericórdia, e vamos participar também na Feira do Livro, promovida pela Junta de Freguesia. Pronto, e assim me recorda,
1: portanto, são vários. Vai ser um ano cheio de atividades.
2: De atividades.
1: Muitas das iniciativas e projetos que vão sendo desenvolvidos na Universidade Sénior de Amarante só são possíveis com a ajuda dos amigos da instituição. A nossa equipa de reportagem conheceu algumas entidades locais que se relacionam com a Universidade Sénior e recolhemos a sua opinião sobre a equipa e o trabalho desenvolvido para o bem-estar desta faixa etária.
3: Temos algumas atividades que se calhar são ótimas para os sénios, pelo contrário, são adequadas mesmo do ponto de vista do bem-estar, da saúde, porque o nosso conceito de pilates aqui é pilates clínico, é um pilates de saúde, é diferente. E pronto, e a partir daí, claro, que facilita o sermos amigos, a gente chegar a um entendimento sobre o projeto e como poder ajudá-lo. Eu gosto muito de contacto com sénios, pelo que eu já disse. Há bem presente e futuro, é porque houve passado. E temos que o valorizar. E o passado e o presente não é, são essas pessoas. Têm know-how, têm experiência de vida. E poder tê-los aqui, para mim, é gratificante. Primeiro.
4: O ambiente é fantástico. Eles, para além de estarem sempre muito animados, nota-se que é um grupo unido, um grupo que reconhece o trabalho e o valor do reitor. Nota-se que eles têm o maior respeito por ele e pelo trabalho que ele faz. Nota-se que eles valorizam mesmo isso. Têm sempre um mimo e um carinho especial para ele no fim, com palavras, com gestos, com uma surpresa.
5: Efetivamente era uma lacuna amarante. As pessoas acabavam o seu período de vida de trabalho, reformavam-se e depois andavam por aí um bocado nos cafés, em casa, sem fazer praticamente nada, sem ter objetivos, e assim ao menos têm um local onde se reúnem, onde se encontram, onde entre eles também conversam e estão ocupados. É uma maneira de prolongar a vida ativa que tiveram. Sou nono. Ele é o líder, é o rosto da universidade e é ele que dinamiza todos estes séniores. Por isso, acho que ele, o sucesso da Universidade de Séniores é, sem dúvida nenhuma, do professor Nuno Queiroz.
6: É uma mulher muito independente, gosta de ir para a universidade, sente-se útil. É uma pessoa que gosta de aprender, até porque foi professora. Eu vejo que ela, pronto, é uma pessoa que gosta de falar sobre as aulas e, olha, hoje aprendi isto, olha, hoje aprendi aquilo, e vai sozinha e continua a ter essa independência, que eu acho que se não tivesse a Universidade Sénior já não tinha essa vontade de ir sozinha e ver coisas novas, pessoas novas. Pronto, é nesse sentido que eu acho que ela está diferente e que acho que é bom para ela. E acho que é importante nesse sentido, porque quem me dera a mim chegar à idade de muitos e estar como eles estão, não é?
7: E eu comecei a trabalhar com a Universidade Sénior através do Nuno, enquanto também parceiro, uma empresa 24 é parceiro da Universidade de Sénior. Desde, penso que 2010, 2011, começamos a fazer a primeira revista. Uma revista essa que é feita anualmente. Vejo o trabalho, neste caso da Universidade de Sénior, uma dedicação por inteiro de Nuno. Enquanto clientes, são os clientes muito pacíficos, são muito bons clientes a nível de tudo. Desde a entrega dos documentos para fazermos os trabalhos, desde aí até ao pagamento, são corretos em tudo, são exemplares. E a ajudar, temos que ajudar este tipo de iniciativas.
1: Nuno, sem o apoio destas empresas seria mais difícil, correto?
2: Sim, porque estabelecemos protocolos com vários serviços do Conselho e aqui eu quero ter uma palavra de gratidão aos nossos parceiros por se associarem à nossa instituição. E, como falei anteriormente, quando fomos agora para o Erasmus Mais, levámos quer doces, quer a doçaria conventual e fomos apoiados pela Confeiteira da Ponte e pela Padaria Pardal. Permitem-nos uma outra dinâmica.
1: A terminar este destaque do programa sobre a Universidade Sénior de Amarante, resta-me agradecer-vos a vossa presença. Antes mesmo de fecharmos, Nuno Queiroz, Dr. Orlando Alves e ao simpático casal Artur e Francisca Guedes, gostava de vos perguntar que anseios têm vocês para o futuro desta Universidade Sénior e as mulheres primeiro.
8: Continua a crescer, como tem crescido até agora. Estamos satisfeitos. Sempre à frente. Prósperos, sempre a andar.
1: Está para a frente é que é o caminho. É assim, senhor professor?
9: É para a frente é que é o caminho. Eu só tenho pena que realmente a idade vai chegando, não dá para andar cá, mas o tempo que tenho, se Deus me der, é estar com a companhia destes amigos, são grandes amigos, mas todos, mas o Nuno, o doutor, em especial, portanto, são formidáveis, não é? Nós passamos bons momentos com eles. E ajudámos uns aos outros, uns porque se está triste, o outro fala, olha lá, o que é que tens, e não sei o que mais, o outro por estar, então o que é que se passa? E pronto, é isto, é muito bonito.
1: Não é preciso psicólogo.
9: Não.
1: Doutor Orlando.
10: Muito rapidamente, fazer um apelo, se me é permitido, a todos que nos estão a ouvir hoje, domingo, que sejam felizes e que se juntem a nós. Serão ainda mais.
1: Não, a última palavra é sua.
2: Uma palavra de agradecimento à Rádio Clube Penafiel pelo convite que foi efetuado à Universidade de Sena. Estamos muito gratos por estarmos aqui presentes hoje de manhã, nesta manhã de domingo. Mas o nosso anseio e o meu sonho, se é que poderei dizer assim, é umas instalações novas para a Universidade de Sena e que nos permita dessa forma crescer ainda mais.
1: Nós esperamos que de facto assim seja, que os vossos anseios se concretizem, e da nossa parte ficam então os votos de muitas felicidades e sucesso para todos vocês e para este que é um grande projeto para o Concelho de Amarante. Quanto a si que nos acompanha desse lado, sabe que o A Nossa Terra é o programa que traz até si o que de melhor existe e se faz na nossa região. E, portanto, a partir de agora vamos mudar de concelho. Vamos até Felgueiras, mais concretamente à freguesia de Torrados e Sousa, onde podemos encontrar a Instituição Particular de Apoio às Crianças e Idosos de Torrados, IPACIT, que vamos conhecer por dentro e por fora.
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1: E antes de ficarmos, como prometido, a conhecer por dentro e por fora a IPACIT, vamos animar um pouco esta emissão com música infantil, até porque esta instituição está dedicada às crianças.

0: 1994.
1: A IPACIT tem neste momento como atividade principal o apoio à infância com um ATL. António Brandão.
2: Um centro de atividades de tempos livres, a IPACIT, é um espaço educativo com atividades lúdicas e socioculturais destinados a crianças com idades compreendidas entre os 6 e os 12 anos que frequentem a escola do ensino básico. A ocupação dos tempos livres, sendo uma necessidade da parte dos pais de ocuparem os seus filhos após a saída da escola, é vista como um complemento educativo que deverá reforçar o processo de socialização da criança e das suas aprendizagens a par da escola. As aprendizagens têm de ser feitas de uma forma agradável e lúdica, promovendo a imaginação e a criatividade de cada criança. É preciso estar com elas, saber escutar as suas experiências e os seus sonhos, tentar minimizar as suas preocupações e problemas, saber entrar no jogo e na aventura que elas quiserem viver. No ATL, as crianças aprendem e divertem-se, desenvolvendo e participando em diversas atividades.
1: Vamos conhecer então a IPACIT, instituição que dá resposta a estas necessidades. E connosco aqui no estúdio está Joaquim Costa, presidente da instituição, Francisco Costa, fundador, e Miguel Faria, presidente da Junta de Freguesia, Torrados e Sousa. Aos três, muito bom dia, sejam bem-vindos ao A Nossa Terra. E iniciamos esta conversa com um dos fundadores da IPACIT, Francisco Costa, ele que é professor primário aposentado. Professor Francisco, seja bem-vindo ao A Nossa Terra. Recuando no tempo, fale-nos lá um pouco deste projeto IPACIT. Como é que nasceu e porquê?
3: Esse projeto nasceu por necessidade que havia na época. E entre três professores houve precisamente o interesse, o empenho em criar uma instituição que abrigasse essas crianças. E porquê? Porque os pais estavam ocupados, muito ocupados, e havia necessidade de retirar essas crianças da rua. E então, como é que isso cresceu? Essa ideia foi crescendo precisamente por ver cada vez havia mais crianças. Elas não estavam abandonadas, porque nunca estiveram. Os pais é que estavam pouco tempo com elas. Não havia tempo para dar carinho a essas crianças. E também eram crianças, amigas de saltar e correr.
1: Precisavam de algo que se adequasse à idade delas, não é?
3: Era preciso alguém que olhasse por elas na hora em que os pais não estavam. Elas não eram acarinhadas, não porque os pais fossem maus. Não
1: porque as condições de vida
3: eram,
1: não permitiam, não é?
3: Não permitiam. Porque as famílias numerosas, só o chefe de família a trabalhar nessa altura, ainda não havia aquele gesto de se dar trabalho à esposa. Era só o marido
1: que trabalhava.
3: Tinha que trabalhar.
1: Para manter a família.
3: Depois,
1: é?
3: E faltando o trabalho dele, faltava tudo. E além disso, o que faltava mais à criança era precisamente o carinho, o amor que eles não tinham. Os da rua também davam-lhe um pontapé daqui e outro de lá, e eles lá andavam, E porquê que levavam um pontapé daqui e outro da lei? Porque saltavam os muros, tinha aquela coisa de
1: brincadeiras típicas da
3: própria,
1: idade, não é?
3: Própria, de idade. Não era mal educado. Não era por ser mal educado. O que não quer dizer que um ou outro faltasse ao respeito. Mas quando faltava ao respeito, punham-no na lista.
1: Bastaria um professor para impor a autoridade. E, portanto, vocês, enquanto professores, sentiram que fazia falta dar mais alguma coisa àquelas crianças, porque elas mereciam, não é? Elas, no fundo...
3: E então tínhamos que as ocupar nos tempos livres. Uns tempos estavam na escola, onde aprendi, fazia só aprender. Outro tempo era o desporto. E chamando-os para o desporto, eles já saíam daquelas tripulias todas que faziam e que eles andavam mesmo. Eles mesmo, a criança mesmo, via onde é que havia de ir procurar. O tempo dos frutos. Ele saber onde é que haviam de ir e saltar e fazer esse tipo de isso. E era aí que posso chamar a falta de respeito. Porque o dono da propriedade não tinha culpa nenhuma dele não ter nada que fazer. Havia que...
1: Então, e vocês começaram por onde, professor Francisco, depois desta ideia e desta consciência de que havia que fazer algo para ocupar estas crianças e estes jovens, começaram por fazer o quê?
3: Começámos por contactar os pais, saber se aceitavam o eles nos tempos livres estarem ocupados. Porque nem todos viam isso, mas uns atrás dos outros lá foram, não nos deram grandes problemas em aceitar e em nos darem o filho
1: para vocês cuidarem. E que tipo de apoio começaram por oferecer?
3: O apoio...
1: Que atividades começaram a desenvolver e em que moldes, em que horários?
3: Primeiro, era fora dos tempos letivos. Por isso era a ocupação dos tempos livres. Só quando eles estavam livres é que estavam lá. Então há que arranjar um espaço. Esse é que... deu mais problemas a arranjar, mas construiu-se uma sede junta na altura e com a ideia de se ocupar para um centro de acolhimento mesmo de crianças. Então, aí ficámos mais livres daquilo que nos trazia ocupado. E foi assim que nasceu, foi assim que aquilo que se foi criando...
1: Começaram com quantas crianças? Tem ideia?
3: Com 50.
1: Logo de início?
3: Logo de início. E as que não aceitámos.
1: Porque não havia capacidade para mais, não é?
3: Não havia espaço livre.
1: Portanto, foi um projeto que sente que acabou por ser bem acolhido pela terra.
3: Sim, ainda hoje.
1: Ainda hoje. E a prova é que a instituição mantém-se no ativo. Diria até numa altura em que a oferta é mais que muita. As próprias escolas hoje têm as atividades de enriquecimento curricular, esses prolongamentos, não é? Que à altura não havia, não é? Portanto, qual era a área de intervenção em que vocês atuavam?
3: Do ATL era servir a criança nos trabalhos da escola. Quando chegavam, porque se eles estavam ali ocupados e não tinham mais tempo, tinha que se lhe preparar tudo o que eles... os trabalhos que eles faziam da escola, tinha que se lhe dar apoio nesse âmbito. E os pais, era precisamente o que queriam. Era que nessa hora vaga também se cuidasse do apoio escolar.
1: Seu Francisco,
3: e sabem, senão ele não tinha tempo.
1: Seu Francisco, a instituição permanece no tempo, como dizia há pouco. As crianças foram sempre o público-alvo ou a determinada altura pensaram em introduzir aqui outra faixa etária?
3: A outra faixa etária era o apoio aos velhos.
1: Aos idosos?
3: Aos idosos. Desculpe o termo, mas era assim.
1: Era
3: os idosos.
1: É assim que na gíria se diz, não é?
3: Mas nunca se chegou a criar. E nunca se chegou a criar pela falta de espaço. Simplesmente.
1: Vamos introduzir agora na conversa o atual presidente da IPACIT, Joaquim Costa, que está no primeiro mandato. Ele é engenheiro agrícola de profissão e assume este desafio de comandar este barco onde os seus três filhos já navegaram. Engenheiro Joaquim Costa, seja bem-vindo à nossa terra.
0: Bom dia.
1: Bom dia. Como é que entra nesta história toda? Apenas pelos filhos? Por afinidades familiares? Como?
0: Inicialmente pelos filhos, porque no âmbito da atividade, como muito bem foi referido, desenvolvida pela IPACIT, era também, digamos, minha obrigação, até porque nos unem laços, como disse, familiares também, e portanto... Mas além desses laços familiares, estava acima de tudo a qualidade do serviço que era prestado e é prestado pela IPACIT, no sentido de auxiliar as nossas crianças, as crianças da freguesia, e também de possibilitar, digamos assim, aos pais que durante esse período em que os seus educandos estão na IPACIT, estão absolutamente descansados, porque sabem que nesse período de tempo nós contribuímos para a continuidade do ensinamento que eles têm na escola, na execução das suas tarefas escolares e no exercício de atividades, digamos assim, de lazer, de convívio entre eles, de brincadeira, porque nem só de escola se faz a formação.
1: Portanto, eu arriscaria a dizer que foi o sucesso e a satisfação enquanto pai, que o levou então a acreditar que podia também contribuir para o desenvolvimento deste projeto e para a criação talvez de novas dinâmicas, já vamos perceber isso. Para quem nos ouve e da fundação e dos primeiros passos à atualidade, hoje estamos a falar de quantas crianças que a vossa instituição dá resposta e, na prática, que atividades em concreto são desenvolvidas com elas?
0: Neste momento, tal como foi dito também, a oferta de outras instituições é bastante grande. Nós estamos restringidos, por assim dizer, ao espaço que gentilmente nos é e do qual agradecemos, cedido pela Junta de Freguesia. No entanto, é limitativo da execução das atividades que eventualmente poderíamos desenvolver e gostaríamos de desenvolver. No entanto, ainda nos tempos atuais temos na ordem das 40 crianças, às quais, portanto, proporcionamos desenvolvimento das atividades e também, à maior parte delas, as próprias refeições. Pronto,
1: asseguram o transporte?
0: Não, nós não temos meios de transporte. Os recursos, pronto, da instituição, até porque não temos cotizações, os pais pagam em função de terem ou não terem os filhos, portanto, e se não têm, não têm uma continuidade de uma cotização, o que provavelmente seria absolutamente necessário, até para garantir um fluxo de recursos financeiros à instituição para continuar a poder desenvolver outras atividades.
1: Portanto, os pais asseguram o transporte e a partir do momento em que eles entram na instituição, o trabalho aí, esse sim, é da vossa inteira responsabilidade.
0: Quando disse, nós não temos o transporte, graças também à nossa localização geográfica, muito próxima da escola, nós vamos buscar, quando o tempo, as condições climatéricas o permitem, os nossos colaboradores, neste caso as nossas colaboradoras.
1: E quantas são já agora?
0: Três. Vão a pé buscar as crianças e, portanto, ordeiramente e em segurança, são encaminhados da escola até à IPACIT e da IPACIT até à escola. Isto na hora das refeições, ou portanto entre as refeições e o horário escolar, e quando o tempo está menos convidativo, portanto, principalmente durante o período do inverno, recorremos a um autocarro com quem temos um protocolo e quando é preciso temos essa facilidade de recorrer.
1: Portanto,
0: esse
1: quando
0: transporte.
1: Falamos desta questão do transporte, não têm é transporte próprio, mas
0: exatamente.
1: Que asseguram o serviço,
0: exatamente.
1: Lá isso asseguram. Depois, o tempo que passam dentro da instituição, dizia que não só de estudo se faz a criança, é importante também a parte lúdica e quer no aspecto mais formativo, quer no aspecto mais lúdico, o que é que vocês desenvolvem com estas crianças?
0: Portanto, no aspecto formativo, temos o apoio das nossas colaboradoras, como já falámos, e que prestam todo o apoio aos alunos na execução, na orientação dos seus trabalhos escolares e depois no âmbito do calendário, digamos assim, do calendário anual dos diversos acontecimentos anuais, o dia do pai, o dia da mãe, o dia da floresta, qualquer festividade, digamos assim, são elaborados trabalhos alusivos a essas datas em concreto. E depois tem também o espaço dos jogos, como dissemos, a área de recreio, a área de ar livre, não é assim tão grande como isso, mas felizmente a imaginação das crianças dá-lhes asas para num pequeno espaço também poderem desenvolver qualquer atividade, desde que o tempo, as condições climatéricas também o permitam. E executamos também durante várias vezes no ano, desde idas ao cinema, desde saídas, visitas, do género de visitas de estudo, e fazemos no período do verão, férias de verão, normalmente uma semana, meia dúzia de dias, em que as nossas colaboradoras têm a oportunidade de, através também do nosso apoio e do apoio indispensável dos pais, porque também colaboram financeiramente para isso, para criarmos condições também para que as crianças, num ambiente fora do comum, possam desfrutar de umas férias, possam também desenvolver-se na ausência dos pais, evoluírem também, crescerem.
1: E às vezes, de maior autonomia também é importante.
0: Exatamente, às vezes
1: não é?
0: Isso não é fácil, até porque os pais, pronto, têm receio de deixarem ir os meninos uma semana sem eles, como é que vão reagir?
1: Se calhar é mais difícil convencer os pais
0: isso.
1: E trabalhar com os pais
0: do
1: que com as próprias crianças.
0: É mais
1: crianças,
0: difícil os pais, se calhar, convencerem-se de que eles vão ser autónomos, que eles estão bem acompanhados, que eles não vão ter saudades, entre aspas, dos pais. Os pais é que têm sempre muitas saudades, porque ligam todos os dias para as colaboradoras a perguntar se eles estão bem, se não estão. E portanto, e os filhos, às vezes, até em situações muito pontuais, até evitamos que eles falem com os pais, porque depois há aquele falar e depois do falar fica então a saudade. Pois. Então, para que eles se mentalizem mesmo de que naquela semana não há pais...
1: Estão por sua conta em circunstância,
0: conta, exatamente,
1: não é?
0: Não lhes falta nada e, portanto, é uma boa oportunidade para se desenvolverem, para criarem outros laços de amizade com os colegas. E, portanto, é isso que pretendemos.
1: O Presidente fala dos pais e de facto, é uma componente muito importante para o vosso trabalho. Aliás, não é criança que decide se vai ou não frequentar, claro, a IPACIT, são os pais. Mas, em boa verdade, como dizia há pouco na conversa com o professor Francisco Costa, hoje, se à altura em que a instituição foi criada a oferta não era tão abundante, hoje instituições que garantem a ocupação das crianças e dos jovens para além dos tempos letivos já são algumas, inclusive na própria escola pública já foi criado um método que garanta aos pais essa tranquilidade. No entender do engenheiro Joaquim Costa, o que é que ainda leva, com toda esta oferta, os pais optarem por uma IPSS?
0: Eu penso que, e como disse, os meus filhos, principalmente o mais velho, porque é a minha referência em termos de anos, portanto, tem 21 anos. E, portanto, se ele foi para lá com cerca de 4, 5 anos, portanto, já passaram uns anos, e o certo é que a qualidade do serviço, digamos assim, que a IPACIT e os seus colaboradores proporcionam às crianças, é esse o nosso reconhecimento. Porque, caso contrário, ou não existíamos, ou teríamos um número muito inferior de crianças.
1: Que tem, não é?
0: E, portanto, esta qualidade vai passando de pais para pais e de filhos para filhos. Portanto, é este, no fundo, o reconhecimento e a aposta que sempre foi feita, e foi feita também nos nossos colaboradores. Porquê? Porque é também o reconhecimento do trabalho deles, não é? No fundo, é um bocadinho isto. Não é porque as nossas condições físicas e materiais são melhores, é porque realmente os pais entendem e reconhecem que a qualidade e a formação que é proporcionada aos seus educandos, portanto, tem sido a melhor, não é?
1: Essa qualidade e essa formação exigem, como em qualquer outro projeto, uma gestão financeira. Como é que é feita esse orçamento, essa gestão da vossa instituição?
0: Esse é o nosso maior problema, como calculo que será para todas as outras instituições. No entanto, como é também recorrente, nós temos o apoio da Segurança Social, mas também, como é normal, esse apoio é manifestamente insuficiente, e o que nós beneficiamos também é da ajuda que os próprios pais, por terem os seus filhos na IPACIT, colaboram no apoio que dão, que é, vá lá, em função também das suas possibilidades, porque nós temos desde quem pague um valor mais elevado a um valor quase insignificante.
1: Estamos a falar de acordo com os rendimentos do agregado familiar.
0: Exatamente. Portanto, temos em consideração essa disponibilidade. E depois, o que muito também agradecemos, sempre que realizamos atividades, socorremos-nos da ajuda dos pais, no sentido de dizer, olha, são precisos 2 euros, são precisos 5 euros, é aquilo que necessário for. Sempre com o intuito, nós, IPACIT, não existimos para dar lucro. IPACIT nunca deu lucro, IPACIT vive com os recursos que tem, paga aos seus colaboradores e saldo zero. Portanto, isso cria-nos realmente, às vezes, constrangimentos de
1: da atuação, não é? Também.
0: Não é? No entanto, vamos vivendo.
1: E o que é que leva um engenheiro agrícola, que está na sua vida e na sua atividade profissional, consciente destas dificuldades que é gerir uma instituição? consciente desta escassez de meios financeiros para se poder executar, se calhar, até um programa mais diversificado. Ainda assim, eu estou e estou disponível para o que motiva.
0: Estou disponível, pouco disponível em termos de tempo, mas disponível em termos de muita vontade. E tenho aqui a agradecer ao seu professor a herança que me deixou. Portanto, porque deixou realmente uma herança de valor inestimável, e no fundo foi isto que aconteceu. Não é por razões financeiras, de maneira nenhuma, porque nenhum dos órgãos sociais da IPACIT foi ou é remunerado, nem será nunca. Okay. Portanto, é mesmo um gosto, porque, como disse inicialmente, que vem já dos meus filhos, passou para os meus sobrinhos e, portanto, é quase como que uma herança que nós fazemos com gosto, no sentido de podermos também dar algo em troca à nossa sociedade, à nossa freguesia.
1: E à comunidade onde estão inseridos, não é?
0: Exatamente.
1: E quais são as principais preocupações que a vossa direção tem com este projeto para com essa comunidade onde estão inseridos? O professor Francisco fazia referência que isto nasce fruto de uma consciência, os tempos mudaram. Hoje, qual é a vossa preocupação? Estão mais vocacionados para que tipo de aspectos?
0: Nós estávamos, é um sonho da IPACIT, aliás, como dizem os seus estatutos, que era para o apoio às crianças e idosos de Torrados. Há uns anos atrás tivemos a oportunidade de fazer uma candidatura aos fundos comunitários, à Segurança Social, para alavancarmos um projeto de construção de um edifício, digamos assim, de criarmos as condições para, além das crianças, podermos ter os idosos, ou proporcionar aos idosos as melhores condições para, digamos assim, um final de vida, que é o normal, mas em boas condições, com qualidade de vida. E, lamentavelmente, na nossa freguesia não temos ainda essas condições. O sonho mantém-se. As condições económicas da atualidade é que não estão ainda favoráveis. Portanto, estamos ainda na expectativa. Tivemos hipóteses com uma parceria que foi estabelecida com a Câmara Municipal, de eventualmente podermos ter ficado com as instalações da antiga escola primária. No entanto, as condições físicas do edifício não se coadunavam com as exigências de um edifício para um lar de idosos ou para um centro de idosos, e acarretaria elevados investimentos com os quais nós não podíamos suportar. E, portanto, isso acabou por se tornar inviável. Abdicámos dessa proposta, dessa oferta que nos foi efetuada pela Câmara, mas continuamos, digamos, vigilantes, continuamos dispostos, se as oportunidades surgirem, a criarmos essas condições, porque entendemos que hoje, e a demografia está aí para o provar, o número de idosos é superior ao número das crianças. E se nós entendemos que o número de crianças vai ser cada vez menor, infelizmente, o espaço para os idosos vai ser cada vez mais necessário. E, portanto, estamos a aguardar que, da parte da conjuntura, digamos, económica e até da própria Segurança Social, possam ser criadas condições para alargarmos um projeto desta envergadura, porque estamos a falar de um projeto na casa entre 1,5 milhão, 2 milhões de euros, que era, na altura, aquilo que tínhamos previsto para a execução de um projeto desta dimensão. Ora, neste momento isso é absolutamente inviável, a não ser que existam recursos, apoios comunitários para esse efeito.
1: E enquanto não é possível a criação dessas condições para os idosos, vamos ouvir a faixa etária ou o público que está então a beneficiar dos serviços desta instituição. Vamos sair dos estúdios e perceber de que forma as crianças e os jovens se sentem dentro da IPACIT.
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0: E regressamos à conversa aqui em estúdio para a reta final desta segunda hora de emissão do programa A Nossa Terra, onde estamos a conhecer a IPACIT, uma instituição de apoio às crianças na freguesia de Torrados e Sousa, Conselho de Felgueiras. Professor Francisco Costa, há pouco o engenheiro Joaquim Costa falava deste anseio que ainda não foi deitado por água abaixo de vir um dia a dar resposta à terceira idade, porque de facto este público está também designado naquilo que são os estatutos e o nome da própria instituição. Era algo que também gostava particularmente de ver ainda ser concretizado.
1: Era, e os próprios idosos esperam por esse trabalho e pela criação desse espaço para eles, porque está-se a notar que eles não têm um espaço condigno para viver o seu tempo livre. E eles, que agora têm tanto, sentem-se com necessidade disso. E é preciso olhar para eles como se olha para as crianças. E se olhou, agora vamos olhar para os velhos.
0: Sim. E como é que idealiza esse espaço, essa valência, digamos assim? O que é que gostava que fosse o apoio à terceira idade da IPACIT?
1: O apoio à terceira idade era criar-lhe um espaço onde eles pudessem estar, contar
0: as histórias,
1: a passagem da vida deles, dos seus conhecimentos, a amizade que tiveram uns com os outros, recordar o antigo. Mas eles não têm um lugar agora onde possam fazer isso, porque não é. Eles agora

0: aquilo e olhar para trás, que é o cavalheiro que está ali, ou não é? E portanto, isso era, é uma necessidade, e que eles mesmo gostariam de ter e ver de pé.
1: Essa necessidade, pelo que percebo, está naturalmente dependente de condições financeiras, mas também da existência de um local próprio para o efeito.
0: É.
1: O espaço continua a ser também um dos principais problemas da instituição, ou seja, é cedido de bom agrado, naturalmente, pela junta de freguesia, mas precisavam de mais. Gostava ainda de um dia ver esta instituição funcionar numas outras instalações maiores?
0: Gostava, e foi pena não termos capacidade para, mesmo capacidade financeira, para não deixarmos ir o projeto que nos propusemos abaixo. Afundou-se porque era um valor muito alto. Nós acabámos por dispensar a dádiva das escolas, porque aquilo para nós era um cheque sem cobertura, porque tínhamos que fazer obras na escola e não tínhamos dinheiro para as fazer. Então não valia a pena estarmos a receber uma coisa que não lhe dávamos utilidade. Porque às vezes na rua perguntam: mas porquê que não ficou com a escola? E eu respondo: porque não tínhamos
1: hipótese.
0: É quase como
1: ter um Ferrari e não ter dinheiro para a gasolina, não é? É um bocadinho isso que diz a quem não aborda. Presidente, este é naturalmente uma necessidade que está consciente da vossa parte. Algo projetado neste sentido, ou melhor, estamos mesmo a terminar o nosso tempo. Que projetos têm vocês para o futuro?
2: Não, os nossos projetos são basicamente muito simples, são o de dar continuidade à qualidade do serviço que tem sido desenvolvido e oferecido às nossas crianças, e no fundo eu penso que isso é que espelha essa qualidade, que é aqueles que foram as primeiras crianças da IPACIT são hoje os filhos dos nossos idosos. E eu estou plenamente convencido de que esses filhos dos nossos idosos também têm este sonho de poderem proporcionar aos seus pais aquilo que os pais deles lhes proporcionaram na IPACIT nos seus primeiros anos de vida.
1: É?
2: Ou seja, proporcionaram-lhes qualidade. Os pais das nossas primeiras crianças, como hoje também, mas menos, como muito bem referiu, porque as escolas hoje já oferecem outras condições, mas no tempo em que a IPACIT começou e no tempo também dos meus filhos, principalmente do mais velho, as escolas não tinham essas valências e, portanto, os pais dessas crianças, e principalmente no nosso meio, tinham uma ocupação fabril e, portanto, o horário da fábrica não se coadunava com o horário da escola. Portanto, havia esta premência de haver esta, cobrirmos esta necessidade. E eu estou convencido que essa necessidade, hoje e cada vez mais no futuro, vai se transferir não para as crianças, mas para os idosos. E, portanto, pode ser que, se as coisas evoluírem, porque as crises não duram sempre, não são eternas, e, portanto, eu estou convencido que há de haver um dia que onde existir condições mais favoráveis, quer para nós termos apoios, quer até para, junto dos nossos, dos tais primeiros filhos, podermos obter da parte deles a melhor colaboração, também para apoiarem um projeto desta envergadura, porque não tínhamos ilusões, estamos a falar de muito dinheiro, e portanto é preciso que haja fundos para levarmos a bom porto este sonho de criarmos as melhores condições para que os nossos idosos tenham boas condições de vida, tenham uma oportunidade de confraternizarem com os seus amigos

0: relembrarem os seus episódios de infância, de relembrarem as suas dificuldades, os seus êxitos e desfrutarem de um bom,
1: do tempo que lhes resta, que lhes resta com qualidade. Nós também esperemos que este sonho vosso se concretize. Engenheiro Joaquim Costa, professor Francisco Costa, muito obrigada por terem
0: vindo.
1: Nós
0: é que agradecemos em nome também, em nosso nome e principalmente em nome da IPACIT, esta oportunidade de divulgarmos este trabalho.
1: É para isso que o programa A Nossa Terra existe, é para dar de facto a conhecer o que de bom se faz na nossa região. Por isso nós prometemos o regresso na próxima semana. Antes de despedida, relembrar que eu sou Marina Sousa, a produção é da Direnor nas pessoas da Paula Teixeira e da Iva Soares, e na sonoplastia esteve o António Brandão. Então nós estamos de regresso no próximo domingo, à mesma hora, às 10 da manhã. Até lá, fique bem, fique na nossa companhia, tenha uma boa semana.

0: 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São 7 horas. 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
1: São 8 horas.
2: Bom dia. Esta semana traz um novo agravamento dos preços dos combustíveis. O dia começou com uma subida de 10 cêntimos por litro, tanto no gasóleo como na gasolina. A Cruz Vermelha quer ajudar o país a ter mais refúgios climáticos. Esta é uma das ideias de um projeto piloto aplicado em Lisboa e em Braga para as populações aprenderem a lidar com ondas de calor. No programa, aplicado a Portugal, será também pensada a proteção contra incêndios. Nos primeiros 7 meses do ano, morreram menos 487 pessoas relativamente ao mesmo período de 2025, mas aumentaram os óbitos de crianças até um ano, dos quais 147 eram bebés, como revela o Instituto Nacional de Estatística. Por cá ia terminar a notícia de que começa esta sexta-feira mais uma edição da Agrival. A Feira Agrícola do Val de Sousa regressa à Penafiel entre os dias 21 e 30 deste mês. A abertura oficial vai contar com a presença do Ministro da Agricultura.
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Obrigado por estar ligado em mais uma edição do Dia Positivo neste arranque de semana. Venha daí comigo, António Brandão, até às 11 da manhã, sempre ao som dos grandes sucessos. À hora certa, atualizamos sempre as notícias do país e do mundo. Obrigado por estar ligado. Muito bom dia.

E só agora chegou até nós 100 votos de um bom dia. Nesta manhã de segunda-feira está no ar a primeira hora do seu dia positivo. Obrigado por estar ligado. Acompanhe-me até às 11 da manhã.

Chega assim ao fim esta primeira hora do Dia Positivo desta manhã de segunda-feira. Depois das notícias das 9, regresso ainda até bem perto das 11. Grandes músicas para continuar a ouvir aqui na Frequência Certa 91.8. Bom dia, até já.

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0: São 9 horas.
2: Bom dia. Esta semana traz um novo agravamento dos preços dos combustíveis. O dia começou com uma subida de 10 cêntimos por litro, tanto no gasóleo como na gasolina. A Cruz Vermelha quer ajudar o país a ter mais refúgios climáticos. Esta é uma das ideias de um projeto piloto aplicado em Lisboa e em Braga para as populações aprenderem a lidar com ondas de calor. No programa, aplicado a Portugal, será também pensada a proteção contra incêndios. Nos primeiros 7 meses do ano, morreram menos 487 pessoas relativamente ao mesmo período de 2025, mas aumentaram os óbitos de crianças até um ano, dos quais 147 eram bebés, como revela o Instituto Nacional de Estatística. Por cá ia terminar a notícia de que começa esta sexta-feira mais uma edição da Agrival. A Feira Agrícola do Val de Sousa regressa à Penafiel entre os dias 21 e 30 deste mês. A abertura oficial vai contar com a presença do Ministro da Agricultura.
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Está no ar a segunda hora desta edição de segunda-feira do Dia Positivo. É um prazer estar na sua companhia, sempre ao som das grandes músicas. Sejam bem-vindos.

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Esta é a edição do Dia Positivo, manhã de segunda-feira, ao som dos grandes sucessos. Aqui vai mais um só para si.

onde quer que esteja, com quem quer que se encontre. Muito obrigado por estar ligado na frequência 91.8 em todo o mundo, Rádio Clube-Penafiel.pt. Grandes músicas para seguir em frente. Esta é a segunda hora do Dia Positivo nesta manhã de segunda-feira.

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E está assim concluída esta segunda hora da edição de segunda-feira do Dia Positivo. Vamos passar os olhos pela atualidade, à hora certa. Depois regresso para a última hora da edição deste início de semana. Bom dia, até já.

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0: bom dia. A Guarda Nacional Republicana começou ontem e prolonga até fevereiro do próximo ano ações de fiscalização ao exercício da caça para prevenir, detectar, reprimir e investigar situações ilegais. Esta operação tem como principal objetivo garantir o cumprimento do regime jurídico da caça, acautelando a conservação da biodiversidade, o equilíbrio dos ecossistemas, a proteção da saúde pública e a segurança pública. Os proprietários têm até o final deste mês para pagar ao fisco a segunda prestação do Imposto Municipal sobre Imóveis, como lembrou o Governo através de uma publicação partilhada nas redes sociais. Isto acontece se o valor do Imposto Municipal sobre Imóveis, o IMI, for superior a 500 euros. Os períodos de calor intenso que se têm sentido no país levaram a vindima, cujo início tradicionalmente tinha lugar em setembro, a ser antecipada em algumas regiões do país, como o Alentejo, onde as colheitas já começaram em julho. E os distritos de Viana do Castelo, Braga, Porto, Vila Real, Bragança, Aveiro, Viseu, Guarda e Coimbra estão hoje e amanhã sob aviso laranja, devido à previsão de tempo quente, segundo o Instituto Português do Mar e da Atmosfera. Por cá ia terminar a notícia de que Penafiel é o primeiro município do país a fixar a taxa municipal de urbanização no valor simbólico de 1 euro para todas as operações urbanísticas que sejam para construção de habitação. A medida, já publicada em Diário da República, aplica-se a operações de construção, reconstrução, ampliação ou alteração destinadas à habitação abrangendo moradias e edifícios habitacionais.
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Está no ar a última hora desta edição de segunda-feira do Dia Positivo. Sejam bem-vindos. Obrigado pela preferência 91.8. É um prazer estar consigo. Acompanhe-me até bem perto das 11. Sempre, claro, com grandes músicas para si.

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Esta é a última hora do Dia Positivo, emissão de segunda-feira. Seguem grandes músicas. Obrigado por estar ligado na frequência certa desde a cidade de Penafiel, 91.8 em FM. Smart.

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Vamos a passos de gigante para o fecho desta edição do Dia Positivo, manhã de segunda-feira, onde quer que esteja, com quem quer que se encontre. Bom dia, boa viagem ao volante do seu automóvel, uma excelente manhã, quer seja de trabalho ou até mesmo de lazer, sempre com grandes músicas na frequência certa.

concluídos os trabalhos desta edição de segunda-feira do Dia Positivo na sua rádio. Amanhã regresso para mais 3 horas aqui em 91.8 entre as 8 e as 11 da manhã. Aproveito o que resta desta segunda-feira, aproveito muito bem, sempre ligado de preferência aqui à sua rádio. Até amanhã, se os quiser.

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Bom dia. A Guarda Nacional Republicana começou ontem e prolonga até fevereiro do próximo ano ações de fiscalização ao exercício da caça para prevenir, detectar, reprimir e investigar situações ilegais. Esta operação tem como principal objetivo garantir o cumprimento do regime jurídico da caça, acautelando a conservação da biodiversidade, o equilíbrio dos ecossistemas, a proteção da saúde pública e a segurança pública. Os proprietários têm até o final deste mês para pagar ao fisco a segunda prestação do Imposto Municipal sobre Imóveis, como lembrou o Governo através de uma publicação partilhada nas redes sociais. Isto acontece se o valor do Imposto Municipal sobre Imóveis, o IMI, for superior a 500 euros. Os períodos de calor intenso que se têm sentido no

0: país levaram a vindima, cujo início tradicionalmente tinha lugar em setembro, a ser antecipada em algumas regiões do país, como o Alentejo, onde as colheitas já começaram em julho. E os distritos de Viana do Castelo, Braga, Porto, Vila Real, Bragança, Aveiro, Viseu, Guarda e Coimbra estão hoje e amanhã sob aviso laranja devido à previsão de tempo quente, segundo o Instituto Português do Mar e da Atmosfera. Por cá ia terminar a notícia de que Penafiel é o primeiro município do país a fixar a taxa municipal de urbanização no valor simbólico de 1 euro para todas as operações urbanísticas que sejam para construção de habitação. A medida, já publicada em Diário da República, aplica-se a operações de construção, reconstrução, ampliação ou alteração destinadas à habitação abrangendo moradias e edifícios habitacionais.
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1: É meio-dia.

Penafiel fixa taxa municipal de urbanização em 1 euro. Penafiel é o primeiro município do país a fixar a taxa municipal de urbanização no valor simbólico de 1 euro para todas as operações urbanísticas que sejam para construção de habitação. A medida, já publicada em Diário da República, aplica-se a operações de construção, reconstrução, ampliação ou alteração destinadas à habitação, abrangendo moradias e edifícios habitacionais. O novo regime é válido para os processos de licenciamento apresentados até o dia 31 de dezembro do próximo ano e representa uma redução muito expressiva nos custos associados à construção. Por exemplo, uma moradia com 250 metros quadrados, que anteriormente tinha uma taxa de 750 euros, passa a pagar apenas 1 euro. Num edifício destinado à habitação, com 1.200 metros quadrados, a taxa, que anteriormente se fixava nos 5 mil euros, passa igualmente para 1 euro. Com esta medida, o município abdica de receita para reduzir os custos das famílias que constroem.

0: constroem habitação própria e incentivar o investimento imobiliário de modo a contribuir para aumentar a oferta de habitação no concelho. De amanhã e até domingo, Boelho, no concelho de Penafiel, vai receber uma semana dedicada à cultura, à tradição e ao convívio, com um programa diversificado preparado para diferentes públicos e aberto a toda a comunidade. Ao longo de 6 dias, a freguesia vai ser palco de vários momentos de encontro e animação, promovendo a participação, a proximidade entre gerações e a valorização da identidade coletiva. A Semana Cultural de Boelho pretende então afirmar-se como um momento de união e alegria. Na noite de sábado passado, um incêndio deflagrou numa habitação na freguesia de Boelho, no concelho de Penafiel, tendo sido prontamente controlado pelos bombeiros voluntários de Penafiel. Apesar do aparato e do susto, não houve feridos a registar. Este sábado, Cabeça Santa, no concelho de Penafiel, recebeu cerca de 200 atletas que participaram no convívio de final de época promovido pela Associação de Karaté Desportivo do Norte. O encontro juntou atletas de várias coletividades da região. A Casa da Juventude de Lousada vai acolher, de 23 a 25 de setembro, uma masterclass de batucada orientada por José Afonso Sousa e Fernando José Reis, do grupo Sambinha do Zé. A iniciativa é gratuita e pretende proporcionar uma introdução prática aos ritmos e à energia da percussão coletiva. Já estão abertas as candidaturas à terceira edição do Prémio de Investigação Científica Dr. Mário Fonseca, promovido pelo município de Lousada e destinado a investigadores júniores com doutoramento concluído há menos de 10 anos. O prémio, no valor de 30 mil euros, distingue projetos de excelência na área da saúde. As candidaturas decorrem até ao final deste mês. Recorde-se que nas duas primeiras edições foram distinguidos projetos dedicados ao cancro da mama triplo negativo e às vacinas contra a malária. A Universidade Sénior de Amarante volta a abrir portas com uma oferta diversificada de disciplinas e atividades como biologia, bócia, dança, desporto, direito, literatura, música e muito mais, complementadas por iniciativas culturais, recreativas e de lazer, tanto no Polo de Amarante como no de Vila Meã. Zulmira Cunha e Custódia Amaro, alunas desta universidade, revelaram nas redes sociais as vantagens de fazer parte deste projeto.
1: Eu gosto muito de tudo que é internet, eu gosto. Pesquiso desde os filmes, desde publicar vídeos, desde publicar fotografias, desde... Gosto muito de, na universidade, fazer um apanhado de todas as colegas. Fico feliz ao fazer os outros felizes.
2: Em relação à saúde, para marcar consultas, informação sobre alguma questão que estejamos mais, com mais dúvidas, embora se tenha também que filtrar muito bem a informação que nos é fornecida.
0: O novo ano letivo decorre de 25 de setembro a 11 de junho do próximo ano, para alunos com mais de 60 anos de idade. Este sábado, ao fim da tarde, um acidente de viação provocou a morte de um motociclista e ferimentos em 3 bombeiros em Fregim, no concelho de Amarante. A vítima mortal terá sido atingida por um caminhão dos bombeiros que capotou depois do rebentamento de um pneu enquanto circulava na via. O capotamento causou ainda ferimentos nos 3 operacionais que seguiam no veículo pesado daquela corporação, que se deslocava para abastecer água e seguir para o combate a um incêndio. A terminar, a notícia de que decorreu no sábado mais uma edição da Festa do Imigrante no Castelinho, no concelho do Marco de Canaveses. A celebração teve como objetivo homenagear os imigrantes marcoenses e incluiu uma missa solene, um almoço convívio, música e muita animação.
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1: Boa tarde. O italiano Marco Guida é o árbitro do jogo de quinta-feira entre Benfica e Aros, da primeira mão do play-off de acesso à Liga Europa de Futebol no Estádio da Luz. E o maltês Ismael Bárbara vai arbitrar também na quinta-feira a recepção do Sporting de Braga ao Áustria-Viena na primeira mão do play-off da competição. O Sporting alcançou o primeiro triunfo da temporada na recepção de sexta-feira passada ao Vitória, ao vencer por 3-2. O Futebol Clube do Porto deu seguimento à caminhada invencível no Campeonato Português ao vencer na noite de sábado, na visita ao terreno do Rio Ave, por 2-0, num duelo da segunda jornada da Primeira Liga. O francês Alexis Guérin foi o vencedor da Volta a Portugal em bicicleta deste ano. A volta terminou ontem na Avenida dos Aliados, no Porto. No sábado, o Futebol Clube de Penafiel empatou a 2 frente ao Torriense.

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1: São 14 horas. 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

vivam. Boa tarde, bem-vindos para mais uma sessão. Estamos a iniciar mais uma semana nesta segunda-feira. Obrigado por estar ligado. Siga-me até bem perto das 18 com grandes músicas aqui no RCP.

prazer e muita satisfação que cá estou para lhe levar até si as grandes músicas em mais uma tarde aqui na sua rádio favorita 91.8 em todo o mundo, Rádio Clube-NFL.pt. Aproveite ao máximo. Boa tarde.

Faço votos de que esteja a correr bem esta tarde, sempre com os grandes sucessos no RCP, frequência modulada no norte do país, 91.8. Boa tarde.

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2: São 15 horas. 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

ao volante do seu automóvel. Boa viagem, bom trabalho também, claro, se for o seu caso, onde quer que esteja, com quem quer que se encontre, com grandes músicas na sua rádio favorita. 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

Não há que duvidar, as grandes músicas estão todas presentes aqui na sua rádio 91.8. É um prazer estar na sua companhia. Obrigado por estar ligado.

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E só agora chegou até nós, boa tarde. Esta é mais uma hora de grandes músicas no RCP 91.8. Boa viagem ao volante do seu automóvel. É um prazer estar na sua companhia. 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

Está bem sintonizado o seu rádio 91.8, norte do país. Este é o som do RCP, estúdios na cidade de Penafiel e de emissão para um vasto auditório, onde quer que esteja, com quem quer que se encontre. É um prazer estar consigo, sempre, claro, com grandes músicas, só para si.

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1: São 17 horas. 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

Mais uma tarde de grandes sucessos na sua rádio. Obrigado por estar ligado, onde quer que esteja, com quem quer que se encontre. Boa viagem, bom trabalho. Seguem as grandes músicas na sua rádio.

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Espero que esteja a correr bem esta tarde aqui na sua rádio favorita, sempre, claro, com grandes músicas, só para si.

É mais um grande sucesso que deixamos para trás nesta tarde fantástica. Muito obrigado por estar ligado em 91.8. Grandes músicas para seguir em frente na frequência certa em todo o mundo. Rádio Clube-Penafiel.pt, a sua emissão online 24 horas por dia. Boa tarde.

E está assim concluída mais uma sessão da tarde aqui no RCP. Obrigado pela sua preferência. É um prazer estar consigo sempre nas tardes da sua rádio. Aproveite o que resta ainda deste dia. Tudo de bom, sempre de preferência ligado na sua rádio favorita. Boa tarde.

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1: São 18 horas.
2: Semana Cultural vai animar o olho.
3: Jornal Regional no RCP, primeira edição é de Anabela Machado.
2: De amanhã e até domingo, Boelho, no Conselho de Penafiel, vai receber uma semana dedicada à cultura, à tradição e ao convívio, com um programa diversificado preparado para diferentes públicos e aberto a toda a comunidade. Ao longo de 6 dias, a freguesia vai ser palco de vários momentos de encontro e animação, promovendo a participação, a proximidade entre gerações e a valorização da identidade coletiva. A Semana Cultural de Boelho pretende então afirmar-se como um momento de união e alegria. Penafiel é o primeiro município do país a fixar a taxa municipal de urbanização no valor simbólico de 1 euro para todas as operações urbanísticas que sejam para construção de habitação. A medida, já publicada em Diário da República,

0: que anteriormente tinha uma taxa de 750 euros, passa a pagar apenas 1 euro. Num edifício destinado à habitação, com 1.200 metros quadrados, a taxa que anteriormente se fixava nos 5 mil euros passa igualmente para 1 euro. Com esta medida, o município abdica de receita para reduzir os custos das famílias que constroem habitação própria e incentivar o investimento imobiliário, de modo a contribuir para aumentar a oferta de habitação no concelho. Na noite de sábado passado, um incêndio deflagrou numa habitação na freguesia de Boelho, no concelho de Penafiel, tendo sido prontamente controlado pelos bombeiros voluntários de Penafiel. Apesar do aparato e do susto, não houve feridos a registar. Este sábado, Cabeça Santa, no concelho de Penafiel, recebeu cerca de 200 atletas que participaram no convívio de final de época promovido pela Associação de Coletividades da região. A Casa da Juventude de Lousada vai acolher, de 23 a 25 de setembro, uma masterclass de batucada orientada por José Afonso Sousa e Fernando José Reis, do grupo Sambinha do Zé. A iniciativa é gratuita e pretende proporcionar uma introdução prática aos ritmos e à energia da percussão coletiva. Já estão abertas as candidaturas à terceira edição do Prémio de Investigação Científica Dr. Mário Fonseca, promovido pelo município de Lousada e destinado a investigadores júniores com doutoramento concluído há menos de 10 anos. O prémio, no valor de 30 mil euros, distingue projetos de excelência na área da saúde. As candidaturas decorrem até ao final deste mês. Recorde-se que nas duas primeiras edições foram distinguidos projetos dedicados ao cancro da mama triplo negativo e às vacinas contra a malária. A Universidade Sénior de Amarante volta a abrir portas com uma oferta diversificada de disciplinas e atividades como biologia, bócia, dança, desporto, direito, literatura, música e muito mais, complementadas por iniciativas culturais, recreativas e de lazer, tanto no Polo de Amarante como no de Vila Miã. Zulmira Cunha e Custódia Amaro, alunas desta universidade, revelaram nas redes sociais as vantagens de fazer parte deste projeto.
1: Eu gosto muito de tudo que é internet, eu gosto. Pesquiso desde os filmes, desde publicar vídeos, desde publicar fotografias, desde... Gosto muito de, na universidade, fazer um apanhado de todas as colegas. Fico feliz ao fazer os outros felizes.
2: Em relação à saúde, para marcar consultas, informação sobre alguma questão que estejamos com mais dúvidas, embora se tenha também que filtrar muito bem a informação que nos é fornecida.
0: O novo ano letivo decorre de 25 de setembro a 11 de junho do próximo ano para alunos com mais de 60 anos de idade. Este sábado, ao fim da tarde, um acidente de viação provocou a morte de um motociclista e ferimentos em 3 bombeiros em Fregim, no concelho de Amarante. A vítima mortal terá sido atingida por um camião dos bombeiros que capotou depois do rebentamento de um pneu enquanto circulava na via. O capotamento causou ainda ferimentos nos 3 operacionais que seguiam no veículo pesado daquela corporação que se deslocava para abastecer água e seguir para o combate a um incêndio. A terminar, a notícia de que decorreu no sábado mais uma edição da Festa do Imigrante no Castelinho, no concelho do Marco de Canaveses. A celebração teve como objetivo homenagear os imigrantes marcoenses e incluiu uma missa solene, um almoço convívio, música e muita animação.
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1: Boa tarde. O italiano Marco Guida é o árbitro do jogo de quinta-feira entre Benfica e Aros, da primeira mão do play-off de acesso à Liga Europa de Futebol no Estádio da Luz. E o maltês Ismael Bárbara vai arbitrar também na quinta-feira a recepção do Sporting de Braga ao Áustria Viena, na primeira mão do play-off da competição. O Sporting alcançou o primeiro triunfo da temporada na recepção de sexta-feira passada ao Vitória, ao vencer por 3-2. O Futebol Clube do Porto deu seguimento à caminhada invencível no Campeonato Português ao vencer na noite de sábado, na visita ao terreno do Rio Ave, por 2-0, num duelo da segunda jornada da Primeira Liga. O francês Alexis Guérin foi o vencedor da Volta a Portugal em bicicleta deste ano. A volta terminou ontem na Avenida dos Aliados, no Porto. No sábado, o Futebol Clube de Penafiel empatou a 2 frente ao Torriense.
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1: São 19 horas. 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
2: São 20 horas.
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1: Olá, muito bom dia. Seja bem-vindo ao A Nossa Terra desta semana. Um programa com características um bocadinho diferentes do habitual. Decidimos sair do estúdio e vir de encontro às associações que são as grandes protagonistas desta emissão. Para já, estamos em Paredes, onde vimos relembrar as histórias de sucesso daqueles que não fizeram do infortúnio a sua forma de estar na vida. A Associação Portuguesa de Deficientes, na delegação em Paredes. Fique connosco e saiba tudo sobre o novo projeto e as conquistas desta associação. Depois do sinal horário das 11 da manhã, vamos até à Associação de Solidariedade Social de Vila Cova, em Penafiel, onde vamos conversar com direção, utentes e outros convidados. Fique por aí, vai ver que vai gostar.
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